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1: Esse é o som do Benz & Boone, Beautiful Things, antes Harry Styles e também mais um clássico da Pan, Tears for Fears, Break It Down Again. Lembrando que logo mais à meia-noite, horário de Brasília, tem os clássicos da Pan, as melhores do passado, de volta aqui na número 1 do Brasil.

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The Weeknd aqui na número 1 do Brasil. Continua rolando uma hora só de músicas sem intervalos comerciais, uma atrás da outra, que continua com Nene Cherry, Sunundu, 7 Seconds aqui na Pan.

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0: Quando começa essa trilha, você já sabe, né? Hora de reviver os clássicos, aqueles sons do passado, de volta aqui na número 1 do Brasil. Entre outras, a gente curte Simple Red, também tem Simple Minds, Ramones, Duran Duran, tem Smiths e muito mais. Pra começar, tem Whitney Houston. I Wanna Dance With Somebody. Aumenta o volume porque tá no ar os clássicos da Pan.
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Som dos Ramones, Pet Cemetery. Antes, Duran Duran, Notorious. Rolando uma hora com o melhor, os clássicos da Pan, o melhor do passado, de volta aqui na número 1 do Brasil. Agora tem Simple Minds, Don't You Forget About Me.

Phil Medley, Jennifer Warnes, The Time of My Life, do filme Dirty Dance de 1987. Antes teve Simple Red, Daft Punk, Lighthouse Family, aqui na Jovem Pan. E pra fechar essa edição dos clássicos, aqui na Pan, tem John Secada, Just Another Day.

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0: Agora 4h59, olá, bom dia para você, ótima manhã de segunda-feira, hoje dia 14 de setembro de 2026. Seja bem-vindo, bem-vinda aqui à programação da Jovem Pan. O Jornal da Manhã está só começando, vamos então aos principais destaques da edição de hoje. Cristiano Zanin e Gilmar Mendes cobram acesso à íntegra da extração do celular do ex-dono do Master, antes do julgamento de Alexandre de Moraes. Os magistrados criticam a resistência de André Mendonça e afirmam que não existe hierarquia no STF. Lula diz, sem citar nomes, que há candidato à presidência que nasceu no meio da milícia e outro que parece um capataz de fazenda no tempo da escravidão. O petista também afirmou que o filho Lulinha pagará preço muito alto se tiver culpa. Ronaldo Caiado deixa o hospital em São Paulo depois de 3 dias internado para tratar pneumonia. O candidato do PSD disse que vai ao debate hoje com outros presidenciáveis. Lula e Flávio Bolsonaro não vão participar. Bombeiros encontram corpo de menina de 7 anos e encerram buscas em escombros de prédio em construção e que desabou sobre casa na Penha, zona leste de São Paulo. 6 pessoas morreram, 2 ficaram feridas. Um sócio da construtora foi preso. Projeções apontam vitória apertada da oposição de centro-esquerda em eleições na Suécia, com 51% dos votos. O SD, partido de extrema-direita, caminha para registrar a primeira queda no número de cadeiras desde 2010 e deixar de ser a segunda força política do país. O presidente da Câmara dos Estados Unidos diz que vai viabilizar o plano de Donald Trump de pagar $5 mil à população. Ele prometeu o valor a cada adulto do país se os republicanos vencerem as eleições de meio de mandato. Agora são 5h01, a edição de hoje do Jornal da Manhã começa destacando que a semana tem início com expectativa por uma decisão que pode mexer com a crise no Supremo. Os ministros analisam amanhã o pedido de investigação contra Alexandre de Moraes. A votação é observada com atenção no meio político, principalmente no Senado Federal. Os detalhes você tem na reportagem da Beatriz Souza.
1: Com a sessão do STF que vai analisar o pedido para investigar Alexandre de Moraes na terça-feira, senadores e deputados da oposição se mobilizam para acompanhar de perto os desdobramentos do caso. Mesmo com o Congresso em recesso informal, já que parlamentares estão concentrados nas campanhas em suas bases eleitorais, senadores da oposição pretendem voltar para Brasília para poder acompanhar a sessão. Entre os que devem estar na capital estão Carlos Viana, do PSD de Minas Gerais, Alessandro Vieira, do MDB de Sergipe. Também é esperada a presença do senador Eduardo Girão, do Partido Novo do Ceará, que é vice na chapa de Romeu Zema à presidência da República. O partido convocou apoiadores para uma manifestação em Brasília para o dia da sessão. No Senado, Alessandro Vieira também pediu a convocação de uma sessão extraordinária na casa no mesmo horário. A ideia é que os senadores se reúnam e acompanhem em tempo real a votação dos ministros do Supremo sobre o pedido de investigação contra Moraes por suspeita de relação com Daniel Vorcaro.
2: Em abril de 2019, eu já tinha apresentado o pedido de impeachment de Alexandre de Moraes e Dias Toffoli. Não por coincidência, Alexandre de Moraes e Dias Toffoli hoje estão no centro dessas relações com Daniel Vorcaro e a gente espera que em breve possam ser investigados e processados. O que falta no Brasil é você ter mais gente que tenha capacidade desse enfrentamento, que exige que você tenha ficha limpa e que você tenha qualificação suficiente, porque é uma batalha muito desigual. Os ministros, os poderosos, eles jogam muito pesado, eles ameaçam, eles têm uma influência imensa em todos os segmentos, inclusive na imprensa, e isso tudo é jogado contra quem tem a ousadia de enfrentar. Eu tenho feito isso pelos últimos 7 anos, espero continuar fazendo.
1: Senadores da oposição argumentam que o acirramento entre decisões de ministros do STF, que segundo eles se sobrepõem e até se anulam reciprocamente, tem gerado um conflito de interesses dentro da corte. Para o senador Alessandro Vieira, essa situação compromete a própria capacidade do tribunal de esclarecer os fatos internamente.
2: Eu acredito que, por mais que muita gente em Brasília queira tapar esse sol com a peneira, vai ser impossível. Não dá mais. A situação do ministro Alexandre de Moraes é insustentável. A situação do ministro Dias Toffoli é insustentável. Mas o caso do Alexandre é mais grave, na minha opinião, porque é o próximo presidente do Supremo. Eu não posso ter, como presidente do Poder Judiciário no Brasil, um cara que era, ao mesmo tempo, assessor de luxo de banqueiro bandido. Então, a gente vai ter um enfrentamento que eu imagino seja muito grande. Estou tentando motivar o Senado a estar em funcionamento na próxima semana, porque o presidente Davi Alcolumbre não só decretou uma espécie de recesso branco por conta das eleições, como está incomunicado. Ninguém consegue ativar. Eu fiz um requerimento formal de sessão extraordinária na terça-feira, está sendo acompanhado por vários senadores, mas o presidente da casa não está sendo encontrado. Então a gente tem muito trabalho para fazer em Brasília, mas avançamos, nunca estivemos tão perto, é a primeira vez na história do Brasil que se discute investigação de ministro supremo. A gente tem que vencer essa batalha.
1: Diante desse cenário, os parlamentares defendem que o Congresso cumpra o papel constitucional e adote medidas para enfrentar a crise no STF. O problema, segundo os senadores, é que o presidente do Senado, Davi Alcolumbre, tem se tornado um dos principais obstáculos para o avanço dessas iniciativas. Somente neste mês, foram apresentados 6 pedidos para levar Alcolumbre ao Conselho de Ética. As representações pedem a abertura de procedimento disciplinar e questionam a falta de andamento dos pedidos de impeachment contra Moraes. O Conselho de Ética do Senado está inativo desde o ano de 2024. A instalação do colegiado depende justamente do presidente da casa. Parlamentares da oposição querem acompanhar de perto a posição de cada ministro. Nos bastidores, a

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3: Jornal da Manhã, são 5 horas e 26 minutos. Durante ato na Avenida Paulista, aliás, na capital paulista, o candidato do PT ao governo de São Paulo, Fernando Haddad, voltou a defender que todo o sigilo do caso Master seja derrubado, uma vez que mostraria a associação entre o governo de Jair Bolsonaro e Daniel Vorcaro. A reportagem é do João Vitor Revedilho.
4: Durante um ato na capital paulista, Fernando Haddad defendeu a derrubada do sigilo de todas as conversas que estão no celular do banqueiro Daniel Vorcaro, dono do Banco Master. Para o petista, a divulgação das mensagens pode passar a limpo todas as relações de Vorcaro com políticos.
5: O que tem sido defendido por todos nós é que nenhum sigilo se mantenha, nada se mantenha. Muita coisa já veio a público, demonstrando a intersecção entre o bolsonarismo e o esquema do Vorcaro. Isso vai ficar cada vez mais claro, na minha opinião. Se nós levantarmos agora o sigilo dos celulares do Vorcaro, eu acho que nós vamos ter a oportunidade de passar esse país a limpo ainda no primeiro turno. Então, eu creio que o presidente do Supremo fez um gesto na direção da transparência, mas nós não podemos parar aqui. Ainda tem muita coisa que precisa vir à tona.
4: Petistas já cobravam a derrubada do sigilo do inquérito que investiga o filme Dark Horse. Ele foi derrubado na sexta-feira, após um pedido do presidente do STF, Luiz Edson Fachin. A pressão agora está sobre as conversas, já que o PT aposta que a divulgação das mensagens podem desgastar a campanha de Flávio Bolsonaro. O vice-presidente da República, Geraldo Alckmin, inclusive, voltou a associar as fraudes do Banco Master ao governo de Jair Bolsonaro.
6: Acho que o presidente Lula colocou muito bem. O banco foi criado, Banco Master, no governo Bolsonaro. O Vorcaro virou banqueiro no governo Bolsonaro e foi no nosso governo que o Banco Master foi fechado, essa roubalheira, corrupção, e o Vorcaro foi preso. Esse é o fato. E cabe agora ao judiciário aprofundar as investigações.

0: Haddad também criticou Roberto Campos Neto, ex-presidente do Banco Central, por ter ignorado os alertas do mercado financeiro sobre as irregularidades do Master.
1: Vários atores do mercado financeiro, durante mais de um ano, alertaram o presidente Campos Neto de que o que estava acontecendo no Master era no mínimo estranho e exigia uma investigação minuciosa da autoridade reguladora, que é o Banco Central. E segundo esses depoimentos, esses alertas foram ignorados. Isso não foi dito clandestinamente, isso foi me dito em audiência marcada no meu gabinete. Portanto, eu tenho as informações de que, pelo menos durante o ano de 2024, os alertas foram feitos ao Banco Central oficialmente por parte do Fundo Garantidor e por parte de atores importantes do mercado financeiro.
0: Neste domingo, Haddad fez um ato político na Avenida Paulista, ao lado de Alckmin, do ministro do Trabalho, Luiz Marinho, e de Edinho Silva, presidente do PT. O evento faz parte da rodada de atos petistas pelo país, numa tentativa de reposicionar a campanha do presidente Lula.
2: E neste domingo, um evento político em Presidente Prudente estava nas agendas de Tarcísio de Freitas, candidato à reeleição ao governo de São Paulo, e Flávio Bolsonaro, candidato à presidência da República pelo PL. No entanto, eles justificaram a ausência pela chuva intensa do fim de semana. A repórter Paula Siplin traz os detalhes do evento.
3: Centenas de apoiadores da direita se reuniram em um ginásio de esportes de um clube privado neste domingo em Presidente Prudente. Eles aguardavam o candidato à presidência da República, Flávio Bolsonaro, do PL, e o governador do estado de São Paulo, Tarcísio de Freitas, do Republicanos, que pleiteia a reeleição. Os dois já tinham confirmado presença no evento em suas respectivas

0: comandam os poderes no país. É algo que leva a sociedade brasileira uma ansiedade enorme e, ao mesmo tempo, uma decepção profunda de dizer, olha, não está sobrando nenhum poder da República para nos representar.
1: O candidato deu entrada no Hospital Vila Nova Star, na zona sul da capital paulista, na última quinta-feira. Ele teve uma faringite que evoluiu para uma pneumonia. Durante coletiva de imprensa, Ronaldo Caiado disse que seguirá com medicações e retomará as agendas com cautela.
0: A professora Ludmila exigiu de mim que eu também continuasse as minhas medicações, mas agora a medicação via oral, que ao mesmo tempo tivesse o cuidado de poder também ter uma limitação na agenda, que não fosse aquela loucura toda, né? Que você sabe, entra no avião, chega no estado ali, clima frio, volta para o outro, milhares de pessoas ali juntos e a gente reunidos também, então... Mas é uma fase que eu já estarei liberado.
1: O ex-governador de Goiás estava acompanhado da cardiologista Ludmila Rajar e afirmou que, se for eleito, ela irá assumir o Ministério da Saúde.
2: Romeu Zema, do Partido Novo, Renan Santos, do Missão, Ronaldo Caiado, do PSD, Wilson Grassi, do Democrata, Hertz Dias, do PSTU, Edmilson Costa, do PCB, Samara Martins, da UP, Rui Costa Pimenta, do PCO, e Clariana Barão, do DC, não divulgaram agenda. Augusto Cury, do Avante, fez uma visita ao Mercado Municipal de São Paulo ao meio-dia. E começa hoje a nossa série especial de economia. Neste primeiro episódio, a gente traz uma questão que afeta diretamente o bolso e a vida dos brasileiros. O Brasil tem uma das maiores cargas tributárias entre os países emergentes. Mesmo assim, o governo ainda enfrenta déficit e despesas crescentes. Os detalhes na reportagem de Matheus Lopes.
3: O Brasil tem uma das maiores cargas tributárias entre os países emergentes. Mesmo assim, o governo ainda enfrenta déficit, despesas crescentes e uma dívida que já passa dos 9 trilhões de reais. Afinal, se o Estado arrecada tanto, por que o dinheiro ainda não é o suficiente para equilibrar as contas públicas? Em 2025, a carga tributária bruta do Brasil chegou a 32,4% do PIB. O número mostra o peso dos tributos arrecadados por União, estados e municípios em relação ao tamanho da economia. Mas arrecadar muito não significa necessariamente ter as contas equilibradas. Em julho deste ano, a dívida pública federal chegou a 9 trilhões e 298 bilhões de reais. Só no mês em questão, a apropriação de juros foi de 85 bilhões e 530 milhões de reais. Segundo Rafael Nakamoto, CEO da Fintech Vitório, o principal problema das contas públicas não está apenas na arrecadação, mas no tamanho e na composição dos gastos do governo.
4: O problema do Brasil definitivamente não é a arrecadação de impostos. O Brasil ele é um país que arrecada muito, muito imposto. Quando você compara com países emergentes, o Brasil tem a maior proporção de arrecadação de imposto em relação ao PIB. A gente está falando de algo em torno de um terço do PIB hoje em arrecadação. O problema, sob essa ótica, o problema realmente está na despesa, no gasto. Qual que é a maior dificuldade hoje do governo quando a gente fala de controle de gastos? Hoje, quando a gente olha o déficit primário, a gente está falando de a cada 100 reais gastos arrecadados, o governo gasta 101,6. É que hoje 90% dos gastos do governo são gastos obrigatórios, Que se você pega as ferramentas que o governo tem hoje na mão, ele não consegue alterar, ajustar tão rapidamente, sem ter que passar por mudança de lei, mudança fiscal, que a gente sabe aqui que no Brasil são movimentos muito morosos, demoram demais e são muito custosos também.
3: Mesmo com o controle das despesas, o endividamento continua sendo um desafio. E quanto maior é a dívida, maior também pode ser o custo para manter essa conta em dia. Rodrigo Simões, economista da Faculdade do Comércio, explica que o custo dos juros afeta não só o governo, mas também empresas e famílias.
5: A gente não tem poupança suficiente para poder dar uma guinada na economia e fazer com que ela cresça de uma forma para poder absorver esse impacto monstruoso, gigantesco, então

0: custo de financiar a dívida pública brasileira é o que está ajudando a causar um atraso que pode refletir principalmente nas próximas gerações.
1: E o tamanho dessa conta fica ainda mais claro quando se olha para os números. Apesar do superávit de 10 bilhões e 800 milhões de reais registrado em julho, o governo central ainda acumula déficit no ano. E para Rafael Nakamoto, o caminho para reduzir o peso da dívida não passa simplesmente por aumentar a arrecadação.
2: Em resumo, né, acho que a única solução, né, para esse problema, a gente volta a bater nessa tecla aí, é a reforma fiscal, né? É controlar melhor os gastos, é trazer uma confiança maior para o governo. Não é uma decisão que você precisa... Não é um objetivo que você precisa, da noite para o dia, reduzir ali o déficit. Você precisa mais mostrar, indicar que você está caminhando aí para uma redução, né, desse déficit. E aí a confiança, ela vem, os juros, ela, de fato, pode abaixar. E a gente consegue lidar aí com uma carga de juros bem menor.
1: Mas reduzir o déficit não significa necessariamente aumentar a carga de impostos. Para os especialistas, o desafio também é evitar que uma arrecadação maior venha acompanhada de mais despesas. Rodrigo Simões destaca que o crescimento da arrecadação precisa vir acompanhado de investimentos e de um maior controle das contas públicas.
0: Falando, né, estruturalmente, o Brasil, ele bate recorde de arrecadação. E com a reforma tributária, tudo leva a crer que iremos arrecadar mais ainda impostos. A pergunta que fica é: isso será revertido para a população? Isso será revertido para a economia brasileira? Tá? Esse volume todo de arrecadação de tributos? Ou somente iremos para um próximo patamar de mais cobrança de impostos e ver o Brasil continuando a dar passos de lado, ou seja, um crescimento baixo, tá? Um índice de desenvolvimento baixo, uma baixa produtividade, isso é o que impacta a população, impacta a economia.
1: O desafio, portanto, não é apenas arrecadar mais, é equilibrar as contas, controlar o crescimento das despesas e reduzir o peso dos juros. Só assim, o dinheiro que entra nos cofres públicos pode ter mais espaço para virar investimento e impulsionar o crescimento do país.
3: Jornal da Manhã, agora são 5 horas e 55 minutos.
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5: Da manhã, agora 6:00. Seguimos juntos nesta segunda-feira, hoje dia 14 de setembro de 2026, atualizando para você as informações mais importantes do Brasil e do mundo. Se você está chegando agora, seja bem-vindo, bem-vinda aqui à programação do Jornal da Manhã, primeira edição. Falamos de esporte agora porque ontem o Flamengo venceu o Corinthians e retomou a liderança do Campeonato Brasileiro. Os detalhes na reportagem de Vitor Boni.
6: Finalizada a 27ª rodada do Campeonato Brasileiro, a liderança segue nas mãos do Flamengo. Neste domingo, no Maracanã, o rubro-negro recebeu um Corinthians focado na Libertadores e com seus principais jogadores preservados. Apesar do cenário de amplo domínio da equipe carioca, os paulistas por pouco não conseguiram resistir, mas a equipe do técnico Leonardo Jardim deixou o gramado com a vitória por 2-1 no placar. Depois de primeiro tempo empatado sem gols, Lucas Paquetá abriu o marcador logo no início da segunda etapa, ao ficar com a sobra em cobrança de escanteio. Fernando Diniz então colocou alguns titulares em campo e o Corinthians chegou ao empate com Guinegão, que completou jogada trabalhada entre Caio César e Rodrigo Garro, ambos vindo do banco de reservas. Porém, os donos da casa garantiram a vitória nos minutos finais, em belo cabeceio de Bruno Henrique, após cruzamento de Joaquim Freitas. Com o resultado, o Flamengo chega a 57 pontos, um acima do Palmeiras e mantém a liderança do Campeonato Brasileiro. Já o Corinthians completa 5 derrotas consecutivas pela competição nacional e começa a olhar com atenção para a zona de rebaixamento. Após a partida, o técnico Fernando Diniz falou em entrevista coletiva sobre a incômoda série de resultados negativos do clube alvinegro.
7: Hoje foi uma derrota diferente das outras 4. Hoje a gente, o nosso anímico, o nosso comportamento, a nossa entrega, eu sempre gosto de fazer essa analogia, ela foi uma coisa parecida com a torcida do Corinthians, de muita entrega, de muita luta, acreditando até o final. E depois, quando a gente botou os jogadores mais frescos, os jogadores que estão acostumados a jogar, a gente começou a jogar de uma maneira mais equilibrada com o Flamengo e até dominar algumas ações do jogo, fizemos um empate, poderia qualquer um ali fazer o segundo gol, tanto o Corinthians quanto o Flamengo.
6: Agora as duas equipes viram a chave para a Copa Libertadores da América. Na quarta-feira, o Timão recebe o Estudiantes em Itaquera, depois de empatar a partida de ida em 1-1 na Argentina. No dia seguinte, o Flamengo tenta confirmar a classificação diante do Independente Del Valle, no Rio de Janeiro, após vencer por 2-0 no Equador.
5: Ontem também teve jogo no interior de São Paulo. O Mirassol empatou com o Vitória. O time baiano abriu 2-0 no placar, mas cedeu o empate aos paulistas. A 27ª rodada do Brasileirão termina hoje com o confronto entre Bahia e Remo. E ainda no esporte, qual é a sua opinião sobre a postura do treinador palmeirense Abel Ferreira? O Vanderlei Nogueira analisa aqui o comportamento e as recentes declarações de Abel e da Comissão Técnica do Palmeiras. Acompanhe.
8: A Comissão Técnica do Palmeiras. O professor Abel Ferreira está no grupo, claro, dos mais conhecidos de Penafiel, a cidade dele lá em Portugal, sobretudo fora de Portugal. Em casa, a figura icônica por lá continua sendo Fernanda Ribeiro e o ouro que ela conquistou em Atlanta em 96. No Brasil, o nome da cidade é muitas vezes ligada ao do treinador do Palmeiras, é verdade. Abel chegou em 2020, encheu o currículo de títulos e tornou-se, quase com certeza, o filho de Penafiel, com o emprego mais longo e com o salário mais alto da geração. E com um novo contrato mesmo. Mesmo assim, nas entrevistas, o Brasil raramente passa no exame. Calendário, gramado, árbitro, justiça esportiva, sempre há uma crítica para ocupar o espaço. Depois do pontapé no microfone, o adjunto João Martins resumiu a sanção imposta ao chefe, à cara do Brasil. A luz ao fundo do túnel, para quem quiser ver ironia, esse sofrimento da comissão técnica do Palmeiras tem data para acabar, 31 de dezembro de 2027. Até lá, o diagnóstico sobre o futebol, a política e a cultura do Brasil deve continuar. O futebol apresentado, com elenco caro e investimento pesado, entra menos na conversa. Até a próxima.
5: E a terceira rodada do campeonato alemão teve gol de brasileiro e vitória do Bayern de Munique. Quem traz os detalhes para a gente é o Pedro Henrique Sperber.
9: O domingo foi de encerramento da terceira rodada da Bundesliga. Às 10h30 da manhã, o RB Leipzig recebeu o Hamburgo em casa e, meu amigo, não teve dó. Gomis abriu o placar logo aos 16 minutos de jogo. Ainda no primeiro tempo, Nusa, norueguês que eliminou o Brasil na última Copa do Mundo, marcou o segundo para os donos da casa. Já no segundo tempo, o zagueiro húngaro Willy Orbán marcou o terceiro. Dois minutinhos depois, Christopher Nkunku fez o quarto para o Leipzig. E para fechar a conta, teve gol brasileiro. O centroavante Rômulo, revelado pelo Atlético Paranaense, fechou a conta. 1, 2, 3, 4, 5 a 0 RB Leipzig sobre o Hamburgo. Mais tarde, meio-dia e meia, o Elversberg recebeu o Bayern de Munique, a sensação do campeonato contra o atual campeão, e deu Bayern. Lennart Kahl marcou o primeiro dos bávaros aos 25 minutos do primeiro tempo. No segundo tempo, aos 15 minutos, Kratenmacher deu alegria aos torcedores. Elversberg conseguiu empate, 1-1, mas 10 minutos depois, Harry Kane, o furacão inglês, fez o segundo da equipe de Munique e garantiu a vitória para a equipe de Vincent Kompany, 2-1. A Bundesliga que volta na próxima semana e você vai conferir o Leipzig aqui na Jovem Pan. No próximo domingo, 10h30 da manhã, você confere o jogaço entre Bayer Leverkusen e RB Leipzig. E você já sabe, campeonato alemão, a Bundesliga é aqui na Jovem Pan.
5: Já imaginou andar em um carro autônomo, sem volante nem pedais? O Bruno Meyer traz todos os detalhes para a gente dessa novidade. Confira.
10: A Tesla começou a oferecer corridas com o seu novo robotáxi totalmente autônomo, o Cybercab, em Austin, no Texas. O veículo não tem volante, pedais nem retrovisores e é conduzido exclusivamente por sistemas de inteligência artificial. O lançamento, porém, já chamou a atenção dos reguladores americanos. A agência responsável pela segurança no trânsito abriu uma auditoria para verificar se o carro atende às normas federais. A preocupação é que muitas dessas regras foram criadas para veículos convencionais, com motorista humano e controles manuais. A Tesla aposta nos robotáxis como uma nova fonte de receita. Elon Musk já afirmou que a companhia pretende produzir até 2 milhões de Cybercabs por ano. Agora, o desafio é convencer os reguladores de que um carro sem volante e sem pedais pode operar com segurança. A tecnologia chegou às ruas. A regulamentação agora corre atrás.
5: 6h07 agora aqui no Jornal da Manhã. E a educação pública é destaque em uma série especial aqui na Jovem Pan. O episódio de hoje lança luz sobre as desigualdades raciais no ambiente escolar e debate a urgência de implementar políticas antirracistas na rede de ensino. O repórter Misael Mainetti traz aqui os detalhes para a gente.
11: A educação pública é dividida entre estados e municípios. Enquanto as prefeituras concentram atendimento na educação infantil e nos primeiros anos do ensino fundamental, o governo estadual assume do sexto ao nono ano e todo o ensino médio. Nessa etapa crítica, especialistas alertam que o combate às desigualdades precisa passar por políticas antirracistas, já que 58% dos estudantes do ensino fundamental no país são negros.
12: Hoje, só no ensino fundamental, 58% dos estudantes brasileiros são negros, no ensino fundamental. Isso significa que se a gente não organizar essa educação do ensino fundamental, tendo em vista que parte significativa desses estudantes são negros, a gente tá fazendo uma educação para opacidade, uma educação que é para ela não funcionar. Então, a gente precisa levar em consideração o padrão populacional da sociedade brasileira. A gente não está pedindo nenhuma excepcionalidade, a gente está pedindo um padrão normativo da sociedade brasileira. Se 58% dos estudantes do ensino fundamental são negros, é para eles que nós devemos trabalhar.
11: A especialista ressalta que, embora o acesso às salas de aula tenha expandido nas últimas décadas, a estrutura escolar ainda carrega marcas da exclusão e da hierarquia racial.
12: Que a escola, ela mesma, ela é produtora de desigualdade racial, ela é produtora de racismo. E no Brasil, quando ela se funda, a escola pública no Brasil, ela se funda no século XIX. E as pesquisas mais recentes sobre a educação, ela vai demonstrar que o ambiente educacional, esse ambiente educacional que a gente constrói, que a gente tem hoje, ele fundado no século XIX, ele já foi fundado por meio das hierarquias raciais.
11: Transformar a educação exige continuidade e vontade política. Mas por que, mesmo figurando no centro dos discursos eleitorais, as mudanças estruturais nas salas de aula demoram tanto para acontecer na prática? O cientista político Jorge Misael, sócio da Metapolítica Consultoria, explica a distância entre as promessas de campanha e a execução das políticas públicas.
13: Na região norte, os professores muitas vezes não têm o básico de infraestrutura. Talvez infraestrutura já seja garantida e estabelecida na região sul-sudeste, mas falta equalização do salário dos professores. Então, cada pedaço do Brasil tem desafios muito específicos e característicos da sua própria história.
11: Para o especialista, cada região do país enfrenta gargalos específicos, o que exige diagnósticos precisos e compromisso real de cada governante que assume o poder. Jorge Misael reforça ainda a importância de delimitar com clareza a quem cabe a gestão, o financiamento e a cobrança dos resultados na rede pública.
13: É importante que a gente pense que esse tipo de política pública deva ficar na mão de servidores públicos, concursados, estáveis, treinados para se pensar a política pública de amplo impacto e também com um conjunto de responsabilidades.
11: Garantir uma educação de qualidade exige ação conjunta entre União, estados e municípios. Sem a definição clara de prioridades e o acompanhamento contínuo da sociedade, as promessas de campanha continuam no papel. E quem perde é o futuro de milhões de estudantes.
5: A Polícia Federal informou ao presidente do Supremo Tribunal Federal, ministro Luiz Edson Fachin, que dispõe de condições técnicas para produzir e enviar uma cópia idêntica dos dados extraídos do celular do ex-banqueiro Daniel Vorcaro a todos os gabinetes de ministros que solicitaram o material. O repórter André Anelli detalha para a gente.
14: Em resposta ao STF, a Polícia Federal esclareceu que o material original, no caso o celular de Vorcaro, permanece integralmente nas dependências da instituição dentro da cadeia de custódia, formalmente documentada com os respectivos lacres íntegros e mecanismos de verificação de integridade digital. A PF esclareceu ainda que a cópia dos dados extraídos encaminhada ao gabinete do ministro André Mendonça em março deste ano não corresponde ao material original que jamais deixou a custódia da instituição. O envio daquela cópia ocorreu mediante solicitação do próprio gabinete, conforme documentação constante do processo administrativo correspondente. Por fim, a Polícia Federal informou que dispõe de plenas condições técnicas para produzir e encaminhar cópia idêntica da extração aos demais gabinetes que a solicitaram, observadas as determinações da Corte e as cautelas de sigilo aplicáveis. A instituição reafirmou seu compromisso com a preservação da cadeia de custódia, a estrita observância do devido processo legal e se colocou à disposição do STF para a prestação de quaisquer esclarecimentos complementares, bem como para eventual verificação da integridade do conteúdo custodiado. De Brasília, André Anelli.
5: 6:13 aqui no Jornal da Manhã da Jovem Pan, a gente movimenta a nossa reportagem nesse início de semana. As fortes chuvas que atingiram São Paulo entre quinta-feira e sábado deixaram ao menos 2 mortos e uma pessoa desaparecida. Repórter Danúbia Braga tem atualizações para a gente a respeito desse assunto na capital paulista. E infelizmente, né, Danúbia, a gente começa a semana ainda com chuva na capital paulista e acompanhando, infelizmente, esses dados sobre vítimas, não? Bom dia para você, bem-vinda.
15: Exatamente, Nonato. Bom dia para você, bom dia a todos. A gente começa a semana ainda com chuva em São Paulo, em todo o território paulista, mas trazendo aqui para a capital, a gente teve fim de semana com ruas alagadas no Jardim Pantanal, diversas pessoas perdendo absolutamente tudo e, além disso, perdendo a vida, né, em outras regiões. A gente teve um fim de semana marcado por enxurrada, desabamento, deslizamento de terra por conta do forte volume de chuva que a gente já vinha alertando desde a semana passada. Se confirmou, tem chuva ainda para o resto dessa semana. Para essa segunda-feira, por exemplo, mais chuva prevista na Baixada Santista, esperado, e Litoral Norte, 150 milímetros de chuva, Defesa Civil acompanhando tudo. Jardim Pantanal, como eu disse para você, diversas ruas completamente alagadas nos últimos dias, circulação de veículos ficou impossibilitada na Grande São Paulo, 3 pessoas foram arrastadas pela enxurrada em Jandira. No sábado, no mesmo dia, uma delas foi resgatada, no domingo uma outra pessoa foi resgatada, a vítima, né, localizada pelo Corpo de Bombeiros, a última, a terceira pessoa segue desaparecida, então o Corpo de Bombeiros segue nessa busca. Registros no interior de São Paulo também, interior paulista enfrentando as consequências da chuva ali no Rio Tietê, região de Salto, teve também um transbordamento, o nível da água elevado próximo ao complexo turístico da Cachoeira, mostrando o impacto, então, das ruas completamente inundadas, atingindo também Americana, interior paulista. Fortes chuvas afetaram a linha férrea, que fica próxima a Ribeirão Quilombo. A gente também teve 54 famílias que tiveram que ser retiradas ali no Vale do Ribeira, uma forma de prevenção por conta das suas residências, que ficam muito próximas ao Rio Ribeira de Iguape. Defesa Civil fazendo esse trabalho, porque em todo o estado de São Paulo, diversas localidades afetadas pela forte intensidade da chuva, volume também muito alto. E a gente tem já para essa segunda-feira, ainda continua a chuva, amanhã começa a diminuir, mas quando a gente pensa em alertas para essa segunda-feira, o IMET já emitiu um alerta, foram 2 na verdade, chuva intensa no estado para essa segunda-feira, alerta amarelo de perigo potencial que cobre todo o território paulista, com previsão de 20 a 30 milímetros de chuva por hora ou até 50 milímetros por dia, com ventos de intensa velocidade que podem atingir até 60 quilômetros por hora, mas não tem risco ali de corte de energia elétrica. Ainda assim, gabinete de crise da Defesa Civil do Estado de São Paulo montado para que possa ter uma pronta resposta, então, à população. Para essa segunda, a gente segue com frio, agora faz 13 graus, ou seja, está bem gelado. Máxima prevista para hoje é de 17 graus e agora está uma garoa mais fina, a chuva não está tão forte. Mas durante toda a madrugada a chuva foi intensa e para hoje mais previsão de chuva. Como eu disse, em alguns locais, por exemplo, Baixada Santista, prevista 150 milímetros de chuva e também no litoral norte. A gente segue, né, trazendo todas as atualizações da Defesa Civil, sabendo que esse gabinete de crise está montado para responder assim que a população precisar. Volto com você, Nonato.
5: Danúbia Braga atualizando essas informações para a gente, seguimos apurando e trazendo os detalhes aqui durante a programação da Jovem Pan. 6:18.
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5: Jornal da Manhã, 6:21. O domingo foi marcado por mobilizações do Partido dos Trabalhadores. Diretórios de vários locais se organizaram e, ao final do dia, o candidato à reeleição, Luiz Inácio Lula da Silva, fez uma live. No discurso, o petista acusou um candidato de ter ligação com a milícia e com fraudes na Previdência. Vamos acompanhar aqui um trecho dessa declaração.
28: Você tem candidato que nasceu no meio da milícia, participa da milícia e está metido em todas as falcatruas desde a roubalheira na Previdência Social. Desde a milícia. Ontem eu disse, sabe, eles criaram um banqueiro e nós transformamos esse banqueiro em prisioneiro. Ontem eu disse, eles criaram a quadrilha da Previdência Social e nós não só acabamos com a quadrilha, prendemos quase todos eles, já devolvemos dinheiro, 3,5 bilhões para mais de 5 milhões de aposentados, devolvemos para todo mundo e já arrecadamos dele quase 6 bilhões que a gente vai vender para ressarcir a Previdência Social.
5: Ainda durante a live, o presidente rebateu acusações envolvendo o filho dele no caso de fraude do INSS e citou Flávio Bolsonaro. Confira.
28: Ah, o filho do Lula está metido. É verdade, se meu filho tiver metido, ele vai pagar um preço muito alto. Mas quem tem escritório junto com o Careca é o Flávio Bolsonaro. Não, meu filho. Então essas coisas precisam ser discutidas por nós.
5: Pensando em um possível quarto mandato, Lula também prometeu criar espaços de convivência e lazer para idosos. Vamos ouvir.
28: Ah, o filho do Lula está metido. É verdade, se meu filho tiver metido, ele vai pagar um preço muito alto. Mas quem tem escritório junto com o Careca é o Flávio Bolsonaro. Não, meu filho. Então essas coisas precisam ser discutidas por nós.
5: Esse é o presidente Lula durante live neste domingo. E a semana começa com expectativa por uma decisão que pode mexer com a crise no Supremo Tribunal Federal. Os ministros analisam amanhã o pedido de investigação contra Alexandre de Moraes. A votação é observada com atenção no meio político, principalmente no Senado Federal. Acompanhe aqui os detalhes na reportagem da Beatriz Souza.
0: Com a sessão do STF que vai analisar o pedido para investigar Alexandre de Moraes na terça-feira, senadores e deputados da oposição se mobilizam para acompanhar de perto os desdobramentos do caso. Mesmo com o Congresso em recesso informal, já que parlamentares estão concentrados nas campanhas em suas bases eleitorais, senadores da oposição pretendem voltar para Brasília para poder acompanhar a sessão. Entre os que devem estar na capital estão Carlos Viana, do PSD de Minas Gerais, Alessandro Vieira, do MDB de Sergipe. Também é esperada a presença do senador Eduardo Girão, do Partido Novo do Ceará, que é vice na chapa de Romeu Zema, presidência da República. O partido convocou apoiadores para uma manifestação em Brasília para o dia da sessão. No Senado, Alessandro Vieira também pediu a convocação de uma sessão extraordinária na casa no mesmo horário. A ideia é que os senadores se reúnam e acompanhem em tempo real a votação dos ministros do Supremo sobre o pedido de investigação contra Moraes por suspeita de relação com Daniel Vorcaro.
1: Em abril de 2019, eu já tinha apresentado o pedido de impeachment de Alexandre de Moraes e Dias Toffoli. Não por coincidência, Alexandre de Moraes e Dias Toffoli hoje estão no centro dessas relações com Daniel Vorcaro e a gente espera que em breve possam ser investigados e processados. O que falta no Brasil é você ter mais gente que tenha capacidade desse enfrentamento, que exige que você tenha ficha limpa e que você tenha qualificação suficiente. Porque é uma batalha muito desigual. Os ministros, os poderosos, eles jogam muito pesado. Eles ameaçam, eles têm uma influência imensa em todos os segmentos, inclusive na imprensa. E isso tudo é jogado contra quem tem a ousadia de enfrentar. Eu tenho feito isso pelos últimos 7 anos, espero continuar fazendo.
0: Senadores da oposição argumentam que o acirramento entre decisões de ministros do STF, que segundo eles se sobrepõem e até se anulam reciprocamente, tem gerado um conflito de interesses dentro da corte. Para o senador Alessandro Vieira, essa situação compromete a própria capacidade do tribunal de esclarecer os fatos internamente.
1: Eu acredito que, por mais que muita gente em Brasília queira tapar esse sol com a peneira, vai ser impossível. Não dá mais. A situação do ministro Alexandre de Moraes é insustentável. A situação do ministro Dias Toffoli é insustentável. Mas o caso do Alexandre é mais grave, na minha opinião, porque é o próximo presidente do Supremo. Eu não posso ter, como presidente do Poder Judiciário no Brasil, um cara que era, ao mesmo tempo, assessor de luxo de banqueiro bandido. Então, a gente vai ter um enfrentamento que eu imagino seja muito grande. Estou tentando motivar o Senado a estar em funcionamento na próxima semana, porque o presidente Davi Alcolumbre não só decretou uma espécie de recesso branco por conta das eleições, como está incomunicável. Ninguém consegue ativar. Eu fiz um requerimento formal de sessão extraordinária na terça-feira, está sendo acompanhado por vários senadores, mas o presidente da casa não está sendo encontrado. Então a gente tem muito trabalho para fazer em Brasília, mas avançamos, nunca estivemos tão perto, é a primeira vez na história do Brasil que se discute investigação de ministro supremo. A gente tem que vencer essa batalha.
0: Diante desse cenário, os parlamentares defendem que o Congresso cumpra o papel constitucional e adote medidas para enfrentar a crise no STF. O problema, segundo os senadores, é que o presidente do Senado, Davi Alcolumbre, tem se tornado um dos principais obstáculos para o avanço dessas iniciativas. Somente neste mês, foram apresentados 6 pedidos para levar Alcolumbre ao Conselho de Ética. As representações pedem a abertura de procedimento disciplinar e questionam a falta de andamento dos pedidos de impeachment contra Moraes. O Conselho de Ética do Senado está inativo desde o ano de 2024. A instalação do colegiado depende justamente do presidente da casa. Parlamentares da oposição querem acompanhar de perto a posição de cada ministro. Nos bastidores, a expectativa é de que o voto dos magistrados tenha peso no discurso político e na disputa eleitoral.
5: Jornal da Manhã, agora são 6 horas e 28 minutos.
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1: Mesmo assim, o depoimento segue previsto para acontecer no mesmo dia da sessão plenária do STF, que vai decidir se o ministro Alexandre de Moraes será investigado ou não por sua relação com Vorcaro. Neste domingo, foi divulgado o depoimento de Vorcaro à Polícia Federal, realizado no dia 28 de agosto. Naquela ocasião, ele afirmou que servidores do Banco Central revisavam minutas de operações da instituição financeira. O banqueiro afirmou que esse tipo de relação, adotada com Paulo Sérgio Neves e Beline Santana, ambos chefes do Departamento de Supervisão Bancária do Banco Central, era extremamente natural. Segundo Vorcaro, todos os negócios feitos pelo Master foram compartilhados antes com o Banco Central, inclusive a operação com o Banco de Brasília, para evitar eventual puxão de orelha, como ele mesmo afirmou. Esses conteúdos do depoimento foram disponibilizados com a quebra de sigilo dos processos após decisão do STF. Segundo as investigações, as mensagens de Vorcaro com Neves e Beline indicam uma atuação de servidores que ia além da de um gerente ou CEO de um banco. Posturas incompatíveis com as de fiscais. De Brasília, André Anelli.
2: Agora a gente fala de saúde aqui no Jornal da Manhã, no quadro Viva Bem. O Márcio Atala explica como desacelerar o ritmo das atividades diárias é fundamental para garantir uma boa noite de sono. Acompanhe.
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4: Olá, ouvintes e espectadores da Jovem Pan. Hoje dormir é um grande desafio para boa parte da população brasileira. Uma pesquisa recente mostrou que 72% dos brasileiros relatam ter um sono insuficiente ou de péssima qualidade. E aí tem uma dica muito importante que está relacionada à quantidade de estímulo, à quantidade de tela e informação que a gente tem ao longo do dia. O ideal é que a gente vá desacelerando a partir das 6, 7, 8 horas da noite, quando o nosso corpo produz algumas substâncias, a mais conhecida dela, a melatonina, que vai dar início a um processo para a gente ir desacelerando e ter um sono de qualidade. Quando a gente estimula demais, depois das 7, 8 horas da noite, tem muita informação, muito entretenimento, muita luz, o nosso sono fica prejudicado. Eu sei que hoje a gente tem muita opção de entretenimento para assistir, para consumir. O importante é que você faça uma boa escolha e privilegie o sono. Isso vai ser fundamental. Gostou dessa dica? Vai lá no meu Instagram, @marciotala, e deixa a sugestão para um novo tema do Viva Bem.
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0: 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O Senado Federal aprovou na última quinta-feira o projeto de lei que reformula as regras do seguro rural no Brasil. Quem tem mais detalhes a respeito do assunto é a apresentadora do Hora H do Agro, Mariana Grilli.
1: O projeto de lei que trata do marco do seguro rural foi para sanção presidencial e é tido como um passo importante para a proteção das lavouras. Um passo que precisa ser seguido de outros. A Confederação Nacional das Seguradoras, CNSEG, explica que a lei deve tornar o orçamento estável, proibindo cortes, como acontece até hoje e vem frustrando muitos produtores rurais. Mas depois desse valor fixado, tanto seguradoras quanto produtores rurais continuarão pedindo valores maiores, que esse aporte ou que esse subsídio do governo seja maior. O PL, portanto, é um avanço, mas está longe de resolver a estrutura falha do seguro rural hoje no Brasil, o mecanismo em si. Enquanto isso, tem companhia, então, apostando na inteligência de dados, o uso dos dados com inteligência artificial para modelos de seguro personalizados e com custos mais reais para os produtores. Nesse sentido, a CNSEG reforça também que o novo marco também pode, então, ser uma oportunidade para fortalecer o mercado privado, simultaneamente à subvenção ao prêmio do seguro rural. É isso, ter um valor robusto de subvenção, mas também ter um mercado privado que atenda cada vez mais e em melhores condições o produtor rural que tem tido muita dificuldade de acompanhar as safras, o manejo diante das intempéries climáticas. A gente falou sobre isso com a CNSEG, então fica aqui o convite para você assistir ao nosso Hora H do Agro. Ele fica disponível na íntegra no canal da Jovem Pan, mas também estamos no ar toda semana, então aos sábados às 5 da manhã e aos domingos no horário alternativo às 6 da manhã. Volto com você aí no estúdio. Bom dia.
0: Mariana Grilli, sempre com a gente aqui no Jornal da Manhã. 6:39. Olha só, acaba de ser divulgada mais uma pesquisa eleitoral realizada pelo BTG Pactual Nexus para as presidenciais, né? No primeiro cenário estimulado da pesquisa, Lula lidera a intenção de voto com 42%, seguido por Flávio Bolsonaro, que registra 37%. Depois aparecem o escritor Augusto Cury, com 6%, Ronaldo Caiado, com 5%, e Renan Santos, com 2%. Romeu Zema e Samara somam 1% das intenções de voto cada um. Os candidatos Rui Costa Pimenta, Hertz Dias, Edmilson Costa, veterinário Wilson Grassi e Clariana Barão registram, aliás, não registraram, tiveram 0%. Por fim, a opção por nenhum, branco ou nulo, representa 4% dos entrevistados, enquanto que 2% não souberam ou não responderam. O levantamento projetou ainda cenários de confronto direto para um segundo turno. Na principal simulação, Lula e Flávio Bolsonaro empatam tecnicamente. O atual presidente atinge 47% contra 46% de Flávio. Em uma eventual disputa contra Ronaldo Caiado, Lula teria 47% contra 41%. Se o adversário for Romeu Zema, Lula tem 49% contra 38% de Zema. Em um outro cenário testado, o petista tem 45% dos votos contra 42% de Augusto Cury. A pesquisa ouviu 2.003 eleitores entre os dias 11 e 13 de setembro e foi registrada no TSE sob o número BR-04076-2026. O levantamento possui margem de erro de 2 pontos percentuais.

0: amanhã, uma excelente segunda-feira, excelente semana para todos nós. A pesquisa ela vem consolidando esse cenário de que teremos Flávio e Lula no segundo turno. A terceira via não emplacou, parece que cristaliza ali com Augusto Cury mesmo, mas muito distante até mesmo dos dois dígitos das intenções de voto. Ronaldo Caiado e Romeu Zema não decolaram, assim como Renan Santos, apesar de ter crescido muito na primeira reta da corrida eleitoral também, não conseguiu alçar voos maiores nas pesquisas, então vem se consolidando o cenário em que teremos Lula e Flávio Bolsonaro no segundo turno. E, interessantemente, Flávio Bolsonaro, apesar de ter maior rejeição entre todos os concorrentes do presidente da República, é o que melhor performa nas disputas de segundo turno, nos cenários de disputa de segundo turno contra o presidente Lula. Qual é a situação de momento? A expectativa sobre o que pode ser divulgado nos sigilos todos que estão sendo levantados aí, né? No caso do Banco Master, no caso do Dark Horse, eventualmente no caso do INSS, e quem é que poderia sofrer mais com algum tipo de informação que ainda não é sabida. Me parece que no caso do Flávio Bolsonaro já está precificado na opinião do eleitor, na opinião do cidadão, a situação dele, o envolvimento, a ligação que teve com o Daniel Vorkaro. Então, qualquer coisa nesse sentido parece não causar muito impacto na campanha dele. Essa semana a gente teve, por exemplo, a divulgação de que ele já era investigado, o que antes a gente não sabia. A gente só soube lá atrás da ligação dele com o Vorkaro por meio da imprensa. Não sabíamos a respeito dos autos, da investigação oficial e principalmente da situação dele de investigado. Mas eu não sei se isso impacta muito, porque parece que é requentar uma informação. Na situação do presidente da República em relação ao INSS, por exemplo, parece que isso está um pouco mais adiante, não seria assunto dessa semana que teremos o julgamento se Moraes se torna não investigado, enfim, pode ser que isso possa ter um potencial maior de lesão à campanha do presidente da República. Mas tudo no campo das projeções, da expectativa, do futuro, coisa para a gente ficar acompanhando. Nesse momento, a situação é que teremos Lula e Flávio no segundo turno, numa disputa acirradíssima, Nonato.
1: É isso, a gente vai seguir acompanhando de perto e, obviamente, à medida em que as pesquisas forem sendo divulgadas, atualizaremos você aqui na programação da Jovem Pan. 6h45... Está na hora de mais uma edição do É da Sua Conta, é a nossa parceria com o Banco PicPay, iniciando mais uma semana aqui na Jovem Pan. Já estamos no mês de setembro, aliás, no meio de setembro, Renata Flores. E aí a pergunta que fica é a seguinte: será que já está na hora de planejar as férias de verão ou está meio longe ainda, Renata? Bem-vinda.
2: Oi, Nonato, olá para quem nos acompanha. Olha, sem dúvida, você tem razão, tá na hora sim de planejar, primeiro porque alguns destinos já começam a ficar com poucas opções, e do ponto de vista de organização financeira, se você contrata uma viagem agora, você pode parcelar e terminar de pagar essa viagem até a data de você ir. Sim, eu penso que os gastos desse parcelamento, eles não devem se somar àqueles que você vai fazer durante a viagem, então se você tiver a possibilidade, já começa agora.
1: Muito bom, ótima dica, viu, Renata? Agora, pensando que o pessoal precisa também, né, se programar o quanto antes, quais destinos aí internacionais, por exemplo, são mais procurados pelos brasileiros nessa época, já pensando nessas férias, hein?
2: Vamos pensar no clima, Nonato. No verão brasileiro é inverno, no hemisfério norte, a gente sabe disso. E aí, devido ao aumento das temperaturas, tem cada vez mais gente optando por aquelas viagens para a Europa, para os Estados Unidos, para fugir do nosso calor escaldante. Orlando, Miami, por exemplo, podem funcionar bem porque não chega a fazer frio, o calor é muito menos intenso para quem gosta de ir, por exemplo, para os parques temáticos. Portugal e Espanha também são muito procurados porque não tem aquele inverno tão rigoroso quanto o resto da Europa e isso permite ao turista aproveitar muito tanto o destino e também a gastronomia, né? Podem sair, restaurante ao ar livre, enfim.
1: Aliás, você falou aí em gastronomia, né? E acho que todo mundo conhece pessoas aí que quando viajam se preocupam mais com o restaurante bacana que vai encontrar, que tipo de comida vai comer, como experimentar, né, as delícias de outro país do que qualquer outra coisa, né, Renata?
2: Concordo, conheço muita gente assim, Nonato. Aliás, esse é um dos motivos pelo qual eu sugeri parcelar gastos como passagem, hospedagem antes da viagem começar. Porque aí você vai

0: ter uma folga no seu orçamento justamente para resolver os restaurantes que você de fato quer ir, as compras, as atrações. 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
1: Que maravilha, Renata. Como é bom falar de viagem, falar de férias, falar de programação. É uma coisa maravilhosa. O É da Sua Conta dando aquela força para você que planeja aí as próximas férias. Amanhã tem mais, Renata Flores. Até lá, hein?
0: Até lá, tchau, Nonato.
1: Valeu. Agora temos 6 horas e 48 minutos. Hora da gente conferir aqui os destaques dos principais jornais do país que já estão em circulação nesta manhã de segunda-feira. Começando pelo Estado de São Paulo, está aqui a principal manchete, ó. Ministros pressionam para adiar julgamento. Celular vira disputa. E diz aqui que o Fachin manteve para amanhã a análise do caso de Moraes. Os ministros querem acesso ao telefone de Vorkaro. Daí essa informação de que o celular vira uma disputa. Carta assinada por líderes leva integral apoio às ações de Fachin, também está na capa do Estadão. Moraes lidera casos sem sorteio e decisões monocráticas. É outro tema que também está na capa do Estadão. E ainda em cima disso, Dino retira sigilo de investigação que envolve Dark Horse. Do Estadão, nós vamos agora para a Folha de São Paulo e os destaques de hoje da Folha. A manchete principal vai na mesma linha do Estadão, ó. Disputa no Supremo se acirra antes de sessão decisiva sobre Moraes. E os ministros pedem à PF dados do celular de Daniel Vorkaro e enfrentam resistência de Mendonça. Dino abre sigilo do caso Dark Horse, também está na capa da Folha. Benefício para pessoas com deficiência sobe 25,4% em 2027. É mais um tema que é destaque da Folha de São Paulo para hoje. E traz uma foto também de uma acompanhante de idosos. E o destaque: acompanhante de idosos é profissão em alta aqui no Brasil para as pessoas 60 mais, diz aqui a Folha de São Paulo. E agora vamos ao jornal O Globo, editado no Rio de Janeiro. A manchete principal: crise no Supremo. Mendonça contesta, mas Zanin e Gilmar mandam PF entregar o celular de Daniel Vorkaro. Troca de ofícios acirrou ainda mais os ânimos na corte, às vésperas de sessão sobre Moraes. E tem foto da Ivete Sangalo lá no Rio de Janeiro, tempestade feminina no Rock in Rio. São os destaques, portanto, dos principais jornais do país. Você acompanha diariamente na programação da Jovem Pan. Agora são 6 horas e 50 minutos.
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1: 6:54. O ministro Flávio Dino, do Supremo Tribunal Federal, retirou neste domingo o sigilo do material de investigação conduzida em São Paulo, que alcançou a produtora de Dark Horse, aquele filme que está no centro de mais uma apuração no Supremo Tribunal Federal. De Brasília, o André Anelli tem os detalhes da decisão.
2: O despacho do ministro Flávio Dino deste domingo retira o sigilo das investigações conduzidas pela Polícia Civil de São Paulo, que miram a produtora do filme Dark Horse sobre Jair Bolsonaro. A decisão prevê a liberação de todo o material da Vara Estadual das Garantias de Organizações Criminosas e Lavagens de Bens, Direitos e Valores do Foro Central Criminal Barra Funda da Comarca de São Paulo. Na decisão, Dino afirmou que a retirada do sigilo zela pela igualdade de todos perante a lei, já que todos os mencionados nos mesmos autos ou em autos paralelos, mas em idênticas situações, devem receber o mesmo tratamento desde a abertura das investigações. Em um trecho do despacho, Flávio Dino dá o exemplo de que, se proprietários de bancos, políticos ou magistrados figuram como suspeitos em um conjunto de procedimentos, todas as investigações devem ter marcha congruente com ampla publicidade. O ministro do STF diz ainda que, no curso da investigação, se fortalece a hipótese de sofisticado esquema de destinação e desvio de recursos públicos, com destaque para emendas parlamentares federais e para a Prefeitura de São Paulo. O deputado federal Mário Frias é citado, pois ocuparia um papel de liderança na suposta arquitetura criminosa. Lembrando que, além dessa frente envolvendo investigações pela Polícia Civil de São Paulo, as apurações envolvendo o filme Dark Horse ocorrem em outros âmbitos, principalmente aqueles relacionados a repasses de R$ 62.800.000 atribuídos a Vorcaro para o financiamento do longa-metragem a pedido do senador e candidato à presidência da República, Flávio Bolsonaro. De Brasília, André Anelli.
1: E o ministro Cristiano Zanin, do Supremo Tribunal Federal, disse nesse domingo que não há hierarquia entre os magistrados da corte e determinou que a Polícia Federal envie ao gabinete cópia dos dados extraídos do celular do banqueiro Daniel Vorcaro. Ele ordenou que a corporação entregue também o material até às 23 horas do domingo. Então, esse material já deve ter sido apresentado. Ele é o mesmo já enviado ao gabinete do ministro André Mendonça no despacho publicado na tarde de ontem. Zanin subiu o tom contra o ministro Mendonça também. Disse que, apesar da determinação do presidente da corte, Edson Fachin, o colega não enviou ao seu gabinete a íntegra do conteúdo compilado do celular do dono do Banco Master. Mendonça defendeu manter parte do sigilo das informações e disse ainda que os dados relevantes para o julgamento da terça-feira, de amanhã, portanto, já foram liberados. E, por outro lado, a defesa de Daniel Vorcaro pediu que eventuais dados pessoais do celular sejam preservados e continuem com sigilo também. Inclusive, eu chamo a sua atenção para você acessar o nosso site www.jovempan.com.br. Lá você tem detalhadamente todos esses cenários que foram apresentados no bojo dessa crise do Supremo Tribunal Federal. Porque, como a gente disse anteriormente, é uma série de medidas que vão sendo tomadas, uma lá, outra cá. E para que você entenda melhor essa história, acesse jovempan.com.br. E, além disso, a gente tem os dados mais recentes também da pesquisa BTG Nexus. É mais uma das eleições presidenciais de 2026. Acesse, portanto, e tenha total informação a respeito desses dois principais temas que pautam essa semana que está só começando. 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
13: Eu quero agora aproveitar que todos nós estamos unidos aqui nas plataformas da Jovem Pan, rádio, TV e YouTube, para continuar trazendo manifestações de autoridades sobre essa crise no Supremo Tribunal Federal. Durante um ato na capital paulista, o candidato ao governo, Fernando Haddad, defendeu a derrubada do sigilo de todas as conversas que estão no celular de Daniel Vorcaro. Vamos acompanhar.
14: 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Muita coisa já veio a público, demonstrando a intersecção entre o bolsonarismo e o esquema do Vorcaro. Isso vai ficar cada vez mais claro, na minha opinião. Se nós levantarmos agora o sigilo dos celulares do Vorcaro, eu acho que nós vamos ter a oportunidade de passar esse país a limpo ainda no primeiro turno. Então, eu creio que o presidente do Supremo fez um gesto na direção da transparência, mas nós não podemos parar aqui.
13: Essa foi a manifestação de Fernando Haddad, candidato ao governo aqui de São Paulo. Antes do Fernando Haddad, houve uma manifestação também do vice-presidente Geraldo Alckmin, dizendo que A situação envolvendo o Banco Master aconteceu no tempo de Jair Bolsonaro e o que o governo Lula fez foi combater e expor essas irregularidades para que houvesse, então, uma solução. Como é que você avalia essa manifestação que acaba sendo agora de culpa política no momento eleitoral?
7: A gente vê isso acontecendo desde que esse escândalo surgiu, né? Então, o político mais ligado à esquerda tenta empurrar o escândalo para a direita, o político mais ligado à direita tenta empurrar o escândalo para a esquerda. Os petistas, inclusive, tentaram emplacar o nome de Bolsomaster, algo que não deu muito certo, né? Mas, evidentemente, uma tentativa de empurrar sempre o escândalo pro outro lado. Vejam só uma coisa, o escândalo do Master, o Daniel Vorkaro, ele não tinha nenhum tipo de preconceito ideológico, tá? Ele fechava acordos, ele fechava negócios com político de direita, de centro, de esquerda, pra ele não tinha problema nenhum, né? Então isso sempre foi um não problema pro Daniel Vorkaro. É fato que o escândalo começa no governo Bolsonaro e se estende até o governo Lula, mas o Lula não é responsável por conseguir prender o Vorkaro, né? Muito pelo contrário, se dependesse dele, nem estava se falando desse escândalo, que é muito ruim pro governo Lula isso, né? Envolve Jax Wagner, envolve tantas lideranças próximas aí do Lula, lideranças históricas do petismo, então isso é um grande problema. Agora, o que me espanta, de verdade, até hoje, né? Talvez seja uma inocência minha, mas eu continuo ficando espantado, é ver o Geraldo Alckmin dando esse tipo de manifestação. Eu cresci vendo o Geraldo Alckmin sendo oposição ao petismo, colocando que o Lula era tudo de ruim, né? Que ele seria uma oposição verdadeiramente a tudo que o Lula representa. O Alckmin chegou a dizer que o Lula tentar a reeleição seria como um criminoso tentando voltar à cena do crime. E aí agora, ver esse tipo de manifestação dele colocando como se o PT fosse o paladino da justiça, uma vergonha, é uma vergonha moral o que o Alckmin tem feito. E mesmo se passando tanto tempo, né, já são 4 anos de vice-presidente do governo Lula, eu continuo espantado e profundamente decepcionado com essa traição promovida pelo senhor Geraldo Alckmin.
15: Nelson Kobayashi, Fernando Haddad fala ali em passar o Brasil a limpo. Mas para que isso realmente aconteça, nós não dependemos apenas de uma transparência total no caso Master. A oposição cobra, por exemplo, quebra de sigilo também envolvendo o inquérito das fake news. Lembramos aqui também o INSS, assuntos gravíssimos de desvio de dinheiro público que também não foram passados a limpo e que permanecem mais silenciados diante da gravidade do Master.
16: As emendas parlamentares, né, Bia, e que estão sob a relatoria do ministro Flávio Dino e que a gente só vê operação contra parlamentar do PL, que se tem indício de crime tem que ser preso mesmo, tem que ser investigado mesmo, tem que sofrer busca e apreensão mesmo, mas aí a transparência iria dizer se só tem parlamentar do PL nessa situação ou se tem outros parlamentares também, se há ou não parlamentares ligados à esquerda, talvez seja um momento interessante para que todas as investigações se tornem transparentes, públicas. E por que esse receio disso impactar nas eleições? Não deveria. O Merreiro bem falou aí, nós estamos há poucas semanas das eleições, se tudo se tornasse público, seria uma ótima oportunidade do eleitor escolher quem é que ele, a quem ele vai depositar o seu voto de confiança, se a pessoa tem ou não tem relação com um escândalo ou outro. Agora fica muito claro, né, de que no discurso que a gente viu ali do Fernando Haddad, do Geraldo Alckmin, que a base governista e o próprio presidente Lula tem dito isso, estão trazendo para a polarização e não se manifestam a respeito do Alexandre de Moraes. Não falam nada. Se deve ou não deve se afastar o Alexandre de Moraes. É sempre trazendo para a política, começou no Bolsonaro, terminou no governo Lula, e o Alexandre de Moraes. Porque é isso que vai ser julgado amanhã. É só isso que vai ser julgado amanhã. O Bolsonaro já foi julgado no STF. Amanhã quem vai ser lá julgado é o Alexandre de Moraes, se ele vai se tornar ou não investigado. É isso que está em julgamento. E é importante deixar claro, né? Foi o Alexandre de Moraes que tem ligações históricas com o Geraldo Alckmin. Se tornou secretário de Estado na gestão do Geraldo Alckmin aqui, antes de virar ministro do Temer, ele estava aqui. Segurança Pública, foi na Prefeitura de São Paulo em governo do PSDB, que ele foi secretário dos Transportes, enfim, mas não se fala a respeito disso. É aquilo, né? Muda o foco, muda de assunto, para não falar do principal. Estão passando por cima do elefante na sala. Tem um ministro com indício de prática de crime com o Daniel Vorkaro, e ninguém fala a respeito disso.
15: Mas olha, a terça-feira não vai ser só agitada na Suprema Corte. A Polícia Federal também marcou para amanhã o depoimento do banqueiro Daniel Vorcaro no âmbito da investigação sobre supostas fraudes envolvendo as cartas de crédito de 12 bilhões de reais entre o Master e o BRB, que é o Banco de Brasília. No depoimento, Vorcaro também deve ser questionado sobre a contratação de perfis nas redes sociais para fazer ataques ao Banco Central. Esse depoimento estava inicialmente previsto para o fim de agosto, só que foi adiado a pedido da defesa. Aí, na última quinta-feira, os advogados de Vorcaro pediram de novo que fosse adiado, argumentando de que ainda não tiveram acesso integral aos elementos da investigação necessários para preparar Vorcaro. O requerimento foi apresentado antes da quebra de sigilo dos procedimentos relacionados à investigação. Essa terça-feira, Lucas Merreiro, ela promete muito. Que semana agitada para Brasília nas investigações envolvendo o caso Master. Olha quem chega também aqui conosco, Roberto Mota, bom dia. Seja bem-vindo, então já traga a sua avaliação sobre as discussões até o momento e, além de Alexandre de Moraes, amanhã no plenário da primeira turma do STF, depoimento de Vorcaro sobre o BRB.
17: Bom dia, Bia, Merreiro, Cine, nossa querida audiência, que provavelmente não conseguiu dormir no final de semana. Ninguém consegue mais relaxar. Você entra no banheiro para tomar uma chuveirada, quando sai, o país inteiro já está de cabeça para baixo. Ninguém sabe o que vai acontecer amanhã. Mas há muitos palpites sobre o que não vai acontecer. O que nós estamos vendo são reações à investigação conduzida pelo ministro Mendonça. Eu acho que é justo a gente dizer que essas reações, esses movimentos têm um cunho essencialmente político, porque os ministros que tomam essas medidas, que reagem à investigação do Mendonça, têm ligações políticas próximas com o governo, que não está em uma situação eleitoral muito boa. Então, a sensação que a maioria dos brasileiros tem é que não se está buscando a verdade, não se quer esclarecer nada. O que interessa é ganhar vantagem na narrativa, é colocar a oposição em uma situação desfavorável, é melhorar o resultado do governo nas pesquisas e que depois das eleições isso tudo vai virar uma grande pizza.
13: É, Roberto Mota, uma grande desilusão mesmo sobre um resultado que faça a diferença nas condutas do Supremo Tribunal Federal e também nas punições a Daniel Vorcaro e todos aqueles que estão ao redor dele. A questão, né, Lucas Merreiro, é que a crise institucional do Supremo chama tanta atenção que o foco sobre Daniel Vorcaro acaba ficando menor. Porém, a gente precisa lembrar que tudo isso acontece também por causa dos crimes que esse cara cometeu.
7: Olha, eu tenho certeza, Mota falou de gente que ficou sem dormir, eu tenho certeza que tem muito político aí, muita liderança, muitos agentes públicos, esses com certeza estão sem dormir absolutamente, né? Devem estar muito tensos aí, porque o dia de amanhã realmente promete. Ou seja, além de termos o julgamento que decidirá se Alexandre de Moraes, vejam só que interessante, né? O poderosíssimo Alexandre de Moraes, o magnânimo Alexandre de Moraes, cometeu todos aqueles atos, né? Sempre se colocou como uma pessoa, infelizmente fez isso, né? Acima da lei muitas vezes. Amanhã terá um julgamento se ele deverá ou não ser investigado e esperamos que seja, né? A sociedade brasileira merece isso, merece essa transparência. O Alexandre de Moraes, já que ele próprio não teve a iniciativa republicana de pedir a própria investigação, que é o que ele deveria fazer, se tivesse preocupado efetivamente com justiça, né? Mas já que isso não aconteceu, então é o STF que vai julgar amanhã se ele deve ou não ser investigado. E além disso, temos também o depoimento de Daniel Vorcaro, o que é muito importante, especialmente para a gente entender, né, essa questão do BRB, do Banco de Brasília, até onde foi a teia de corrupção desse homem chamado Daniel Vorcaro, que estava tentando, lembrem-se, nunca se esqueçam disso, não apenas o Daniel Vorcaro tinha um banco corrupto, não apenas ele fazia promessas absurdas para conseguir enganar as pessoas e assim roubar o dinheiro delas, para piorar, ele ainda estava articulando negociando com a classe política para que um banco público salvasse o banco corrupto dele, para que toda a sociedade fosse responsável por arcar com as custas da farra de Daniel Vorcaro. As festas, né, aquelas festas de cunho pesado, aí vocês sabem muito bem, os shows do Coldplay, toda aquela farra, aquela coisa, né, bem cafona a lá Daniel Vorcaro, toda essa harmonização facial que ele colocou na cara dele, né? Ele queria que você pagasse por isso, nunca se esqueçam disso, tá? E tinha, o Evandro tá rindo aqui, mas é verdade, tinha toda uma classe de agentes públicos que estava participando disso, isso jamais pode ser esquecido.
13: Vamos falar agora de uma outra situação aqui. Um trem foi atingido perto da fronteira entre a Ucrânia e a Polônia. E o Eliseu Caetano vai trazer as informações para a gente agora. Quem comandou esses ataques, possíveis ataques, hein, Eliseu Caetano? Bom dia.
18: Possivelmente a Rússia, viu, Cine? Uma ótima manhã de segunda-feira para você, para a Bia e para todos que acompanham a programação da Jovem Pan. A gente chega ao vivo trazendo uma atualização importante dessa notícia que abalou o mercado internacional na tarde de ontem. Um drone atacou um trem de passageiros a apenas 2 quilômetros da fronteira entre Ucrânia e Polônia. Por sorte, o trem foi evacuado poucos minutos antes desse ataque. Não há relatos de mortos ou de feridos. Mas o que chama atenção nessa história mesmo, Cine, está em um outro trem que saiu 2 minutos antes da mesma estação e que estava levando diversas autoridades da União Europeia e até aqui dos Estados Unidos, como um ex-diretor da CIA, da Agência de Inteligência. Eles estavam saindo de uma reunião em Kiev e, segundo as autoridades da União Europeia e segundo a mídia ucraniana e agora, a partir da manhã de hoje, dessa segunda-feira, a mídia do mundo inteiro, a Rússia queria ou estaria tentando atingir este trem

0: ataque é uma mensagem clara e direta de Moscou para o Ocidente e diz que a Rússia está tentando aumentar a pressão sobre os países europeus que mantêm apoio político a Kiev. Aliás, político e militar, segundo a fala da porta-voz da chefe da diplomacia da União Europeia. O ataque aconteceu na região de Yelhodin, junto à passagem da fronteira Yelhodin-Dorusk, uma das principais rotas ferroviárias entre Ucrânia e Polônia. Há poucos dias, autoridades americanas passaram por essa mesma estação, como, por exemplo, Jared Kushner, que é genro de Donald Trump, e Steve Witkoff, que é um enviado especial dos Estados Unidos para essa situação. Um drone russo, como eu disse agora há pouco, atingiu uma locomotiva, um trem de passageiros que fazia a rota Kiev-Varsóvia. O trem transportava 206 pessoas, mas foi evacuado a tempo depois que sistemas de monitoramento detectaram a aproximação desse drone. Por sorte, ninguém ficou ferido. O que aumentou ainda mais a preocupação foi a saída desse trem, minutos antes, cheio de autoridades e ex-autoridades europeias. Um trem diplomático, como é chamado, havia deixado essa mesma estação antes do previsto. A bordo, pasmem, estavam o ex-primeiro-ministro britânico Boris Johnson, o ex-premier sueco Carl Bildt e conselheiros de segurança de vários países da União Europeia. Eles estavam deixando a Ucrânia depois de uma reunião lá em Kiev, da Conferência Internacional de Estratégia Yalta. A Companhia Ferroviária Estatal da Ucrânia afirmou que existe sim a possibilidade de o verdadeiro alvo ser justamente esse chamado trem diplomático. Segundo a empresa, o trem com as autoridades havia deixado a estação antes do horário previsto por causa de um constante ajuste que eles fazem nos horários, por questões de segurança mesmo, né? Diante dessas possíveis ameaças russas, eles não seguem à risca os horários que estão previstos. E segundo a concessionária, foi exatamente isso que talvez tenha salvado a vida dessas autoridades e ex-autoridades que estavam lá na Ucrânia. Colbit comentou ainda que o trem atingido via apenas alguns minutos atrás. Boris Johnson também reagiu, classificou o ataque como aleatório e sem sentido. Segundo o ex-primeiro-ministro britânico, ataques contra ferrovias civis mostram o tipo de violência que os ucranianos enfrentam diariamente. A Ucrânia, inclusive, agora há pouco foi ainda mais dura, viu? O ministro das Relações Exteriores afirmou que o terror de Putin está literalmente batendo as portas da União Europeia e da OTAN, a Organização do Tratado do Atlântico Norte. E esse não foi o único ataque naquela região, não viu, porque horas antes um outro drone atingiu um veículo a menos de 1 quilômetro da fronteira polonesa, levando à interrupção temporária das operações nessa mesma passagem por onde esse trem corta os países. A Polônia também fala em escalada militar entre Rússia e Ucrânia nesse momento. O ministro das Relações Exteriores polonês afirmou que a ameaça russa já está, nas palavras dele, dentro de casa, e acusou Moscou de travar uma guerra híbrida entre os países europeus. Ele ainda citou ataques cibernéticos, desinformação, espionagem, episódios de incêndios criminosos e outras ações atribuídas à Rússia em território europeu. A gente vai seguir daqui dos Estados Unidos acompanhando essas e outras notícias importantes dessa segunda-feira. Eu volto já já ainda ao longo dessa edição do Jornal da Manhã.
1: Combinado, Eliseu Caetano. Obrigada pelas informações. Voltando aqui para o noticiário no Brasil, a Polícia Civil prendeu um dos três investigados pelo desabamento de um prédio nesse fim de semana. Seis pessoas morreram na Zona Leste de São Paulo. Danúbia Braga com as informações sobre a prisão deste suspeito. Bom dia, bem-vinda.
2: Exatamente, o sócio proprietário, então, dessa construtora, a New Home, preso neste domingo. Outras duas pessoas tiveram suas prisões temporárias decretadas, mas não foram encontradas. Então, são consideradas, nesse momento, foragidas pela polícia de São Paulo. De acordo com o governo de São Paulo, esse homem foi levado, então, ao 24º DP para prestar depoimento. Outros mandados de prisão temporária foram expedidos e a polícia, então, tenta localizar esses outros dois envolvidos. O prédio, ele já tinha sido alvo, inclusive, de uma ação judicial que solicitava a demolição da construção antiga, isso lá em 2021, o que não aconteceu. De acordo com a Prefeitura e a Subprefeitura da Penha, que foram feitas diversas fiscalizações e decidiram pela interdição da obra e uma multa em torno de 119.

0: R$ 9.000, a decisão não foi cumprida. Por causa disso, teve determinação da justiça pedindo pela paralisação da construção desse prédio de 12 andares, que teve o seu desabamento, então, na madrugada de sábado, sobre uma residência na rua Tequici, no bairro da Penha, zona leste da capital paulista, infelizmente vitimando 6 pessoas, 3 mulheres, uma delas grávida, 2 homens e uma criança. Um homem e uma criança foram localizados com vida, foram atendidos por equipes médicas e, de acordo com o governador Tarcísio de Freitas, a obra estava embargada e teve problemas na falta de compatibilidade da execução com o que tinha sido autorizado. De acordo com a Defesa Civil, ainda não é possível confirmar que o desabamento tem a relação com as chuvas dos últimos dias e principalmente daquela madrugada. Na coletiva de imprensa realizada, então, para falar com a Polícia Civil, falando ali com os jornalistas, a polícia criticou justamente a ausência dos responsáveis pela construtora depois do acidente. 3 pessoas tiveram a sua prisão decretada. Quem já foi preso foi o Ronaldo Vivacqua. O filho dele, o Cristiano Vivacqua, é um dos que está foragido, e também Isis Brandão. Ronaldo Vivacqua, ele é apontado, então, como sócio oculto da New Home, mas não aparece formalmente no contrato. De acordo com as testemunhas e os documentos antigos, ele participava da administração dessa empresa. A polícia investiga se o desabamento poderia ter sido evitado. A principal suspeita, então, é de que os responsáveis já tivessem o conhecimento da instabilidade dessa estrutura. Os vizinhos também relataram que a casa atingida, ela já apresentava algumas rachaduras, sinais de problemas estruturais antes mesmo do desabamento. A prefeitura, então, de São Paulo, vai fornecer todos os documentos sobre o alvará de processo de construção, e uma servidora municipal, inclusive, já foi afastada, tá? Por procedimento disciplinar que foi instaurado. Ela também deve ser ouvida pela polícia. Então é claro que as informações ainda vão chegando a respeito dessa tragédia nesse fim de semana, em que 6 pessoas perderam a vida, e ainda a gente aguarda a confirmação por parte da Defesa Civil para saber se esse desabamento teve ou não relação com as chuvas dos últimos dias. Volto com vocês no estúdio.
1: Obrigado, Danúbia. 7h50.
2: Repita.
1: 7h50.
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1: Sete horas e 54 minutos.
14: Repita.
1: 7:54.
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15: Bom dia, Brasil, ouvintes da Jovem Pan. E a segunda-feira começa pesada para as bolsas mundo afora por duas razões principais. A primeira é a inteligência artificial. O CEO da ChatGPT, lá da OpenAI, da Anthropic, da Cloud, o Elon Musk, da Tesla, da Grok, disseram que as empresas de inteligência artificial precisam desacelerar a evolução da tecnologia com o risco de perderem o controle devido ao aumento do risco com segurança. Isso faz a Nasdaq, a bolsa da tecnologia, mergulhar 1,80% agora. Além disso, tem uma nova alta do preço do petróleo, ampliando as preocupações com a inflação global. Está subindo 2,70%, está US$107,40, depois que nesse final de semana a Arábia Saudita fechou um oleoduto muito importante que cruza a Arábia Saudita devido a ataques drones. Além disso, uma reunião entre Irã e diversos países do Golfo para estabelecer um corredor marítimo temporário no Estreito de Hormuz foi adiada, ampliando as preocupações com o abastecimento global. O Dow Jones está caindo 0,3%, mas o S&P cai 0,8%. E na Europa, na média, as bolsas estão caindo 1%. Itália cai 1,30%. Tudo isso nas semanas de decisão de juros nos Estados Unidos. Somando a alta do petróleo com a inflação ao consumidor americana que saiu na sexta-feira, veio 3,40%. Veio em linha, mas muito acima da meta da inflação, que é 2%. Isso fez com que as apostas na Bolsa de Chicago para alta de juros na reunião de quarta-feira agora saltassem para quase 90%. Segunda passada, estava em 60% de probabilidade. Com isso, essa perspectiva de alta de juros nos Estados Unidos, o que atrai de dinheiro para lá, isso faz com que o índice do dólar DXY salte 0,45%. É bastante. O minério de ferro, ao contrário do dólar, que subiu 4 sessões seguidas, caiu 4 sessões seguidas agora. Mergulhou 1,60% essa madrugada em Dalian. O Bitcoin está US$78 mil. Aqui seguimos atentos à crise do STF. Teoricamente, amanhã o julgamento de Alexandre de Moraes. No fim de semana, nem deu para acompanhar tantos pedidos de mudança que podem impactar a audiência amanhã. Vamos ver se vai ter mesma audiência. E a política segue no radar. Acabou de sair uma nova pesquisa BTG Nexus e Flávio volta a ficar atrás numericamente de Lula. Estão empatados tecnicamente, 47 a 46 pro Lula. Segunda passada tava 46 a 45 pro Flávio Bolsonaro. Já já vai sair a pesquisa Coeste. Eu sou Pablo, bons negócios. Vai, Torinho! Vai, Torinho!
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1: A perícia do Instituto de Criminalística de São Paulo recusou em junho o recebimento de ao menos 15 aparelhos apreendidos pela Polícia Civil em endereços ligados a Karina da Gama, dona da produtora do filme sobre Jair Bolsonaro. Vamos entender essa história depois que os documentos foram tornados públicos pelo ministro Flávio Dino? Conta aí, David de Tarso. Bem-vindo, bom dia.
16: Muito bom dia, boa semana a todos que nos acompanham. Exatamente isso. Então, são celulares, computadores, pendrives, tudo isso vai para um saquinho e ele é lacrado. com esse lacre que deve estar bem firme ali, só que não estava, segundo a perícia. Por isso que esse material foi recusado, porque era possível passar um cabo USB e dessa forma ou extrair ou inserir informações nesses materiais apreendidos. Por isso que houve a recusa de 15 pendrives, celulares, até mesmo computadores, em relação à investigação que trata sobre o desvio de recursos públicos para a produção do filme Dark Horse, que trata sobre a história de vida do ex-presidente Jair Bolsonaro. As investigações envolvem Karina da Gama, ela que é proprietária da Go Up Entertainment, que é a detentora então e produtora do filme. Além também, a Karina tem sociedade no Instituto Conhecer Brasil, que é justamente o instituto que trata sobre algumas questões relativas à Prefeitura de São Paulo. Venceu licitações para a colocação de pontos de Wi-Fi. Por isso que agora, com essa quebra do sigilo, porque segundo o ministro Flávio Dino determinou isso para que haja transparência em relação a essas investigações, até para evitar vazamentos seletivos, para que tudo se torne às claras, segundo o ministro. E aí foi identificado isso, né? Com base nessa decisão que foi tomada ontem, nesse domingo, que esses materiais eles foram enviados novamente à delegacia para que fossem feitos novos lacres, para que realmente fossem lacrados de forma compatível com aquilo que se espera. Normalmente acontece isso em algumas investigações, é muito difícil, claro, mas às vezes ocorre sim desses lacres serem recusados pela perícia, porque a perícia vai avaliar aquele material e por isso precisa desses lacres invioláveis para que realmente seja feito todo o trabalho técnico-científico por parte da perícia de São Paulo. E agora também esses materiais vão ser avaliados pela Polícia Federal, então vai para outra esfera. A nossa produção tenta contato com a Karina da Gama e também com o deputado Mário Frias, né, que é o parlamentar apontado por ter colocado emendas parlamentares, e assim que tivermos um retorno nós traremos aqui, por isso o espaço segue aberto.
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10: Bom dia, boa segundona, nova semana, manhã de 14 de setembro, agora tem aquela hora que chega com dose de rock and pop aqui na Pan. Nesta edição vou tocar a Legião Urbana, Queen, também Talk Talk e muito mais.
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10: Pra começar é assim, ó, Depeche Mode.

0: Jovem Pan número 1 do Brasil, Train, Hey Soul Sister, Pretenders, também o Skank. E já já vai rolar muito mais aqui na Pan, segura aí.
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0: Jovem Pan número 1 do Brasil, Madonna La Isla Bonita, John Secada, The Corrs, e assim a gente encerra esta edição para voltar amanhã no mesmo horário aqui na Pan.
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0: Chegando com Miley Cyrus, Best Persuade.

0: 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E esta segunda-feira tem tudo para ser uma das mais movimentadas para os seguidores do Oasis. Daqui a pouco, ao meio-dia, os irmãos Noel e Liam Gallagher irão divulgar todos os detalhes da próxima turnê, que deve começar com uma sequência de shows no Etihad Stadium, casa do time de coração da dupla, o Manchester City. Agora é só aguardar. E por falar em irmãos, a família Follow Will, que compõe a base do Kings of Leon, comemorou a chegada do novo single que abriu as portas para divulgar a 10ª coleção de músicas inéditas da banda, Oh My Beloved. A data de lançamento global do álbum também já está confirmada, 6 de novembro. Para saber mais, siga a Pan nas redes sociais.
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0: Bad Habits, Ed Sheeran aqui na Pan. E agora a gente vai viajar no tempo.
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0: Pan também teve Charlie Brown Jr., Clean Bandit, Annie Marie, Billie Eilish, também toquei Alex Roaring, Ordinary, Taylor Swift, All Polite. A qualquer momento, já sabe, uma atrás da outra volta aqui na Pan.
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1: Olá, bom dia. Seja bem-vinda, seja bem-vindo. Segunda-feira gelada e fria aqui em São Paulo, mas parece que tem gente copiando o nosso sofá da discórdia por aí. É ou não é? Não era a nossa intenção, mas a gente vai ter que trazer essa polêmica à tona. Tem um sofá da discórdia lá em Brasília, mais especificamente lá no STF. É, os ministros não estão se entendendo. O clima tá quente por lá e até amanhã muita coisa tem para acontecer, inclusive nada. Inclusive nada. E diante disso, eu te faço uma pergunta. Para você que tá aí acompanhando a gente, muito obrigado pela companhia. A crise no STF pode interferir no seu voto? Pode interferir na sua escolha? Você que tá em casa, tá no carro, tá no trabalho, obrigado mais uma vez pela companhia. E um WhatsApp aí prontinho te esperando, 1191-3258-055. Sofá da discórdia por aqui. Esse é o verdadeiro, esse é o verdadeiro. Aê! Ô, Matheus, você acha que essa crise no STF pode confundir o eleitor? Te confunde?
2: Bom dia, Fernando. Confunde, né? A gente esperava um Supremo Tribunal Federal isento, imparcial, que de fato se colocasse a favor do povo. O que a gente tem visto é um Supremo Tribunal Federal que se coloca a favor de si mesmo, mas de maneira individual, né? São cúpulas brigando, então confunde sim o pessoal. E eu acho que as pesquisas já estão refletindo essa confusão.
1: Pois então é isso que a gente vai ver, porque eu quero até te perguntar. Hoje a gente vai tentar entender, para tentar explicar também, porque é o seguinte, são quantos inquéritos? Quantas informações estão sob sigilo? Quantas já não estão mais? O que a gente precisa entender para começar a, pelo menos, perceber o que está acontecendo? Vamos para outra ponta. Você é o herói de todas as resistências.
3: Todas as perguntas que você fez agora, eu não sei responder. Não dá para saber o que vai acontecer daqui a 15 minutos.
1: Você não é muito de responder perguntas por aqui. Né? Não me espanta.
3: Quando o próximo sigilo vai sair? Isso a gente não sabe. Você pega era domingo e tinha informação saindo. Sábado, informação saindo.
4: Ué, não pode trabalhar de sábado e domingo? Não, você pode, não tá acostumado?
3: Mas aí fica uma coisa complexa de acompanhar, né? Eu preciso dormir, gente. Né? Eu acho que vocês também estão acompanhando aí.
1: Eu tenho agora uma mensagem de Ellen, manager. Por favor, fale aqui, manager, por favor. A informação, qual é, manager? Pode falar alto, manager.
5: Oráculo,
1: fala aqui pra gente ouvir.
5: Então, a PF parece que entregou os dados do seu lado bancário pro Zanin. A gente está confirmando isso e daqui a pouco a gente dá as informações quentíssimas para vocês.
1: A informação de momento, a Polícia Federal parece que já entregou os dados.
3: Eu tenho razão, viu? É impossível acompanhar
2: o desafio de fazer o programa.
1: Não dá? Doutora Priscila, é comum não entender nada, né?
4: É comum não entender nada e ser professora de processo penal também. É, se vocês encontrarem uma professora, deem a mão para ela e falem que vai ficar tudo bem, porque o Código de Processo Penal sendo rasgado, a Constituição sendo deixada muitas vezes de lado, como aqui foi bem colocado pelos meus colegas, né? O STF tem um regramento próprio que é só dele e daqui a pouco a gente vai até afastar a Constituição e o garantismo que ali é colocado, Fernando, porque a gente ensina e fala aqui no programa, vai acontecer isso, aí chega lá e pá, a começar pela decisão do Zanin, que a nossa Ellen Manager traz aqui informação que a gente vai confirmar posteriormente,
1: momento,
4: né? Posteriormente, no seguinte sentido, de que se tem uma presidência, claro que todos os ministros poderiam ter acesso e devem ter acesso para poder até mesmo julgar amanhã, mas pegar um ministro diretamente pedindo, não é, ali para a Polícia Federal, me estranha, porque se tem uma presidência, lógico que nenhum ministro vale mais do que o outro, obviamente, não tem mais importância que o outro, mas se eu tenho uma presidência, alguém conduzindo, me cheira ali uma violação
1: é
4: de hierarquia.
1: Isso é muito confuso, porque o ministro Zanin disse até no final de semana que não existe uma hierarquia estabelecida entre os ministros. É verdade, mas como é que esses pedidos são distribuídos? Quero ouvir Let's Perfect.
6: É, na verdade, a doutora até estava trazendo aqui a questão do ordenamento interno. Ninguém entende direito mesmo, porque nem existe, aparentemente. Então, a gente ainda fica muito sem entender como é que as coisas vão funcionar, porque a gente acha que vai rolar de um jeito, chega lá e acontece de outro. Então, é muito complicado realmente te acompanhar. Não existe uma hierarquia, mas existe um presidente por alguma razão.
1: Olha, é o seguinte, gente.

0: dia e boa semana para você.
1: Grande Fernando, ótimo dia, excelente semana a todos que nos acompanham, nossos amigos do sofá. Semana promete, grande expectativa, principalmente para amanhã, 24 horas, exatamente 24 horas para essa sessão que já dá o que falar e promete ser o centro das atenções do Brasil inteiro, é justamente essa a expectativa. Bom, sobre esse parecer da Procuradoria-Geral da República, para explicar a nossa audiência em ordem cronológica o que aconteceu. Bom, amanhã vai ser analisada a petição número 16.662. Que petição é essa? É justamente o vínculo que tem, ou que pode ter, Alexandre de Moraes com Daniel Vorkaro. O que vai ser analisado? As mensagens serão analisadas, o contexto das mensagens. É isso que está marcado para amanhã, a partir das 10 horas da manhã. Só que Alexandre de Moraes entendeu que para tratar sobre esse assunto era necessário também que os ministros tivessem ciência sobre a petição número 15.645. O que diz essa petição? Fala sobre justamente essas transações bancárias entre Daniel Vorkaro e Banco Master. E para que as mensagens sejam analisadas, seria necessário que os ministros também tivessem informações sobre a petição número 15.645. Então, pensando nisso, Alexandre de Moraes pede ao presidente Edson Fachin que quebre o sigilo também sobre essas informações, sobre esses pagamentos. Até então, aguardava-se a resposta da Procuradoria-Geral da República. O pedido foi feito por Alexandre de Moraes ao presidente ontem. O presidente, depois disso, pediu uma resposta para a Procuradoria-Geral da República e hoje, por volta das 9 horas, 8 e meia da manhã, veio a confirmação favorável da PGR em relação a justamente quebrar o sigilo. Então, o vice-procurador-geral da República, Hindenburgo Chateaubriand Filho, explicou que a Procuradoria-Geral da República não havia ainda quebrado o sigilo sobre esse assunto, sobre essa informação, sobre essa petição, porque não tinha ciência desse documento. A partir do pedido de Alexandre de Moraes, a Procuradoria analisou todo o documento e percebeu que era necessário que o sigilo fosse quebrado e que os ministros tivessem acesso a essas informações. Ele escreve o seguinte, abre aspas, como se trata de documento tido como relevante para que ministro desse tribunal possa compreender a totalidade dos fatos que o tema a ser debatido envolve, em coerência com as premissas do parecer anterior, a Procuradoria-Geral da República entende que também deve ser retirado o sigilo. Agora, isso não significa que o sigilo foi quebrado. Esse é o entendimento da Procuradoria-Geral da República. A decisão final agora é de Edson Fachin, que deve definir ao longo das próximas horas se quebra ou não o sigilo sobre essa petição de Alexandre de Moraes.
0: Muito bem. O que parece para todos nós aqui, que além de não entender muita coisa, a gente está querendo perceber algo, é que existe uma movimentação para dar uma confusão ainda maior, não é não, Marco? É, vamos pedir isso aqui, vamos pegar, olha, vamos, mas espera aí, olha isso aqui. É algo que parece uma manobra para que essa reunião não aconteça. É por aí?
1: Olha, Fernando, existe sim essa possibilidade, essa avaliação. É uma discussão que existe aqui nos bastidores. Existe inclusive o termo utilizado para tumultuar. Até André Mendonça usou esse termo em relação à divulgação de várias informações, da quebra de todo o sigilo em relação às mensagens, em relação ao caso Banco Master. E André Mendonça diz que a ventilação, digamos assim, a divulgação de todas essas informações podem dificultar, podem tumultuar. Não somente a sessão de amanhã, mas também o julgamento, todo o trâmite das investigações. Então existe esse entendimento de alguns envolvidos que há uma possibilidade de tumulto. E eu trago aqui, Fernando, uma informação, claro, informação preliminar, diga-se de passagem, ouvindo uma fonte ligada que tem ali informações do STF, repito, informação preliminar, que corre nos bastidores do STF e que pode ser discutido ao longo dos dias, ao longo das horas. Lembra daquela manifestação que o ministro Alexandre de Moraes faria, mas que foi cancelada? Pois é, ali poderia ser um pedido de renúncia, ou pelo menos de afastamento temporário, do ministro Alexandre de Moraes. A informação que uma fonte me aponta é que existe uma inclinação para um afastamento, para um pedido, digamos que voluntário, de afastamento de Alexandre de Moraes. Informação preliminar, não está confirmada, mas, segundo bastidores do STF, existe essa inclinação de intenção do ministro Alexandre de Moraes. Então a gente percebe o quanto que essa quebra de sigilo, o quanto todas as informações que chegam agora realmente podem ter o intuito de tumultuar, usando a palavra utilizada também pelo ministro André Mendonça. Com você, Fernando.
0: Então, confusão informacional. Os ministros têm falado isso também. Confusão informacional. É uma confusão proposital para que tudo fique ali nebuloso. Não, precisa disso, precisa daquilo. Alguns ministros estão dizendo aí também, com muita ressalva, né, existe essa informação de que alguém já teria dito que a reunião de amanhã seria uma carnificina institucional. Olha só que coisa.
2: A gente não gostaria que fosse um banho de sangue, mas se derem alguma coisa, vai virar um banho de sangue, só que pior, Fernando. Acho que essa confusão informacional, né, que é um jeito fofo, elegante do ministro falar, essa baderna, essa desordem, é para amanhã chegar alguém pedir vistas, né, nós temos suspeitas de alguns que podem fazê-lo, e pronto. E aí fica ali a sociedade esperando algum tipo de satisfação.
0: Mas peraí, a gente vai ter também uma professora junto com a doutora Priscila para dizer também, mas se o pedido de vistas... vou pedir vista, né? Ok. Mas ele pode ser anulado de acordo com a maioria, não pode?
3: Não, um pedido de vista é um direito. Não, é um direito.
0: Se um pedir para tudo?
3: Sim.
4: Mas algum ministro pode adiantar
3: o seu
4: voto depois,
3: até, né? Poderia, mas quando ele pede vista, ele está dizendo, deixa eu analisar isso aqui melhor. E a gente tem uma previsibilidade de quem o fará. Entretanto, o que acontece com esse pedido de vista, Fernando? Eu quero desafiar que ele não aconteça. Obviamente que a gente quer que aconteça o que a gente espera, que se afaste, enfim. O problema é que esse pedido de vista não tem um período específico. Você vai entregar o processo daqui a 5 dias. Isso vai acontecer depois das eleições.
0: Se o ministro pede vista, ele pode ser o outro, dar o voto a sessão continua, não? Eu só quero despedir do Marco, dar um até breve aí, Marco. Bom trabalho para você aí, vamos seguir aqui na discussão, qualquer coisa nos chame, tá bom? Mesmo porque a gente já sabe, está confirmado agora, a Polícia Federal já entregou ao ministro Cristiano Janin a cópia dos dados do celular do Vorcaro. A equipe do ministro já teria até iniciado a análise do material recebido. É mais gente com essa cópia aí,
3: eu
0: né?
3: Eu acho que se vai ser julgado, eles realmente deveriam ter acesso. Isso aí não é inquestionável. Se você vai julgar alguém, você tem que ter todas as provas em suas mãos, né? Eu acho que, na verdade, falha, então, a presidência nesse sentido do STF, que deveria ter disponibilizado a todos. Agora, com relação ao pedido de vista, Fernando, ele pode pedir a vista, sim, e o que antecede a ele, os ministros votarem. Então, exemplo, votou o ministro X, votou o ministro
0: Y. Gilmar Mendes. Que até
3: sim,
0: já deu
3: não.
0: a entender que pode pedir.
3: Mas não é só ele não, viu?
0: Tá,
3: tem mais ministro que
0: mas
3: ele.
0: Então, vamos considerar, ele pediu. Segue a votação, não?
3: Não, paralisa. Deveria paralisar. Agora, os que votaram de forma antecedente, aí o voto vale, né? Fica lá disposto.
4: Mas os depois podem adiantar o seu voto.
3: Se o presidente entender que isso não há...
0: Exatamente.
3: Se o presidente entender que não há prejudicialidade, ele pode até deixar votar. Mas vamos lá. Vamos imaginar que o ministro Gilmar Mendes traga uma questão de ordem.
2: Por que você vai votar se vai ter que esperar,
3: né, doutor? É isso. Vai que você vota e aí ele traz uma questão que seja relevante, você vai desfazer o seu voto.
0: Então nós já estamos vendo o que vai acontecer. Então a gente já está vendo.
3: Ou não, viu, Fernando?
2: Eu acho que o pessoal já pediu a pizza. Ela só vai chegar amanhã.
3: Quentinha.
0: A gente está vendo.
2: O cheirinho de pizza está assim, ó. No ar, a falta de escrúpulo, de preocupação com a opinião pública a partir do STF é uma vergonha nesse país. Aquela foto que vazou, que a gente apelidou de escárnio público, ela vai se repetir amanhã se isso acontecer. Porque vocês vão me dizer, se pelo menos com o que já saiu, não é possível definir um afastamento de um ministro, eu não sei o que precisa sair no Brasil para a gente realmente falar que existe parcialidade, que existe algo que está cheirando mal. Se depois provar que não tem nada, tudo bem. Mas o que a gente tem é mais do que suficiente para falar, Mateus, que suspeição e impedimento existe.
3: Que está na lei, né?
4: Mas a gente está num cenário onde que o pedido de vista pode não ser bom, né? É uma coisa ruim nesse ponto que não traz celeridade para o julgamento. Mas se também virar um ringue e com troca de farpas ali, uma briga.
3: Mas já
4: está
3: um ringue, né, Henrique? Sim, sim. Não te cortando, é um ringue. Eu tiro o sigilo.
4: Vai ser um ringue
3: ao vivo. Tirou o sigilo.
4: Né?
3: Tirou o sigilo.
4: O que a gente está vendo são tiradas de sigilo pontuais que vão
3: pontuais,
4: acontecendo.
3: Não.
4: Que vão acontecendo de 5 em 5 minutos.
2: Pontuais
4: amanhã,
2: não saiu muita
4: se isso
2: coisa,
4: acontecer,
2: pontuais,
4: a gente
2: não.
4: Vai. Não.
2: Até porque demorou.
4: As quebras de
2: os documentos
4: que...
2: demoraram a chegar.
4: Sim,
2: todo mundo
4: mas
2: sabe disso.
4: Quando eu digo pontuais é que é agora, depois daqui a pouco outra quebra, depois daqui a pouco outra quebra. Amanhã
3: eu
4: a gente vai ter os ministros frente a frente debatendo ali. E aí pode virar uma briga ao vivo.
3: Falando
4: assim,
3: enquanto pessoa cidadã. Eu vejo que o STF tá medindo força entre eles. Não. Eu solto esse sigilo. Ah, você soltou o outro. Ah, eu vejo, enquanto isso, nós estamos no meio dessa, né, confusão.
2: Quem apanha e quem é roubado, estuprado,
4: isso tira muito o foco da questão eleitoral. Isso tira foco de outras pautas que são importantes também.
3: Ou até influencia. Ou até
4: influencia
3: propositalmente.
0: É muito propositalmente. Nós. É muito confuso para todos nós aqui, jornalistas, a equipe de jornalismo da Jovem Pan, trabalhando praticamente 24 horas por dia para acompanhar quebras de sigilo e a divulgação disso tudo, né? Porque não é só quebrar o sigilo, é falar o que que tem, né? Agora a gente fala da investigação da polícia, quebra de sigilo, investigação da Polícia Civil de São Paulo, agora no caso do Dark Horse, o filme. A polícia apontou um erro dos próprios agentes durante a apreensão do material. Apreendeu, mas deixaram a brecha para enfiar uma mão ali e tirar alguma coisa, gente. Olha que absurdo isso. David de Tarso está aqui conosco para explicar o que aconteceu. Olha ele aí, no frio de São Paulo, a elegância de David de Tarso. Conta para gente. Apreenderam, fecharam, mas não fecharam bem, David? Não lacrou bem lacrado? É mais ou menos isso?
5: Exatamente, Fernando. Muito bom dia a você, a todos aí da bancada. Normalmente, a Polícia Civil vai lá, faz a busca e apreensão, recolhe os materiais e depois esses equipamentos que foram apreendidos na operação que investiga a suspeita, né, de desvio de recursos federais para a produção do filme Dark Horse, que trata sobre a história de vida do Jair Bolsonaro, tinha ali algumas brechas. Tinham algumas brechas. Por quê? Cabia um cabinho de USB para conectar nos pendrives, nos computadores e nos celulares. Pelo menos 15 materiais desses foram recusados pela perícia, porque depois que a Polícia Civil apreende, esses materiais são lacrados, são saquinhos, né? Para quem nos acompanha pelo rádio, vou explicar, são saquinhos ali, e aí são colocados esses lacres. E aí depois vai para a perícia. A perícia recusou porque falou, olha, aqui cabe um cabo, e aí a gente não sabe se teve violação, se alguém acessou para colocar algo nesses componentes, ou até mesmo para extrair informações paralelas, por isso que foi recusado, esse material foi devolvido e a delegacia teve que novamente fazer o lacre. Isso foi o que revelou a quebra de sigilo autorizada pelo Flávio Dino, ministro do Supremo Tribunal Federal. Então, houve essa inconsistência. Normalmente acontece? Acontece. Às vezes o saco também chega até a perícia violado e é um protocolo da perícia fazer a devolução, porque pode ter havido ali alguma questão de adulteração das provas. Para não sofrer qualquer tipo de situação como essa, a perícia devolve para não depois ter que responder também por isso, né?
0: Comum não é, né? Porque dúvidas, nuvens, muitas nuvens de dúvidas pairam sobre essa questão toda. E aí aparece um documento onde tem uma abertura que poderia passar ali um pendrive, pode passar um fio, um cabo de energia ali, né? É muito complicado isso aí, né? Mais uma confusão, né? Como se não bastasse o tanto que já existe com relação a todo esse dinheiro é ligado a essa produtora, que é ligado também à distribuição de Wi-Fi gratuito. É muita confusão, né?
5: É, exatamente. Eu já vi acontecendo, viu, Fernando, com arma, porque normalmente é pontiaguda, tudo. Eu já vi presencialmente acontecendo, mas o policial falou, vou ter que voltar agora, colocar outro lacre, justificar o porquê que esse lacre foi utilizado, porque tem toda uma numeração, eles precisam relatar ali e aí fazer registros do que aconteceu. Agora, com computadores, celulares, eu nunca vi não, mas com arma eu já vi acontecendo, inclusive na minha frente. Ali o policial teve que fazer novamente o lacre, porque colocaram em saco e aí às vezes esse saco, por mais resistente que seja, ele pode rasgar. Mas aí a suspeita é que essa abertura, essa brecha para colocar o cabinho ali e acessar essas informações é que a perícia recusou. Então tem essa suspeita, né?
0: Isso em filme, né? Porque a gente está falando do filme Dark Horse, mas essa série Brasil que a gente está vendo aí tem detalhes surpreendentes. Esse roteirista é muito bom, né, gente? Muito bom.
2: Vão ter que fazer o 2, né?
0: É.
2: Tem o Dark Horse 1, vai ter que ter o 2 para contar a história do 1.
0: Exatamente.
4: E se o 1 sair, né?
2: Ah, vai sair, eu fiquei sabendo que você vai assistir.
4: Se sair, eu vou assistir.
2: O Henrique reservou a primeira fileira.
4: Se sair, eu vou assistir. Mas vai sair.
0: Com relação a essa dinheirama toda. Enfim, ô David, ó, tendo outras informações, conecte os cabinhos aí, fale conosco, tá bom? Valeu, abraço. E seguimos aqui no nosso sofá. Cada hora tem uma
3: questão. Isso aí que ele falou, Fernando, é muito importante a gente explicar que quando alguém comete um crime que deixa vestígios, né, algo que é latente, visto, que se relaciona com o crime, precisa preservar, porque precisa fazer o quê? Perícia. Então, os telefones, eles têm muitas informações e não poderia ser diferente no caso do Dark Horse. Então, na hora que eu armazeno, isso chama cadeia de custódia. O que é cadeia de custódia? É todo o procedimento que eu preciso, desde a hora que eu reconheço que aquilo é importante para a infração penal, até o descarte. Então, imagine você que um revólver foi usado, a pessoa tem lá as digitais só para poder mudar o celular, tá? Do celular para o revólver, que dá para a gente explicar melhor para a audiência. Aí eu tenho lá a digital do meliante. Aí eu pego, ponho a digital do Henrique, ponho a digital da Letícia, todo mundo pega nessa arma, manipula, manuseia. Então, na hora que vai para a perícia, né, esse material que é latente, bruto, ele sofre uma modificação. Então, não poderia ser diferente
2: muitas
3: com relação ao celular.
2: Perde a validade
3: Isso.
2: da prova.
3: E aí, duas coisas poderiam acontecer com esse vão que foi deixado, porque quando eu vou preservar a prova, precisa ter um lacre, e o lacre tem uma numeração. Então, na hora que a perita pegou esse saco com o invólucro com os celulares, ela viu que tinha um vão. O que pode acontecer? Eles podem ter pegado as informações que estavam ali armazenadas para falar, eu não lembro o que tem no celular, o que tem? Tem isso, e também pode ter, e é claro que vai ficar certificado ou não isso dentro da questão probatória, mas pode também ter modificado informações, apagado informações. Mas a gente tem um Celebrite. Gente, se as informações foram colocadas no celular, esquece. As informações conseguem ser resgatadas. E quando a polícia quer, e eu acho que vai ser o caso, enfim, se a polícia quiser, ela pega as informações.
0: Eita, que alguém vale. Teria colocado ali um cabo de força no celular para ver o que tinha nele.
3: Eu acho que pode ser para
0: ver. Para ver também pra alterar. O que estava tendo ali.
3: Pode ser para ver e pode ser para alterar.
2: E vale mencionar essa questão do programa.
3: E pode também
2: doutora,
3: não ter sido nada.
2: Que a doutora
4: não dá pra saber.
2: Trouxe.
4: Não dá.
2: O Celebrite é o que a Polícia Federal pode usar hoje, que resgata tudo.
3: Sim.
2: E vamos lembrar que foi usado para acessar, por enquanto, o número um celular do Vorcaro, que tem as possíveis conversas com alguns ministros do STF e ali também com outros parlamentares. E aí entra o ponto da importância também da sessão de amanhã, que é até para se verificar a possibilidade de acessar também esses celulares que estavam do outro lado. Porque até agora a gente tem as mensagens que partem do celular do Vorcaro, as devolutivas do próprio Vorcaro, mas as mensagens do ministro sempre
3: não
2: visualizadas.
3: Porque
0: ele não é investigado.
3: Por que ele não pode? Porque para se investigar, essa é a briga, o embrólio todo envolvendo, né? O que acontece? Para se investigar ministro do STF, não pode ser feito por outro colega. Então tem que ir em plenário e ele não pode ser investigado. Foi por isso que brigaram, porque segundo consta aí no que a gente vem acompanhando, o ministro André Mendonça teria visto ali a fofoca rolando, ao invés de já jogar para a presidência, para o plenário, ele não foi investigar o ministro, mas ele deixou, segundo consta, ele deixou seguindo, e ao deixar seguindo, ele teria teria errado nesse ponto. Assim que ele viu, deveria ele mandou para plenário. Plenário. Isso, porque é por isso que não tem, quando o Vorcaro, naquelas mensagens, diz: e aí, posso preciso ficar?
2: Sim, vou ficar. Vou para sua casa duas horas, ou 2h20.
3: E aí não tem a mensagem do ministro, justamente por isso, né?
0: O ministro André Mendonça teve acesso a essas informações, foi quando ele passou a ser relator, não?
3: É,
0: isso
3: foi.
0: Tem o quê? 6 meses? Então, 5 meses?
3: 6 meses.
0: Ele sabia disso.
2: Vamos lá. Também, provavelmente, ou sabia o ministro Toffoli, que até então tinha a relatoria
0: também,
2: do caso e também não levou isso
0: e
2: a plenário.
0: Quando foi a última vez que um ministro do STF foi investigado? Nunca.
3: Nunca antes,
0: na República aconteceu isso. Por isso os ministros dizem, né? A reunião de amanhã pode ser o epicentro de um descrédito inédito do Poder Judiciário.
2: O descrédito já veio, né?
0: Mas um...
3: Só vai chancelar, né?
0: A chancela de um descrédito...
6: Não, e na verdade essa situação tem mostrado que a gente realmente precisa urgentemente de regras muito claras no STF. Então quem investiga quem, quem investiga o STF, tá uma zona, né? Tá uma zona.
4: O Senado também não tá fazendo nada, né?
3: Pra que ele vai fazer?
0: Vamos Vamos fazer um break na rede de rádios e na TV aberta também.
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8: Nossa rede de rádios e também na TV aberta, falando dessa mais recente divulgação de trabalho da Polícia Federal, uma fábrica de documentos falsos do Banco Master. Gente, fábrica de documentos falsos, né? Segundo essa investigação, era o seguinte: os funcionários, né, usavam dados reais de clientes para criar documentos novos em arquivos PDF que eram usados para dar uma aparência de regularidade às operações envolvendo os créditos, que seriam fictícios. A investigação aponta que o material foi utilizado para sustentar operações bilionárias do Banco Master. Gente, é muita bandidagem, não é pouca, não.
9: Ele acho que conseguiu praticar quase todos os artigos do Código Penal. Tô rindo, mas é assim, como que ele fez uma teia, né, Fernando? Porque para poder dar validade naqueles clientes que não existiam, a maioria deles, né? Ele teria que...
10: E eu me pergunto onde é que estavam os controles? Porque como é que eles conseguiram alterar tudo isso e ninguém notou?
11: Vamos lá, tem já dois investigados dentro do Banco Central, né? Que foram afastados há um tempo, estão presos com tornozeleira. Aliás, não estão presos, mas estão com a tornozeleira. Então, assim, era um grande esquema que ia desde conseguir modelos russas e não sei mais o que, e show da Taylor Swift em Los Angeles, até ter um esquema super desenhado em termos até... De, pensa isso aí, em uma informática ultra avançada.
10: Não, ultrapassou diversas camadas.
8: Taylor Swift era só para quem não colaborava.
10: Se tivesse.
11: É tipo levar o Josias no sertanejo.
9: Não, e uma mensagem falando, me arruma não sei quantos uísques, aí a pessoa... Vocês viram essa mensagem? Aí a pessoa falava, ah, pra quê? Ele falava, não tô perguntando, você vai pagar? Aí ela falou, não, mas que pode ser economizado. Aí ele vira e fala, o Vorcaro teria falado, né? Olha, quem vai pagar? O banco, o povo, ele escreve isso, o dinheiro do povo, ou seja...
8: Onde a senhora ouviu isso?
9: Ah, eu vi na internet.
11: Ah, tem muitas mensagenzinhas. Tem umas muito bem-humoradas, inclusive.
9: Fofoca, né? Ô,
11: Fernando,
9: tô brincando, eu vi no X. Tão,
10: cuidado com a fake news.
9: Não, pior que não é.
11: Transformando em música algumas e fica até romântico.
8: Pois é.
11: Olha, recomendo.
8: Olha, vamos para Brasília de novo. Brasília, o epicentro desse furacão atual. Marco Viana tem atualizações sobre os dados de Vorcaro, que Zanini, agora também Gilmar Mendes tem. Conta pra gente. Vamos lá, Marco Viana, de novo.
12: Isso mesmo, Fernando. Bom, ontem a Polícia Federal havia informado aos gabinetes dos ministros que a Polícia Federal, que a corporação, teria a competência, a capacidade técnica de disponibilizar o conteúdo do celular de Daniel Vorcaro, a cópia desses conteúdos, sem que interferisse no celular, no conteúdo original. Depois que a Polícia Federal trouxe essas informações, claro, os ministros rapidamente se manifestaram. Zanin, Gilmar Mendes, Alexandre de Moraes. O que é que eles pediram? Acesso à íntegra dessas informações. E depois desse pedido feito ontem, a gente recebe agora a informação que o gabinete de Zanin e o gabinete de Gilmar Mendes já receberam esse conteúdo, a cópia desse conteúdo do celular de Daniel Vorcaro. O ponto de questionamento aqui é, primeiro, inclusive é o questionamento de André Mendonça. André Mendonça não é a favor que isso aconteça. Para André Mendonça, só seria necessário disponibilizar o conteúdo que vai ser discutido amanhã. Inclusive, ele até alega que todo o conteúdo na íntegra do que vai ser discutido amanhã já está disponibilizado para todos os ministros. Uma coisa é disponibilizar o conteúdo que vai ser discutido amanhã, outra coisa é disponibilizar todo o material, todo o conteúdo do celular de Daniel Vorkaro. É justamente esse o questionamento de André Mendonça, que, segundo ele, pode interferir nas investigações, nas apurações e gerar, segundo ele, tumulto nessas apurações. Então, a informação que nós temos é que já houve a confirmação do recebimento do gabinete de Gilmar Mendes e do gabinete de Zanin. Alexandre de Moraes também fez a solicitação. Ainda não houve a confirmação do recebimento. Essa confirmação a gente deve ter ao longo dos próximos minutos, que também foi um dos ministros que pediu as informações, a cópia de informações do celular de Daniel Vorkaro. Agora, a partir do recebimento, já está em análise pelos gabinetes dos ministros que aqui citei, Zanin e Gilmar Mendes. É feita agora toda essa análise para que também seja discutido isso amanhã. Repito, a disponibilização do conteúdo que vai ser discutido amanhã já havia sido feito por André Mendonça, enfim, pelos ministros, já está nas mãos de todos os ministros. O que os ministros têm a partir de agora, Gilmar Mendes, Zanin e possivelmente nos próximos minutos Alexandre de Moraes, é a íntegra da cópia completa do celular de Daniel Vorkaro. Isso vai dar um belo pano para manga, viu, Fernando?
8: Bom, qualquer outra informação, chame a gente. Você tem acesso franqueado aqui, tá bom? Muito obrigado, Marco. Bom trabalho aí. Gente, o gato subiu no telhado. Agora sim, a gente tem a desculpa perfeita.
9: O Marco Viana trouxe aqui, Fernando.
8: Só quero colocar uma questão. O André Mendonça, durante todo o final de semana, o ministro André Mendonça teria dito, gente, se abrir o celular inteiro, vai atrapalhar a investigação. Por que que ele estava falando isso? Porque a investigação necessária para votação no plenário, que é muito básica, devemos investigar um ministro que recebeu 53 ou 54 mensagens de um bandido chamado Daniel Vorkaro, sim ou não? Mais do que isso, vai confundir. O ministro André Mendonça estava dizendo isso a todo tempo. Agora, com esse volume, qualquer um vai dizer, peraí, que eu preciso sentar para pensar e deixar o tempo passar.
9: Sabe o que acontece?
8: Não é isso, não, doutora?
9: Era isso que eu ia falar, sobre o standard probatório. O que é isso? O quanto de prova eu preciso para começar uma investigação? É diferente da quantidade de prova que eu preciso para poder entrar com uma ação penal. Então, mínimo indício, não é, daquela autoria e uma prova mínima de materialidade já conduziriam qualquer ser humano aqui que tenha cometido crime ou eventualmente, possivelmente tenham cometido, dele ser investigado no Brasil.
10: Um ser humano então, que não é ministro do STF. Então,
8: agora, mas o mínimo são 50 mensagens então, do maior bandido da República.
11: 52,
8: o mínimo é isso, né?
11: Só em um aparelho
8: isso. O mínimo é isso.
9: Então, eu acho que o arquivo completo, como colocou aqui o Marco Viana, né, quando eu disse que eles poderiam dizer que receberam hoje o arquivo completo e isso fazer com que, né, se estenda para outro momento, é uma coisa que pode acontecer. Lembrando que eles receberam arquivos do Alexandre de Moraes, que o Fachin liberou na semana passada, na quinta. Eu não consegui ler, a gente teve acesso.
11: E doutora, tem uma assessoria grande, né? Eles poderiam ter avançado só nessa parte do Alexandre de Moraes, que é o alvo da investigação e da questão de amanhã.
9: E marcar para outra semana,
11: por exemplo. E tem um ponto adicional, né? O envolvimento de outras pessoas não muda o envolvimento que a gente está analisando agora, que é do ministro Alexandre de Moraes.
8: Vamos lá, sabe? Vamos focar.
11: Exato, o fato de amanhã eu descobri que o Zé da Silva estava envolvido, não tira o envolvimento errado e criminoso.
8: Só para a gente ter uma ideia de como isso está polarizado, qual a sua opinião, Henrique? Você acha que tudo bem, né? Colocar mais coisa ali.
13: Eu sou a favor da quebra total de sigilo. Eu acho que é importante até para.
8: Mas você sabe que colocando tudo lá vai dar problema e não vamos ter a votação amanhã.
13: Não vai dar problema. Já ia dar problema de qualquer forma.
11: Se fosse não vai dar ou já ia dar?
13: Na verdade, assim,
11: ele vai dar esse pano do
13: problema. Não vai dar novos problemas, né? A gente já. É uma votação que já ia causar problema por si só. Você abrir o sigilo e demonstrar todas as mensagens.
10: Ia causar problema ou ia causar transparência?
8: Sabe que vai dar.
10: Transparência.
8: Você sabe que com isso não vai ter a votação amanhã.
11: Quando você fala problema nas eleições,
13: o problema que eu digo é que você demorar para analisar. Isso aí já ia acontecer. A eventual pedido de vista de algum ministro já ia acontecer, independente da quebra de sigilo. ser maior ou menor. Então, você quebrar todo o sigilo e demonstrar transparência...
10: É um problema para você?
13: Não, para mim não é um problema. Então... Mas o máximo que pode acontecer, que eu acho que aí é um problema para vocês, seria não ter uma celeridade tão grande na votação.
11: Vocês enquanto sociedade, você quer dizer.
10: Vocês quem? Só eu. É só para mim. Ah, tá, entendi. Então, a transparência...
13: Eu quero que
10: realmente...
13: que a votação seja rápida. Eu concordo com você. Nós queremos que seja resumida.
10: Mas
13: quanto mais informação
10: Henrique,
13: tiver,
10: você tá se embolando.
8: Sabia.
13: Por quê?
10: Henrique, você tá se embolando. Você falou que era um problema, e depois que não era mais um problema, mas que era transparência, e que a transparência era um problema.
13: Eu não
10: decida
13: que
10: não tá legal.
13: É um problema.
10: Você falou
13: depois
10: que era um problema.
13: Se você pegar o corte, acho que você vai conseguir
10: entender.
13: Você
10: é um problema.
13: Então, eu entendo. Às vezes fica um pouco difícil.
11: Agora eu tenho que concordar com a Letícia, porque você falou
13: difícil,
11: assim, é um problema pra vocês. Aí depois você disse que você concordava que tinha que ter. Aí eu também não entendi.
13: Eu entendo aí. Talvez tenha uma certa... Eu quero celeridade pra todos.
9: Mas
13: conseguiu ter a compreensão, mas eu entendo.
9: Eu fiz a tecla
13: SAP
9: aqui, mas. Deixa eu só. Fiz a tecla SAP, foi hoje. Desculpa.
13: Não, mas
9: que
13: faz
9: acontece?
13: Sentido. Eu acho que. Não é que seja um problema pra mim. Eu acho que é um problema pra celeridade do processo.
9: Mas o problema de fazer coisa célere e mal feita é que anulam as coisas, né?
8: E é por isso que tem hoje, olha.
11: Experiência nisso.
8: A crise, nesse momento, fez com que um grupo de autoridades da prateleira alta da sociedade brasileira fizesse uma carta em apoio ao presidente do STF, Edson Fachin. Documento enviado ao ministro nesse domingo reúne 198 assinaturas, tipo padrão ouro. A carta diz que essas recentes revelações sobre as relações dos ministros com Daniel Vorcaro e os desdobramentos de tudo isso formam, entre aspas, a mais grave crise da história do Supremo e também da

0: história do sistema bancário brasileiro, quiçá mundial.
1: Não,
0: Ele precisa ser investigado ou não? É só isso? É sim ou não?
1: E é interessante que muitas pessoas de espectros políticos diferentes assinaram essa carta.
2: Tem ex-ministros do FHC e da Dilma.
3: Tem.
2: Ou seja, é uma
1: dor. É um
2: problema
1: institucional
2: que pegou
1: mesmo.
2: Todo mundo.
1: Exato.
2: E aí que eu acho que, embora o Henrique fale que ele defenda a investigação, é aí que me assusta, às vezes, pessoas que querem concordar com a postergação ou até com o não acontecimento.
0: Mas o discurso é esse fla-flu ideológico. Eu estou pegando o Henrique aqui, porque o Henrique é o nosso exemplo aqui dessa polarização que existe. Não é nada pessoal, Henrique. É só
4: não,
0: mesmo
4: sei,
0: uma questão desse desafio ideológico da gente entender.
4: Gostaria que fosse rápido, gostaria que houvesse o afastamento de ambos os ministros, como a gente já disse aqui. Acho que não é um problema para a sociedade ver todos os arquivos do celular.
2: Não é mesmo.
4: Talvez tire um pouco a celeridade do processo, mas como até a própria doutora citou, esses processos sendo feitos de maneira rápida, às vezes causam nulidades depois.
0: Sim, mas Henrique, então, não é rápido, calma. É algo que já sabe.
3: E eu acho que poderia ser assim,
2: é
3: degrau
2: pontual,
3: por degrau.
2: Exato,
3: quem
2: pontual.
3: Tá pegando fogo é esse, então vamos tirar da...
2: Isso.
3: Vamos jogar água
2: é tudo,
3: e apagar,
2: né,
3: esse incêndio primeiramente.
1: Quando
3: mas
1: tem
3: outro,
1: um problema...
3: vem outro foco. Vem um, exato, outro foco de incêndio. Ah, então a gente vai apagar. Você não consegue apagar tudo ao mesmo tempo.
1: Mas
3: né?
1: É justamente isso, quando você tem um problemão gigantesco, você tem que separar o problema em probleminhas. E aí você vai solucionando cada coisa
0: tanto
1: de uma vez.
0: Tanto que já está marcado para o dia 24 a reunião para definir. André Mendonça também vai ser investigado? Dia 24, se não me engano.
3: 23.
0: Ou 23. É 23. Ou seja, o presidente Fachin tá dando celeridade aí ao processo, né?
2: Eu acho que a parte dele, do que dá para fazer no meio desse jogo de vaidade e excesso de poder, ele tá tentando fazer. Que é... Pô, peraí, vamos marcar a sessão, uhum, vamos acabar com essa bagunça. Agora, como a doutora trouxe muito bem, vamos picotar o problema, vamos fatiar, ou seja, vamos por partes, como diria Jack Stripador. Primeiro, analisa-se o que temos, e o que temos já sendo falado há muito tempo. Não é só o ministro Alexandre de Moraes, também tem o ministro Dias Toffoli. Estamos falando de coisas que a doutora falou aqui, o ISA mais PEC. Existe indício suficiente de autoria e já existem algumas provas que relacionam a um potencial crime. Pronto, afastemos aqueles investigados para a gente evitar o que nós estamos vendo, que é descrédito no Supremo Tribunal Federal a ponto de parabéns STF. Em muitos anos, é uma das poucas vezes que eu vejo esquerda e direita, não, infelizmente não a esquerda inteira, mas boa parte da esquerda, unidos em prol de uma causa comum, que é o resgate da credibilidade do STF no Brasil.
0: Você falou que não a esquerda inteira, você incluiu o Henrique, então. Ah, o não é o Henrique.
4: Aí no caso,
2: de vez em quando ele tá, de vez em quando ele não tá.
4: O André Mendonça também existe uma parcela da direita que acha.
2: Mas que se investiga.
4: Eu ouvi, por exemplo,
2: se tem alguma coisa.
3: Até porque veio depois.
4: Eu recebi mensagens de pessoas de direita, por exemplo, dizendo que o André Mendonça era um intocado porque era um ungido do senhor e tal. Então também existem pessoas dentro da direita que são contrários.
2: No nosso chat, esses dias, tinha gente chamando o Lula de ungido do senhor também. Então, elas por elas, cada um tem a sua fé e entenda como quiser. O que a gente não pode é transformar essa obsessão por política num problema de justiça, que são coisas diferentes.
0: Mesmo porque também tinham, né, dizem, né, que tinham vários ungidos numa boate chamada Madame Satã, né?
3: Exatamente.
0: Vários ungidos estavam lá.
2: Coitado da unção, né?
0: Pois então.
2: Trabalhar muito.
0: Não, não tem...
4: O roteirista foi bom, né?
0: É ecumênico, né? A bandidagem do Banco Master é ecumênica,
2: ali,
0: né?
2: E ali era laico, né?
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0: Ouvintes que estão nos assistindo.
1: Seguimos aqui no nosso sofá da discórdia perguntando sobre essa crise no STF. Ah, você não está entendendo nada? Bem-vinda, bem-vindo. Ninguém consegue acompanhar tantas movimentações sobre tudo que está acontecendo. Então, eu quero saber a sua opinião. Você acha que toda essa confusão de informações, sigilos que deixam de existir, movimentações para tal reunião de amanhã, manobras dentro do rito já esperado da justiça, que podem interferir até mesmo se a reunião pode acontecer ou não, é muita confusão, são muitas interrogações. Você acha que tudo isso pode afetar a sua escolha nas eleições, que são daqui a quantas semanas? 3 semanas?
2: Três semanas.
1: Gente,
2: 4 de outubro.
1: Puxa vida.
2: Tá chegando.
3: E pensar que a gente parou de falar de eleições de uma maneira geral e passamos a falar daqueles que nem deveriam ser lembrados nas eleições, que são os juízes, que, na verdade, eles deveriam estar regulando e garantindo que nada de errado acontecesse. E aí a gente entende por que, que o Senado, por que, que a Câmara, por que, que eles estão em silêncio? Porque eles não estão lá. Eles estão fazendo campanha pelo Brasil. Afinal de contas, né, doutora, para que cuidar do direito do povo? Se eles podem estar lá, gente, comendo pastel.
1: Eu quero pedir o auxílio luxuoso da nossa doutora aqui, professora da PUC, Direito Constitucional. Ela é professora de Direito na PUC. É. Eu gosto de chamá-la de nosso posto Ipiranga, quando a gente fala sobre... exatamente. A professora Gabriela Zancani. É, para a gente entender desses ritos. Olá, doutora, tudo bem? Bem-vinda mais uma vez. Bem-vinda. Bom, professora de Direito Constitucional na PUC aqui de São Paulo. Doutora, tudo isso que a gente está dizendo, está vendo. Agora, o sigilo aberto também para o ministro Gilmar Mendes, para o ministro Zanin. Enfim, são manobras que podem fazer com que essa votação não aconteça?
4: Bom dia, Fernando. Bom dia a todos que estão nos assistindo. É sempre um prazer estar aqui no Morning Show. E tentando esclarecer as dúvidas, né, que são dúvidas de grande parte de todo mundo que está assistindo aí. Enfim, eu acho que essas preocupações, tanto do ministro Gilmar Mendes quanto do ministro Cristiano Zanin, são preocupações legítimas. Eu acho que ter acesso a esses documentos fazem parte da pauta que vai ser discutida na terça-feira. Por outro lado, né, a nossa sociedade, a sociedade como um todo, está demandando que haja urgência na decisão com relação a essa questão. Né? Então, eu acho que é muito importante que isso seja levado em consideração. Né? Nós estamos às vésperas de uma eleição, nós estamos com alguns ministros lá sob investigação, o ministro Alexandre de Moraes, que não está sob investigação ainda, mas que existem vários indícios aí que mostram que há relações pouco republicanas, ministro Dias Toffoli, o próprio ministro André Mendonça, e nós não sabemos quem mais está envolvido nessa situação toda. Então, urge ao Supremo Tribunal Federal, ao ministro Edson Fachin, como presidente do Supremo Tribunal Federal, tomar uma decisão no sentido de garantir a integridade da Suprema Corte, sobretudo neste momento eleitoral, que é um momento fundamental da nossa democracia. Então, eu acho que essa sessão ela deve ocorrer independentemente de acesso ou não acesso a essas provas. Eu acho que as preocupações, como eu disse, são legítimas dos ministros que pediram o celular do Daniel Zorcaro. Eles precisam ter acesso a isso, mas essas duas sessões, a sessão do dia 15 e a sessão do dia 23, elas precisam ocorrer com a máxima urgência para que o Supremo Tribunal Federal possa dar andamento, inclusive, aos outros casos que existem lá no Supremo Tribunal Federal. Eu não sei se vocês perceberam, mas o Supremo Tribunal está literalmente parado. Nós tivemos as duas sessões da semana passada canceladas pelo ministro Edson Fachin. Isso não pode acontecer. A sociedade, ela precisa de um Supremo Tribunal Federal atuante. Então, portanto, esperamos que a sessão de amanhã aconteça. Eu também estou super ansiosa para isso.
1: Lógico. A justiça brasileira, então, parada, como a senhora bem lembrou, doutora. A doutora Priscila tem uma pergunta para a senhora, mas eu quero só fazer aqui um parênteses aqui, que eu queria te colocar numa fogueira, doutora. Eu queria que a senhora fizesse um exercício aqui, uma projeção dentro da sua experiência. Eu vou falar o nome do ministro, a senhora me diga, pensando sim ou não, ou se vai pedir vista. E aí a gente vai ter um placar aqui, mais ou menos, olha que ponto chegamos, um bolão do STF. Doutora, eu te falo, ministro Fachin não vai votar agora por enquanto, só se for o caso. Mas vamos lá, voto do ministro Dino. Deve ser investigado o Alexandre Moraes ou não? Ele responde sim ou não? O que a senhora acha que ele vai falar?
4: Eu acredito que ele vai responder não.
1: Não, ok. Então vá contando aqui, por favor, não. O voto. Um não. O ministro Fux é perguntado. Ele vai dizer sim ou não? Investiga Alexandre Moraes ou não?
4: Eu acredito que ele vai dizer sim.
1: 1-1. Ministro Nunes Marques, investigamos o colega Alexandre Moraes ou não? O que, é que ele vai dizer?
4: Eu acredito que ele vai dizer sim.
1: Sim.
3: São 2-1 agora.
1: 2-1 a favor da investigação. Ministro Gilmar Mendes, vai dizer sim ou não?
4: Vai dizer não.
1: 2-2. Concordo. Ministro Alexandre Moraes, naturalmente, não vai votar. Ministro André Mendonça... Também não?
4: Sim.
1: Vai votar?
4: Não vai votar. Ele não vai votar, mas se votasse, diria sim, obviamente.
1: Mas eu acho que ele não vai votar, né?
4: Não tá vai bom. Votar.
1: Ah, e o ministro Toffoli?
4: Ministro Toffoli vai dizer não.
1: Vai dizer não. Não investigamos Alexandre Moraes.
3: Não devia votar, né?
5: Não devia votar.
1: Pode
5: não
1: votar. Mas ele pode não votar.
4: Ele não vai votar. Eu acho que ele não vai votar porque ele se declarou suspeito.
1: Então estamos 2-2. Nesse caso, temos ministra Carmen Lúcia para votar.
4: Tem o ministro também Zanin.
1: O Zanin. O que ele vai fazer?
3: Sim ou não?
1: Sim ou não?
4: O Zanin vai falar não. Eu acredito que o ministro Cristiano Zanin vai falar não.
1: Não investigamos.
5: 3-2.
1: E aí, a ministra Carmen Lúcia. Não sei. Investigamos, ela vai...
5: Coringa.
3: Estou até escutando o hino nacional tocar.
1: E aí?
4: 3-2. A ministra Carmen Lúcia é uma incógnita, porque nos últimos julgamentos ela tem votado junto com Alexandre de Moraes. Mas eu acredito que a ministra Carmen Lúcia possa surpreender, sim, né? E eu acho que ela não tem ela não está nessa polarização. Então, eu acho que ela pode falar sim, vamos investigar. Porque ela é uma mulher extremamente.
1: E aí o ministro Fachin decide?
4: E aí caberia ao ministro Edson Fachin.
1: Então vai lá, a senhora vai votar. Mas, é o ministro.
4: Veja só, também nós temos uma questão, Fernando, que eu acho importante trazer aqui.
1: Pois
4: né?
1: É.
4: O ministro Edson Fachin, ele pode não votar nesse caso por ser o presidente. E aí, se a gente tiver 3-3 nessa votação, né? A jurisprudência do Supremo Tribunal Federal ela já é consolidada no sentido de que indúbio pro réu, né? Pro investigado. Então, eu acho que aí não se investigaria o ministro Alexandre de Moraes. Infelizmente.
5: E se a gente passar a votação aqui pro sofá? Podemos decidir aqui?
1: Peraí. Vamos lá. Doutora Priscila tem uma pergunta.
6: Bom dia, doutora Gabriela. É sempre uma satisfação ouvir a senhora e aprender sempre, né? Aliás, que é muito difícil até a gente aprender, porque Constituição todo tempo, né, doutora, muda. Mas a pergunta que eu faço é a seguinte. É possível investigar um ministro a partir da busca de uma serendipidade de prova? Ou seja, um encontro fortuito de prova, tendo em vista que ele não era um investigado pontual? Constitucionalmente, isso é possível? Essa é a dúvida que talvez a nossa audiência também queira saber.
4: Bom dia, Priscila. Muito obrigada pela sua pergunta, né? Minha colega também de profissão. Foi exatamente o que aconteceu, né? Apareceram essas provas no celular de Daniel Porcaro e determinadas provas mostram um certo envolvimento aí do ministro Alexandre de Moraes. E eu acredito que num país como o nosso, um país republicano, um país democrático, um ministro do Supremo Tribunal Federal, independente ou um juiz ou qualquer outra pessoa que apareça implicada em relações pouco republicanas, deve ser investigada. Se essa pessoa vai ser condenada ou não, aí são outros 500. Se essas provas levam efetivamente a relações que são relações ilícitas ou relações que podem configurar não só crime comum, mas como crime de responsabilidade também, né? Esse indivíduo precisa efetivamente ser investigado e, se for o caso, ele ser condenado. No nosso país, ninguém deveria estar acima da Constituição. Nós vivemos num Estado democrático de direito. Então, portanto, né, foram achadas mensagens que podem implicar ministros do Supremo Tribunal Federal. Esses ministros são cidadãos como quaisquer outros cidadãos, aliás, não como quaisquer outros, mas cidadãos que estão numa função pública e eles devem ser investigados com o rigor da lei. Eu sou completamente favorável à investigação.
1: Agora, é realmente uma questão que fica para a nossa sociedade. Estamos falando aqui a todo momento de manifestações. A gente comparou até no momento muito importante da nossa vida política, social, do Direta Já, do momento das Diretas Já. Como é que fica a nossa sociedade, doutora Priscila, doutora Gabriela, quando a gente deparar com essa situação que pode acontecer da Corte Máxima da Justiça brasileira definir? Não. O ministro não vai ser investigado. Fica uma sensação de impunidade muito grande no ar, não?
3: Sensação, não só sensação, né? Fica uma resposta de impunidade, que é pior que a sensação, parece que a gente tem uma dúvida. Fala, parece que não vai dar em nada. Se amanhã, né, não havendo vistas, ou seja, não prorrogando ainda mais esse parto de... Você fala que é filho de elefante, que burro, né, que demora muito para nascer, está parecendo isso. Se amanhã se decidir por não investigar... Gente, vamos
5: aí, acabou.
3: Lá, ninguém está sendo condenado. O que se diz é, investigue-se ou não investigue-se. Ninguém está antecipando uma condenação. Meu amor, olha, eu falo assim, deprimido. Se a gente votar pelo não, acabou. Pode fechar a porta e tirar férias eternas, porque aí ninguém precisa mais.
5: Joga a chave do Brasil fora.
6: Exatamente. Sabe uma outra dúvida, doutora Gabriela, que eu acho que a nossa audiência também, né, nos questiona? É a seguinte, por que que o ministro Fachin, ele teria fatiado, não é, já que está dentro de um mesmo contexto, ou estaria dentro de um mesmo contexto, a sessão plenária para o dia 23? Na opinião da senhora, constitucionalmente, isso é viável ou fere alguma regra de conexão, que é a junção dos processos?
2: O do Moraes e Fachin juntos?
6: É, Moraes e Mendonça juntos. E por que foi fatiado e se isso é correto ou seria o mais adequado mesmo?
4: Acho totalmente viável. São fatos diferentes, né? O primeiro fato envolve essas mensagens que foram encontradas no celular de Daniel Vorcaro com relação ao ministro Alexandre de Moraes. E o segundo fato é a denúncia, né? Ou, digamos, né, a resposta que o ministro Alexandre de Moraes ele deu com relação a André Mendonça. Isso foi feito, inclusive, no bojo do inquérito das fake news, né? Em que ele acusou o ministro André Mendonça de abuso de autoridade, né, de ter suplantado a competência do plenário e começado a investigar por ele, né, sozinho o ministro Alexandre de Moraes. Então, eu acho que o ministro Fachin, inclusive, foi prudente em fatiar essas duas questões. Porque se a gente coloca tudo numa mesma sessão, né, eu acredito que é capaz de transformar o Supremo Tribunal Federal num ringue de MMA, né, de briga. Então, portanto, né, para manter, inclusive, a sanidade do Supremo Tribunal Federal, né, e a imagem do Supremo Tribunal Federal, foi a melhor coisa que ele fez, foi fatiar essas duas questões, né, para que não haja esse litígio aos olhos vistos da população.
1: É, o que já está, né? Mais
4: o
1: ainda.
4: O que já está, mas... É, exato, mas poderia segurar um pouquinho a situação.
1: Tá certo. Olha, doutora, muito obrigado pela participação. Amanhã vai ser um dia movimentadíssimo, né? Vamos aguardar tudo isso aí. Estamos acompanhando, para e passo, tudo que está acontecendo e com a sua colaboração preciosa. Muito obrigado, doutora. Bom dia,
4: Fernando, pessoal. Muito obrigada. Semana. Né? Também estou muito na expectativa do que vai acontecer amanhã. É. Bom trabalho para vocês e até a próxima.
1: Muito obrigado, valeu. Então, seguimos por aqui. E aí, manager, break? Break de TV e rádio. Daqui a pouco a gente volta com mais informações sobre tudo que está acontecendo em Brasília e, consequentemente, no Brasil, né? E a gente está te perguntando, você acha que tudo isso pode afetar também a sua escolha nas eleições que estão chegando também? Tudo ao mesmo tempo agora? É daqui a pouquinho, depois do intervalo, a gente está de volta. Morning Show.
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3: Voltando para a rede de rádios aqui com o doutor Fernando Danúbia, falando sobre os avanços, né, na pesquisa, no tratamento e através da urina. É mais ou menos isso, doutor? Mas é uma dúvida, porque eu sou o leigo aqui, né?
4: Nossa.
3: Qualquer fase, por exemplo, sentiu algum sintoma ou detectou possibilidade de um tumor. Aí esse exame da urina ele já pegaria ou só em fases mais avançadas?
2: São duas coisas distintas, né? O que eu dizia anteriormente, eu já comento a respeito da urina daqui a pouquinho, mas o que eu dizia anteriormente é, quando o paciente tem um diagnóstico de câncer estabelecido, é possível identificar o sobrenome que este tumor possui, ou seja, o seu diagnóstico complementar, que a gente chama de diagnóstico molecular. Uma vez encontrando o diagnóstico molecular, com testes que são disponíveis em laboratórios, e os médicos oncologistas, cirurgiões que têm familiaridade com isto, a gente consegue direcionar o melhor tratamento para o paciente. Por exemplo, o câncer de pulmão, existe uma mutação chamada EGFR, em que você, quando identifica essa mutação, consegue oferecer para esse paciente um tratamento-alvo específico, que trata especificamente aquele grupo de pacientes com essa mutação e deixar de lado, eventualmente, quimioterapia.
4: Uhum.
2: Nesse contexto que agora foi debatido a respeito da urina, existe a possibilidade de rastreio de câncer, ou seja, diagnóstico precoce analisando a urina. Por exemplo, se um paciente tem um tumor crescendo na bexiga silenciosamente, a gente pode analisar a urina e, através dessa análise, chegar à conclusão de que existem fragmentos do DNA tumoral presentes na urina, que não estão presentes quando isso acontece sem que o paciente tenha esse tumor presente.
3: Mas aí, só para falar da urina, desculpa que eu sou curioso para cortar a gente. Mas, por exemplo, a pessoa foi lá, a gente foi no laboratório, o médico pediu rotina. Ele tem que pedir agora esse exame específico ou dentro de um exame de urina comum já pode ter esse sinal?
2: Matheus, esse é um exame específico, ainda não está disponível do ponto de vista assistencial, mas é um futuro que chegará logo menos. O que eu entendo é que, neste ponto, a gente tem a disponibilidade do exame de urina para fazer isso em logo menos, mas também pelo próprio sangue. É o que a gente chama de biópsia líquida para rastreio de câncer. Isso a nossa geração vai conviver com esses exames disponibilizados para serem feitos numa rotina.
5: E tudo isso vai ser discutido nesse grande evento, né, que tem a informação como o principal remédio, né, Danúbia? É uma discussão muito interessante, como você estava dizendo, ela é importante para os médicos, é importante também para pacientes e famílias. Eu gosto muito daquela imagem de um barco onde vários remos juntos fazem com que o barco avance. Esse remo é o paciente, é o médico, é a família, são os tratamentos também, porque muitas vezes esses remos acabam desconectados, né, doutor?
2: Sem dúvida, Fernando. Eu acho que é importante contextualizar que a informação acaba educando a todos, não somente ao paciente,
5: exato,
2: mas também à família, ofertando oportunidades melhores de tratamento, certamente.
4: E quando a gente fala sobre câncer, acho que surgem muitas dúvidas, né? E quando a gente tem a tecnologia, a inteligência artificial hoje, tudo isso fazendo com que o diagnóstico fique mais preciso e precoce, o tratamento também é mais rápido, né, doutor? Quando a gente pensa nos dados da Organização Mundial da Saúde prevendo uma estimativa de 10 milhões de mortes por conta de câncer, é importante essa questão de aprofundar nesse assunto.
2: Certamente, essas 10 milhões de mortes, uma parcela delas poderia ser evitada se a gente tivesse acesso a um diagnóstico mais precoce. Diagnóstico precoce, a gente sabe, é sinônimo de tratamento mais eficaz e, eventualmente, maiores taxas de cura.
5: E acessibilidade é outro desafio também, né? Existe esse grande enigma que a vida não tem preço, mas tem custo, né? E acho que os médicos precisam também, né? É um grande desafio para a oncologia trabalhar com essa dinâmica, né? Do custo acessível também e da oferta disso tudo, né, doutor?
2: Sem dúvida nenhuma. Esse é um grande desafio que nós temos em termos de país, porque existe uma realidade de quem tem acesso via o sistema privado de atendimento em relação àquele sistema público que a gente ainda hoje acaba entendendo que existe a falta daquela maior conexão com o que é de mais atual, com o que tem eventualmente mais...
3: A maior diferença estaria aí, ainda, às vezes, os recursos que estão disponíveis no SUS, no sistema público, eles, vamos lá, estão alguns anos atrasados em relação ao sistema privado?
2: Exato. Essa discussão, felizmente, eu acho que agora ganhou uma certa maturidade. Existe várias discussões em curso junto ao Ministério da Saúde para ofertar novos tratamentos no sistema público, a exemplo de imunoterapia e tratamento-alvo, mas a gente ainda não tem isso num contexto do dia a dia.
5: Mas os avanços estão assim, com passos largos. Se a gente pensa o que aconteceu 5 anos para trás, a gente tem grandes avanços. O JP Conecta é um desses avanços também. Dá o serviço para a gente. Começa na próxima quarta?
4: Essa quarta-feira já, dia 16 de setembro, então a partir das 9 horas da manhã, quem tiver interesse pelo assunto, né, só conectar então no YouTube da Jovem Pan, a gente vai estar lá ao vivo, eu vou estar mediando esses 3 painéis, falando sobre inovação, tecnologia, diagnóstico precoce, pensando lá em toda a jornada do paciente, mas também para quem quiser ir presencialmente, também pode, é só acessar o QR Code, fazer a sua inscrição, então nessa quarta-feira, dia 16 de setembro, a gente te espera para esse assunto tão importante, falar sobre oncologia. Dr. Fernando estará lá comigo.
5: Muito obrigado, Dr. Fernando Moura, médico, oncologista aqui de São Paulo, do Einstein. Do
4: Hospital Israelita.
5: Einstein, Hospital Israelita. Muito obrigado, doutor. Boa sorte,
2: Fernando,
5: senhor,
2: obrigado
5: bom trabalho. E boa sorte no evento, Danúbia.
4: Muito obrigado.
5: Valeu. E assim a gente segue aqui para um rápido break na TV e Rádio Manager. TV e rádio, e daqui a pouco a gente volta com tudo que está acontecendo em Brasília, a grande reunião de amanhã dos ministros, as expectativas, preparativos e as últimas informações com relação ao que a gente já sabe, principalmente o que a gente ainda espera saber sobre Banco Master e tudo mais. Estamos te esperando daqui a pouco. 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
9: Bom aqui, viu? É. Mas deixa eu explicar. Estamos de volta para nossa rede de rádios, falando que a pauta do STF se expandiu, se estendeu para as famílias, né? Colocar. A Letícia está dizendo aqui, tem um link onde a gente vê quem
10: vale
9: é você.
10: A pena, vale
9: quem
10: a pena.
9: É você?
10: Vale
9: e aí eu saí sendo quem Rodrigo Pacheco.
11: Onde,
9: quem é você na festa
11: no Madame
9: do
11: Satã.
9: É, na aqui. Festa do você é a pessoa mais equilibrada de qualquer sala.
12: É.
9: Não entra em briga, não faz inimigo. Atravessa crise sem um arranhão.
12: É.
9: O problema é que a mesma coisa que te protege pode te apagar.
12: Tá vendo?
9: Oh. Ixi.
11: O manager, a manager fez um comentário, mas o que? Fala alto, manager.
13: Mas tá na festa.
9: Ah!
11: Mas tá na festa.
9: Sempre dançando.
11: Tá acima de qualquer, você é acima de qualquer suspeita.
9: É.
11: Você é muito respeitada. Mas tá na festa.
9: Gente, a gente tá falando
10: você
9: aqui, né, de aposta. Vocês acreditam que as pessoas estão apostando sobre o placar?
10: O bola
9: olha
10: não é
9: que,
10: só aqui.
9: A que ponto nós chegamos.
11: Mas nós fizemos aqui.
9: Então.
11: A gente fez com a doutora Gabriela um bolão que tem um resultado nefasto.
9: As pessoas estão apostando
11: O resultado que a gente apontou aqui.
10: O Fachin está com a faca e o queijo na mão, né? Vamos descobrir se ele vai cortar ou se ele vai esconder a faca.
11: Você acredita
10: e o queijo.
11: Nele? Não. Mas é o seguinte, se der empate, não precisa nem da.
9: Ô, Madame Satã aí. Porque a gente tem o princípio do indúbio pro réu, né? A doutora começou ali falando.
11: O que é
9: esse princípio do indúbio pro réu? Quando é para algumas pessoas, a dúvida favorece, né, o acusado. Então, brincadeiras à parte, obviamente, né? É uma garantia constitucional. Que o Estado tem a força. E se o Estado tem a força, ele deve, então, né, ser controlado, né? O He-Man. Agora, quando a gente fala que a dúvida favorece o acusado, é que, tendo lá a votação de 3-3, que seria esse favorecimento? Não haverá a investigação contra o ministro Alexandre de Moraes.
11: E a vida que segue?
9: É vida que segue, tudo normal.
11: Segue normal? Uhum.
9: Normalidade.
12: Uma pizza de domingo à noite e depois segunda-feira volta tudo
11: aí,
12: normal.
11: Aí a sessão do dia 23, que analisaria se teria também a investigação contra o ministro André Mendonça, perde até o sentido.
9: Não, mas ela teria. E assim, sabe, existem pessoas dizendo que eu acho que quem seria e será sacrificado será exatamente o ministro André Mendonça. Como dois pesos e duas medidas. Eu estou aqui esperando para
11: o
9: que...
11: risinho no canto da boca do Henrique.
9: O Henrique tá aqui assim, querendo
11: ironia.
9: Rir.
11: A ironia fina de quem quer ver o circo pegar fogo.
1: Eu gostaria que houvesse o afastamento de ambos.
12: Oh, pra mim, isso deveria ser. Eu tô falando discurso, isso desde semana passada. Que não é verdade.
1: Deveria ter o afastamento tanto do Alexandre de Moraes quanto do André Mendonça.
9: Eu André acho, Mendonça por quê? Fala pra nós, explica.
1: André Mendonça conduziu as investigações de maneira questionável até agora pela parcialidade. Isso não é um apontamento.
12: Eu acho que a gente tem que afastar o Henrique do sofá.
10: Qual é o questionamento sobre a conduta do ministro André Mendonça?
1: Parcialidade na tomada de decisões.
10: Onde isso se aponta, por favor?
1: Ou a parcialidade na tomada de decisões?
10: Isso.
1: Por exemplo, ele ir pra cima do Alexandre de Moraes, pra mim, primeiro que ele não poderia fazer isso.
10: Não, mas
1: ter
12: como assim ir pra cima?
1: Segundo, quando... Como
10: se,
1: assim,
10: se ele está citado
1: ele tem que
10: nas
1: pedir autorização
10: mensagens...
1: para o Supremo Tribunal Federal para poder fazer isso.
10: Mas vamos
1: ele
10: lá.
1: Fez. Fora, nos despachos que ele fez com figuras relacionadas ao bolsonarismo, vamos dizer assim, ele foi menos célere do que com figuras que seriam da oposição.
10: Ou seja, te incomodou porque você acha que ele tinha que ter sido mais rigoroso com alguém do lado do que você não
1: ele
10: gosta.
1: Deveria ser com o mesmo rigor em ambos os lados.
10: E por isso, e só por isso, ele se torna parcial para alguém que teve 52 trocas de mensagens. Mensagens, uhum. Cuja esposa teve um contrato de cerca de 130 milhões com a STF.
1: Que é um absurdo.
9: A questão da
10: jatinho, cartões de crédito para os filhos em torno de 300 mil reais por mês. E isso não precisa ser apurado. Ah, porque lá atrás eu acho que ele tinha que ter tomado sorvete e não comido torta. Ah, me ajuda aí.
9: A
10: cara.
9: Questão da prevaricação tem bem diferente de advocacia administrativa.
1: Não, mas ele precisa ser afastado, Alexandre de Moraes. Só que o André Mendonça, ao meu ver e ao ver de grandes especialistas, e se você for ler na imprensa vai ver várias pessoas apontando isso. Tem vários jornais, não preciso listar aqui o nome. Individual de cada um. Só que há sim uma celeridade maior quando se trata de figuras da oposição do que quando se trata de figuras aliadas.
11: Peraí, eu só quero.
1: Há materialidade, por exemplo, para ter pedido uma busca e apreensão na casa de Flávio Bolsonaro.
11: Congela. O que você disse vai virar uma pergunta para o ministro Marco Aurélio Melo, que está conosco na janela do Morning Show. A gente tem a alegria de recebê-lo mais uma vez, ministro. O senhor está acompanhando aqui o nosso sofá da Discord. O Henrique acabou de fazer uma afirmação. Eu quero que ele repita e eu quero que o senhor, por favor, com brilhantismo e conhecimento e competência, o senhor comente. Por favor, Henrique, fale o que você disse e coloque um ponto de interrogação no final, por favor.
1: O André Mendonça está sendo mais célere nas investigações, nas tomadas de decisões com figuras da oposição do que com figuras aliadas ao bolsonarismo.
11: Ponto de interrogação.
1: Final.
11: Ministro, por favor, comente. Ministro, por favor, comente. Seja bem-vindo. Bom dia para o senhor.
5: Olha, mais importante do que o fato é a versão do fato. E aí eu vejo que a essa altura se quer embaralhar as coisas, confundir valores distintos. A atuação do ministro André Mendonça e a atuação do ministro Alexandre Moraes. Isso, a meu ver, é impossível. E devemos reconhecer que os atos têm o seu tempo e que há de se presumir o que ocorre normalmente, não excepcional, que o ministro venha atuando de forma tendenciosa, mais célere quando se tem este ou aquele envolvido e menos célere quando se tem pessoa diversa. Não é assim que se raciocina e que se procura transmitir a verdade à sociedade em geral. Ah, vamos esperar e vamos ver a sessão de amanhã, o que ocorrerá nessa sessão. Agora, de uma coisa, estejamos certos. Não vamos morrer de tédio.
11: Muito bem, não vamos não. Isso aí, não vamos não. Ministro, todo mundo aqui já está imaginando o que pode acontecer. O senhor tem uma visão privilegiada, o senhor teve lá dentro. Nos conte, por favor, o que o senhor acha que vai acontecer?
5: Olha, a máxima popular, de pata de cavalo, de barriga de mulher e de homem com saia, que é o juiz, se pode esperar qualquer coisa. Agora, o que eu espero? Que se proceda de acordo com o figurino legal e constitucional. E aí, evidentemente, se tiver que investigar, que se investigue. Valendo notar que nos crimes comuns, o integrante do Supremo responde perante o próprio Supremo, nos crimes de responsabilidade perante o Senado da República.
11: Doutora Priscila, tem uma pergunta para o senhor aqui, ministro. Por favor, doutora.
9: Ministro, muito bom dia. Satisfação falar com Vossa Excelência. Ministro, quando há disputas, não é, entre ali situações como a gente está verificando, de um lado o Mendonça, ministro Mendonça, e de outro lado o ministro Alexandre Moraes, quais são os passos que devem ser levados em consideração, inclusive numa sessão plenária, para evitar que se instale uma crise institucional dentro de uma Suprema Corte de um país?
5: Imagina. E nós sabemos que o exemplo vem de cima. Nós devemos aguardar dos integrantes do Supremo uma postura exemplar. E percebendo a envergadura da cadeira, não cabe no âmbito do Supremo a autofagia. Não cabe no âmbito do Supremo estabelecer em si grupos como que antagônicos. O saudoso ministro Sepúlveda Pertez dizia que nós éramos 11 ilhas, cada qual ocupava, segundo a sua ciência, a sua formação humanística. E, colhidos os votos, o presidente, grande coordenador no plenário, proclamava o resultado. Esse que convém para marchar-se com a indispensável segurança jurídica.
11: Matheus, quer completar uma pergunta também, Matheus, por favor?
10: Ministro, bom dia. Mais uma vez, obrigado por estar aqui conosco. E desde da nossa última conversa aqui com o senhor até hoje, muita coisa já aconteceu entre idas e vindas. Vai ter declaração, não vai? E eu queria retomar aquele ponto da carta dos 13 ex-ministros que assinaram para o Fachin, de uma certa forma, para publicizar um apoio. E o senhor disse que aqui na nossa conversa que o senhor não assinou porque o senhor não achava necessária. Mas mesmo após tanta confusão, né, dos últimos dias, o senhor continua com essa posição? O senhor acha que o ministro Fachin ele não precisa desse apoio popular? Ou hoje a gente poderia incluir uma 14ª cadeira lá na primeira fileira do STF para manifestar esse apoio que talvez nós, como sociedade, né, busquemos tanto nesse momento?
5: Eu procuro proceder com os outros como eu gostaria que procedessem comigo. Fui presidente de 2001 a 2003 e não gostaria de receber uma carta de apoio como se precisasse em si de um induzimento para proceder desta ou daquela forma. Mas fizeram a carta, eu não subscrevi a carta e eu admiro a posição do ministro Fachin, ele vem atuando com luvas de pelicas e pulsos de aço, principalmente nos últimos dias, e apenas digo que tarda a satisfação a ser dada pela grande instituição que é o Supremo, a sociedade. A sociedade espera realmente uma atitude e, se for necessário, uma correção de rumos para ter-se o Brasil sonhado dias melhores nesta sofrida república que é a República Brasileira.
11: Ô, ministro, existe também uma expectativa muito grande, né, da população toda, da nossa sociedade civil organizada, já com a expectativa bem delineada dos votos que vão aparecer amanhã. Tenho duas perguntas em uma. A primeira delas é, o senhor acha que alguns ritos vão aparecer para que a votação não aconteça? Essa é a primeira. E, tendo a votação, entendendo como cada ministro já pode se posicionar, o senhor acha que a responsabilidade cairia no voto da ministra Carmen Lúcia? Eu quero emendar a terceira. O que o senhor acha que ela vai votar?
5: Boa. Olha, é um somatório de forças distintas. E não podemos presumir qual será o voto deste ou daquele colega. O que eu penso é que não há espaço para tergiversar, não há espaço para se projetar no tempo, ainda mais essa sangria que vem sendo sofrida pelo Supremo. Espera-se que se atue. Eu não gostaria de estar na pele do ministro Fachin nessa coordenação, e que ele coloque a matéria que tiver que colocar. E que os integrantes do Supremo, cada qual dê a sua colaboração, percebendo que colegiado é um somatório de forças distintas. E ninguém é o dono da verdade. A maioria sempre vence. Agora que cabe a atuação do Supremo, não dá mais para se postergar, né? O enfrentamento da matéria cabe. Isso aí é o que nós, cidadãos em geral, contribuintes, estamos esperando. E a imprensa vem com seu papel importantíssimo, escancarando as mazelas desse Brasil, para que se tenha a busca da correção. Isso é que é muito importante, que a imprensa, para vivermos realmente no Estado Democrático de Direito, seja sempre livre e que não haja qualquer cesseio quanto à atuação.
11: Muito bem, agora para terminar, a pergunta de Letícia Perfeito.
12: Ministro, bom dia. Hoje a gente fala muito sobre a crise de credibilidade no Supremo, mas a gente sabe que trocar os ministros não necessariamente muda os incentivos da instituição. Se o senhor pudesse desenhar uma reforma no STF hoje, por onde é que você começaria? Tempo de mandato, modelo de indicação?
5: Não. A nossa Suprema Corte foi criada embaixo da Suprema Corte americana. E eu penso que o sistema é um sistema já experimentado. O presidente da República escolhe e deve escolher os melhores, inclusive atinando para a área acadêmica, e o Senado proceder à sabatina e ter-se a nomeação. Agora, mais importante é que cada qual perceba a envergadura da cadeira e atue com postura que se aguarda de integrante do Supremo e com desprendimento, com pureza d'alma, visando que prevaleça a Constituição da República, que a todos indistintamente submete o Legislativo, submete o Executivo, submete o Judiciário e digo mais. Assim eu pensava quando estava na bancada, submete até mesmo o próprio Supremo. Interpretar é uma coisa, mas fechar a legislação para criar o critério de plantão é um passo demasiadamente largo que não deve ser dado.
11: Muito bem. Ministro, o senhor já disse da outra vez, né? O código de conduta é a cadeira do ministro, né? É o que está ali, é a capa que ele usa. Esse é o maior código de conduta, né? Abaixo da Constituição, o respeito ao povo, a forma como ele chega até lá. Esse é o código de conduta soberano, maior que tudo, né? O senhor já falou isso algumas vezes, né?
5: Mais importante do que o formal é a realidade. De nada adianta dar uma esperança vã à sociedade. Mais emenda constitucional, mais legislação, mudar a legislação, quando o que nós precisamos é de homens, principalmente homens públicos, que observem o arcabouço normativo, que observem a ordem jurídica. É assim que se deve proceder. E vamos repetir o que aprendemos em nossas casas com os nossos pais. O exemplo vem de cima. O que se aguarda do Supremo é uma postura exemplar. E esperamos a sessão de amanhã, já sabendo que não vamos morrer de tédio. Que ela ocorra e que se enfrente os problemas que vieram à tona e que deixaram a sociedade estarrecida, perplexa. Jamais se imaginou o que veio à baila e que foi divulgado.
11: Prepare a pipoca, né? Amanhã as emoções são fortes. Ministro, muito obrigado pela atenção conosco. É uma alegria falar com o senhor. Espero um dia tê-lo aqui no nosso sofá da discórdia para encarar Let's Perfect, o herói de todas as resistências e todos nós aqui tomar um cafezinho frio aqui conosco, tá bom? Mas a gente vai requentar. Muito obrigado.
5: O mais importante é a troca de ideias. E troca de ideias com honestidade e propósito. Isso é importantíssimo, sem embaralhar valor.
11: Muito bem, é isso mesmo. Muito obrigado, ministro Marco Aurélio Mello, aqui conosco. Alegria ter o senhor. Exato, alegria. Nessa janela tão chique que recebe gente de tanto respeito. Sim. É isso, né? De tédio não morreremos amanhã.
12: Impossível. Não,
10: amanhã, inclusive, pedi para a produção providenciar pipoca, realmente.
11: Prepare a pipoca.
10: Vai ser vai ser cinema, porque, olha, meu amigo, se for 30% do que eu gostaria que fosse, cara, igual o Fernando fala, daqui 70 anos, não, daqui 300 anos eles vão estar estudando esse
9: dia. E por mais que a gente...
11: E vocês acham que é só aqui, doutora? Desculpa interromper, só trazer essa informação. Reportagem do jornal Financial Times está dizendo que a crise é sem precedentes no Supremo Tribunal Federal pode ter um impacto decisivo na eleição presidencial brasileira. O jornal inglês, né, importantíssimo, um dos mais importantes do mundo, diz que essa crise traz uma disputa acirrada entre ministros, né, os dois AMs, né, Alexandre Moraes e André Mendonça, que está lançando uma sombra sobre a disputa, na verdade, presidencial entre Luiz Inácio Lula da Silva e Flávio Bolsonaro. É assunto europeu, doutora Priscila.
9: Europeu, e assim, por mais que a gente tenha dito aqui que há uma certa previsibilidade, Fernando, na verdade... Tem pessoas ali, como a gente até viu com a doutora Gabriela, enfim, até o próprio ministro Marco Aurélio, tem gente que a gente não sabe que vai, né? Tem ministro ali, que a gente não tem uma certa...
11: O ministro Marco Aurélio, ele, claro, ele não vai se comprometer a falar de uma forma mais aberta. Ele, o máximo que ele foi dar aquela jantada no Henrique.
9: Né? Eu achei que ele...
11: Deu uma jantada básica em você.
1: Houve sim parcialidade do lado de lá. Tô ressaltando aqui que houve sim parcialidade.
10: Como o ministro disse, isso aqui é um espaço aberto para troca de opiniões. Ele só se equivocou em relação ao Henrique quando ele fala honestas e com propósito. Porque
1: são
10: o nosso propósito,
1: muito propósito
10: é a justiça acontecer. Do Henrique,
1: diferente,
10: ele está preocupado
1: de
10: só com o 4
1: aí.
10: De outubro. Ele está preocupado com a eleição. Eu não. Ganhe quem ganhar, que se punam os criminosos.
9: Eu também
10: Essa
9: acho
10: é a minha opinião. O problema é que tem gente pelo Brasil mais preocupado com o voto do que com a decisão.
9: E também tem gente preocupada com o que tem a mais nesse celular do Vorcaro.
11: Não,
9: que
11: são
9: 10,
11: gente. Esse é só um, tem mais 9 ou 8.
1: Tudo é bom.
11: A mais.
10: Haja mensagem.
1: O povo vê tudo.
10: Fora, né? Fora as fotos, os vídeos. É Trancoso, Madame Satã.
11: Pois é. E eu tenho uma informação agora também muito importante para você. Eu quero dizer para você o seguinte, que o magnésio regula a melatonina. Magnésio 6.0, fundamental para o sono, principalmente para quem tem 50 a mais. Uma população que não para de crescer. O Brasil hoje tem mais avós do que netos. E é preciso falar dessa saúde, de gente que vai viver mais, mas precisa ter mais qualidade de vida, Daniel.
8: É isso aí. E a partir dessa idade, na verdade, vamos baixar aí 10 aninhos aí, Fernando?
11: 40?
8: A partir dos 40 anos, você já precisa ficar atento. Você sabe que eu vou fazer 50 esse ano, em novembro.
11: Parabéns.
8: E eu vou falar pra você, esses dias eu fiz uma consulta com um médico de rotina. O médico falou assim, ó, não deixe de fazer seus exames a partir daqui. Porque todo mundo...

0: indispensável para a sua saúde. Mas para que, que tanto é bom? Bom, nós temos aqui mais de 300 indicações, mas vamos falar as principais? Por exemplo, o Fernando já contou o depoimento do pai dele, da mãe dele, que tá andando, fazendo caminhadas numa boa, sem reclamar
1: depois
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0: 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Tem gente que 2, 3 dias já vê resultado. Principalmente na qualidade do sono. É importante você desacelerar os pensamentos à noite, dar uma freada para você poder dormir bem, relaxar bem. Não só aqui, ó, o cérebro, mas essa fórmula ajuda você a relaxar seus músculos todas as noites. E é natural, não tem contraindicação. Vai proteger o seu coração, previne contra o infarto, ajuda a proteger contra a demência, cuida do seu cérebro, cuida do seu intestino, ajuda a tirar inchaço e você volta à mobilidade, volta a levantar o braço sem dores, volta a fazer caminhada sem dores. É bom demais essa fórmula.
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19: Muito bem, estamos de volta agora pelo rádio. Muito obrigado você que está na Jovem Pan acompanhando o programa Pânico agora. Depois do horário político, nós estamos aqui ao vivo para todo o Brasil, agora para todas as plataformas. Alba estava falando aqui várias coisas sensacionais, mas eu não vi nada da Sweeney. Silvia, um comercial
7: pelo
19: novo?
7: Amor de Deus. Pô,
13: tem, toda hora ela é contratada para um novo.
7: Eu tô separando.
19: Tem um comercial dela que é meio com uma farinha ou aquilo é inteligência artificial?
7: Esse eu não sei.
19: Acho que é inteligência
7: artificial. Deve ser outro ator.
13: Não. Acho que é real. É o da farinha. Você me mostrou, pô.
19: Não, da farinha.
7: É. Ela fazendo o teste da farinha?
19: Não.
13: Joga rapidamente.
19: Não sei se é inteligência. Depois o Alba.
13: Depois ele pesquisa.
19: Vamos deixar para amanhã.
7: Deixa comigo.
19: Vamos para ele?
13: Vamos.
19: Vamos falar com ele?
13: Opa.
19: O embelezadíssimo.
13: Quem?
19: O repórter mais embelezado do Brasil, o senhor Feudal de Taipas. Aí está ele, fuzil, o herói do Brasil. Opa, hoje o link está funcionando, hein?
14: Menino lindo.
19: Cadê o tigrinho?
14: Menino lindo.
19: Cadê o tigrinho?
15: Aqui, ó, vem cá.
19: Cadê o tigrinho? Olha o tigrinho aí, ó.
7: Tomou uma hoje.
19: Deixa eu ver a calça do tigrinho. Mostra aí a calça do tigrinho.
15: Funcionando hoje.
19: Hã?
20: Tá funcionando.
19: Calça caída, ó. Ó.
15: Fica mostrando a
19: calça
15: cueca,
19: caída. Fica mostrando a cueca. É. Que estilo
15: cadeia,
19: é esse, tigrinho?
15: Sabe o que é na cadeia, né?
19: Hã?
7: Calça da Lilica, ripelinha.
19: Olha lá, ó.
7: Air Jordan.
19: Olha o estilinho dele. Hã? Fala, tigrinho.
15: Na cadeia, você sabe, né, Emílio? Quando usa metade da cueca, o que tá querendo, né?
7: Sim. Opa!
20: Não, mas sim. Eu nunca fui preso, não, pô. Sou um menino bom.
19: O sistema... No sistema, se você estivesse no sistema, a gente saberia.
14: Saberia o que quer dizer.
19: O que você está querendo.
7: É um facilitador.
15: É convite.
7: A entrada no parquinho.
19: Não é, Fufu?
20: Não, pera lá, pô.
15: No convite, isso é. Vem que eu tô disposto.
7: Visite,
15: né?
7: Nossa
15: é
7: cozinha.
15: É, porque não pode essas coisas. Enfim.
19: Diga lá, Fufu, qual é a pauta de hoje?
15: É o seguinte, Emilio. Boa semana para todos nós. Antes do ônus, o bônus. Vamos para as principais capas dos jornais. Estado de São Paulo, ministros pressionam para adiar julgamento e celular. Viva a disputa. Fachin manteve para amanhã a análise do caso de Moraes. E todos os ministros querem acesso ao telefone do Volcar. E aqui Moraes lidera casos sem sorteio e decisões monocráticas. Segundo aqui o Estadão, O ministro lidera esse tipo de distribuição. Folha de São Paulo, disputa no Supremo se acirra antes da sessão decisiva sobre Moraes. Ministros pedem à Polícia Federal dados do celular do Volcaro, a mesma coisa. E benefício para pessoas com deficiência sobe 25,4% em 2027. Já é pensando, de repente, no ano eleitoral que se inicia. O Globo, olha ela aí. Mendonça contesta, mas Zanin e Gilmar mandam o PF entregar celular de Volcaro. Troca de ofício acirrou ainda mais ânimos na corte. E valor econômico, caso Master aprofunda a tensão no STF às vésperas de julgamento de Moraes. Tudo falando o mesmo assunto, país pegando fogo, Emilhão. E a pauta a gente vai tentar por um lado mais reflexivo e pensativo da questão. Com tudo isso que está acontecendo, a gente sabe que hoje o ser humano perdeu a capacidade de dialogar com quem pensa diferente, né? Se você vota em um, você é gado. Se você vota em outro, você é jumento. Você é fascista, você é genocida, você é imbecil. O Trump vai acabar com o mundo em 2030. Enfim, ninguém mais conversa com quem pensa ao contrário. E a gente quer saber os porquês. Estresse do dia a dia, essa disputa política, tudo polarizou, encontro de gerações, os mais velhos com os mais novos. Por que o ser humano perdeu a capacidade de aceitar que o outro pensa diferente? Emilhão, será a pauta de hoje.
19: Olha só, de hoje você está... Você veio o que veio, hein, Fufu?
7: Veio com a informação.
19: Flavinho, o que aconteceu?
15: Hã? Boa semana. Quando a gente começa subindo no coqueiro, irmão, a gente sempre termina bebendo água gelada, parceiro.
19: Eu tenho uma opinião, se você me permitir, a respeito desse fato.
15: Tenho medo, mas permito.
19: Por que você tem medo?
15: Porque é você, né, Emílio? É o Emílio Surita, né?
19: O que falar, está acontecendo hoje em dia é algo que sempre ocorreu.
7: O quê?
19: Mas não de uma maneira tão...
14: Tão explícita.
19: Exatamente como hoje em dia. As pessoas, elas confundem gentileza com fraqueza.
7: Opa, sim.
19: Então, se você, numa discussão, demonstrar que você é gentil, que a opinião da outra pessoa possa ser tão boa, sim, ou melhor que a sua,
0: você evidentemente é uma pessoa fraca.
13: Frouxo.
0: Verdade. E o mundo não é para não as pessoas perdoa. Fracas. Então,
13: perdeu a discussão,
0: quando você confunde gentileza, uma pessoa gentil, uma pessoa educada, uma pessoa legal. Bacana, com uma pessoa fraca, aí acontece
13: isso. Você perdeu a discussão.
0: É isso aí, você é um bosta.
13: Então,
0: pra ser bem honesto, sei. Você é um bosta.
13: Você é um bosta.
21: É isso, amarela.
0: Se você for gentil. É isso, Fuzil? É isso. Por isso que você faz essa carinha de bravo todo dia.
20: Mais
0: isso.
20: ou menos.
14: Ele é bravo.
20: Não, é porque o Botox... É porque eu tô tendo que fazer mais forças agora, porque o Botox tá acabando, precisa renovar, então vai cair no rosto, né? Então eu preciso forçar mais pra esticar. Mas aí semana que vem, se Deus quiser, a gente... Mas eu penso igual a você, Emilhão. Eu acho é o que você falou. Ah, eu penso no ar. Beleza, opinião sua. E acaba a discussão. Ah lá, tá vendo? Seu covarde, ah lá, não tem argumento, você é fraco, eu concordo com você. Quando você quer resolver, se você demonstra gentileza, você é tirado como fraco. Eu concordo com a sua análise. Mas eu acho que hoje a discussão é meio que encontro de gerações. A torcida mais nova, ela é mais frenética, porque ela utiliza mais a internet. E a velha geração é mais daquela, tá bom, você vota nesse aí, tá tudo certo. Eu acho que é conflito de gerações, na minha opinião, que agravou tudo isso.
0: É isso aí. Aí está o nosso herói do Brasil, boa. Sempre com uma pauta interessante para o povo nas ruas.
13: Ele é muito competente.
0: Muito bem. O que mais?
13: Vamos lá, vamos pro convidado de hoje.
0: E aí, Zuzi, como tudo é que bem? Você está?
13: Maravilha.
0: Tranquilo?
13: Segunda-feira fantástica.
0: Oh. E aí?
13: Panturrilha animada.
0: Almoçou com a família?
13: Almocei com a família.
0: Muita chuva, não é isso?
13: Muita chuva, como muito é gostoso, né? A gente está com a família, almoçar. Não é barato, mas sempre vale a pena, né, Milhão?
0: É muito caro.
13: É muito caro hoje em dia.
0: É muito, muito caro. Olha, eu vou dizer uma coisa para você.
14: Você mandou o sogro pagar?
0: Eu vou dizer um negócio para você. Tudo é muito caro muito hoje isso. em dia.
13: Você é já imaginou?
0: É impressionante o que nós tivemos neste país, que a gente não consegue nem...
13: Nada. Nem, a gente perdeu o poder de compra cada vez, né? A gente se sente mais pobre e a gente sabe que as dificuldades chegam, principalmente os boletos. Agora, se você tem 3 filhos, que é o meu caso, putz, meu amigo, é uma adrenalina. A hora que chega a conta do restaurante, você finge, né? Não desespero, mas você olha e fala, meu Deus do céu. E você não pode mostrar fraqueza também, nesse momento.
21: Isso.
13: Pra família, né?
0: É.
21: Porque mas que dá vontade
13: você é o provedor.
21: Um pagar a conta.
13: Você pega e fala assim, com frieza, assim, mas dentro você sabe. Cartão.
0: Eu sou de uma época em que todo homem era criado para ser um provedor.
13: Lógico.
0: Você
14: senão você é um bosta.
13: Se eu falar pro meu filho, você pode me ajudar agora?
0: Não, então, com 11 você... anos,
13: minha mulher.
0: Então, mas talvez algumas coisas tenham deixado no caminho, porque hoje o mundo está muito sensível, as pessoas
13: sim,
0: estão muito sensíveis e falam, mas por que tu provedor? Porque a pessoa sair da casa dela, né, para levantar
13: levantar uma grana para você
0: ser um caçador.
13: Sim, foi assim que
0: difícil, é difícil, mas e não é assim perder. A vida.
13: É, faz parte, não tem problema.
0: Vamos mas lá. Burrada ter 3 filhos.
13: Eu né? falo, você adorou, né? 2 você já falou que era ruim, imagina 3, né?
0: 3 é complicado. 3 colégios.
13: 3 colégios, 3 hebraicas.
14: 3 babás.
13: 3 babás.
21: Um adestrador.
13: Não é fácil, mas tudo
0: 3
13: bem.
0: 3 iPhones.
13: 3
0: iPhones. E agora
13: iPhone
0: tem os que abrem.
13: Putz. Pai, você não vai dar o que abre, meu. Você tá louco.
0: Agora, eu acho uma irresponsabilidade a pessoa. Imagina se o cara já com um celular que custa, sei lá quanto custa um iPhone aqui, é o quê?
13: 18 pau. Não, qual, novo?
0: Não, qual é? 10 mil?
13: É. 10 pau.
21: 10 mil de média.
13: Com plano.
0: Se o cara já rouba, imagina os de 30 pau.
13: Porra.
0: Putz. Imagina o que esses bandidos vão fazer pra quem tiver com um celular de 30 conto.
13: É tipo andar com relógio de luxo.
0: Não
13: né?
0: é?
13: É verdade.
0: É muito caro,
13: mas
0: 30 mil.
13: Tem que pôr seguro, aí fica mais caro ainda. Pô, 30 pau, porra. Mas tudo bem. A gente não vai desistir do nosso Brasilzão. Aliás, porque hoje temos um convidado especial. Ele é um influenciador, o Benjamin Pontes.
0: Boa.
13: Vai falar exatamente sobre esse assunto. Tretas, STF e o papel dos jovens na política.
0: Ó, jovem?
13: Ele é jovem.
21: Ele é jovem.
13: Ele é jovem.
21: Ele
13: é jovem. Parece o Dexter jovem também, né? Ele me lembra o ator.
21: Tem um cabelo
13: né?
21: bonito.
13: Mas ele faz sucesso. Daqui a pouco vocês vão
0: conhecer. Vamos receber aqui, ó.
13: Ó quem tá aí, ó.
0: Ó quem chegou aqui, ó.
13: Marcão.
0: Já vamos falar aqui. E aí, Marcão, beleza? Esse é o homem. Esse é o homem. Tudo bom? Esse é o homem, ó. Esse é o da 3-2-1 gol.
13: Isso.
0: Teve com a gente aqui no... Na
13: Copa?
0: Na Copa?
13: Fuzil, pô.
0: Ó, franquia. Você que está pensando... Estamos falando de dinheiro.
13: Certo.
0: Não é isso? 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
13: Que show!
0: É isso, Marcão.
1: Isso aí, Emílio. Tudo bem?
0: Tudo bom? Tranquilo?
1: Tudo bom. É, tranquilo. Depois de uma jornada...
0: Sim, sucesso legal. Total, né?
1: Muito legal.
0: Sucesso aí.
1: Muito legal. É, depois da primeira ação que nós temos com vocês, dobramos o número de
0: unidades.
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0: Oh, então, mas vamos lá. Vamos lá, para entender.
1: Vamos lá.
0: A bagaça. Para entender a bagaça. Eu quero abrir a minha franquia. Basicamente, o que eu preciso ter?
1: É só ligar para a gente tem universidade corporativa, porque a gente ensina você a fazer a abertura da empresa, uma MEI, e home office, de casa, um celular. 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
0: Boa.
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13: E com tanta crise, o que eu acho que é interessante falar aqui é que o turismo cresce, né, como negócio.
1: É o serviço que mais cresce no mundo inteiro. No mundo inteiro. Não tem crise no turismo. Está todo mundo viajando. Vai para o aeroporto, agora está cheio. Está todo mundo de malas prontas viajar. Depois da pandemia, as pessoas descobriram que viajar é uma coisa importante. Então, terceira idade viaja, turismo nichado viaja. 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
1: 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Dito isso, eu vou fazer o break do Reginaldinho. Vai lá, Reginaldinho.
3: Alô, Reginaldinho.
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9: Japonesa.
10: Conhece? Olha que pão,
9: é um clássico.
11: Eu adoro.
12: Lactobacillus vivos.
9: Exatamente.
10: O tanto que eu apanhei por causa de Yakult, velho.
12: Olha. Vou levar de presente pro Pânico, mas eu não vou levar, eu vou pagar aqui, porque a senhora não pode dar o que a senhora tem pra vender.
10: Boa,
12: dá pra encerrar, mas a senhora é muito gentil. Dá pra encerrar com o nosso volante aqui, que sempre termina com frases belíssimas?
10: Opa!
13: Ele do Shrek, ó.
12: Você pensa no A, eu penso no B. E hoje em dia ninguém dialoga com quem pensa diferente. Vamos sair da chuva. Por que o senhor acha que a gente chegou nesse ponto?
14: Você pensa no A, eu penso no B, e que ninguém pensa no C.
12: Esse é o problema.
14: Esse é o problema. Ninguém pensa no outro. Hoje em dia é o que ela falou, né?
10: Jovem.
14: É o individualismo. Né? E eu falei pro garoto ali, né? Hoje, se você falar dessa palavra diálogo, muitos aí não sabem o que é isso.
12: Principalmente com quem não pensa igual ele, né?
14: Principalmente. Né? Hoje em dia com esse negócio de mídia social, essas redes sociais, isso, aquilo, outro. Então, quer dizer, esses influenciadores, você vê, um influenciador, ele acha que a pessoa tem que pensar igual ele. E muitos aí vai no embalo desse influenciador de hoje.
12: E aí começa as brigas.
14: Aí começa as brigas.
12: Que obrigado.
14: Eu não aceito, você não aceita, aí começa a briga.
12: Obrigado, meu volante. É sempre importante ouvir. Então é isso, Emilhão. Todo mundo acha que o princípio é a educação, é a falta, é mais o individualismo. E é o que ele falou, uma coisa importante. Eu defendo o A, ela defende o B. Mas se os dois parassem para pensar que o C seria melhor, talvez a gente tava numa outra época, em todos os sentidos, né, Emilhão?
9: É. Agora, nessa história, meu querido Fuzil, os mais radicais são os caras do woke.
10: Exato, é isso aí. Exato.
9: Esses são os mais radicais.
10: Mais autoritários.
12: Não aceita a nova geração.
9: Que essa é a
10: não
9: turma
10: respeita
9: que
10: não mais velha.
9: Não respeita nada.
10: Cabelos brancos
15: do jeito certo deles.
9: É isso aí. É isso aí, Bichovski. Muito bem, Fufu, aí está o nosso querido Fufu Baizuba.
13: Baizuba?
9: Vocês querem Baizuba? Baizuba? Baizuba? Quem falou Baizuba? Baizuba! Entra o animal! Aí está o animal, é um cachorro cor de laranja. Diga lá, meu cachorro cor de laranja. Como é que está o dólar, professor Samidana?
13: O dólar amanheceu em alta de 0,45% e pode ser comprado agora aos R$5,15.
9: R$5,15, subiu então,
13: hein? A ideia
9: hein?
13: É que os investidores estão com mais medo E quando eles estão globais, quando estão mais medo, eles vão para o dólar, principalmente em relação ao mercado americano. Claro que também não ajuda a questão aqui do nosso STF, que está em uma briga homérica, que ninguém sabe que fim levará.
9: Boa, muito bem. Tome. Então vamos...
1: Vamos para a resenha? Podemos?
9: Solta a vinheta?
1: Por favor.
9: Então solte a vinheta, porque vai começar agora...
3: Resenha Zuzu!
9: Resenha!
3: Zuzu!
9: Resenha!
1: Vamos lá. Boa tarde a todos. Seguinte, já vamos começar para tentar entender alguns discursos que são polêmicos e vão para um lugar muito esquisito.
9: Discursos?
1: É, discurso é assim. Começou, vamos dar picanha para o brasileiro, você vai trabalhar menos, você vai ganhar mais. E aí você vai se enrolando, Emílio. Você vai tendo a dificuldade, né, da cognição, porque você realmente fala, não é possível que o nosso presidente deu esse tipo de discurso lá em Porto Alegre. Põe na tela, por favor.
4: O mercado e as coisas estão caras. Eu sei, a carne tá cara, o café tá caro, o ano passado o ovo tava nas nuvens. Sabe quantos ovos as galinhas brasileiras botam por ano, Olívio Dutra? 60 bilhões de ovos a nossa galinha bota. 60 bilhões e 99% é consumido aqui no Brasil. Significa que nós gostamos de ovo pra caramba. Se não tem carne, a gente come ovo. Se não tem ovo, a gente come carne.
1: Se não tiver carne...
9: Olha, posso falar uma coisa pra você?
1: Fala, por favor.
9: Eu, se eu sou o marqueteiro...
13: Manda ele ficar
9: do bar. Não, eu falo para ele mudar esse traje.
1: É.
13: Tá parecendo o Zé do Caixão.
9: Esse,
13: né,
9: traje não está ajudando. Não.
1: Uma pastilha também às vezes ajuda.
6: Ele tá parecendo um Peaky Blinder aposentado.
9: O traje assusta esse traje. Me lembra umas coisas nada boas.
1: É verdade. Praticamente.
13: Você.
9: O mesmo e é aquela conversa, né?
1: Mas a conversa que ele está agora, desculpa, o Lula...
9: É uma barbaridade, né?
1: O
13: presidente falando isso.
1: O presidente falando isso, que prometeu carne para a população, vê que não tem, fala para comer ovo, porque galinha produz muito ovo.
6: E ele mesmo come paca.
1: É. Se você pegar o discurso inteiro, eu vou te falar, ó, você que é um humorista de stand-up comedy...
6: Não ganha.
1: Não dá para ganhar,
6: não dá para ganhar.
1: Fala da cachaça, que era melhor tomar cachaça para dar uma lubrificada na voz. Isso. A voz também está com essa dificuldade, hoje ele não pode mais tomar, ele fala sobre isso.
6: Opala.
1: Mas é assustador. Então vamos lá. Vamos agora entender o jogo político.
9: Você sabe por quê?
1: Por quê?
9: Porque é o seguinte, a gente vê as empresas fechando, né? Exatamente. Fechou a Haribo, a que fazia as balinhas,
13: as balinhas
9: aqui, em Bauru.
1: É clássico, né? Mesmo.
9: Fazia aqui em Bauru.
13: Aquelas balinhas. Dursinho.
9: Várias empresas fechando, umas indo para o Paraguai. Nisso parece que está tirando um sarro da nossa cara, né?
1: Total.
9: Não parece isso?
6: Do parece. Jeito que fala.
1: Parece deboche.
6: É o que o Daniel falou. Parece que ele tá contando piada.
1: Sabe quantos ovos as galinhas... pelo amor de Deus.
11: Parece uma paródia. Parece um filme de comédia. Que a gente tá vendo uma paródia aí do candidato.
1: Se não tem carne, come ovo. E o curioso, Emílio, que foi, né, a proposta desse governo foi abastecer principalmente a classe inferiorizada, né? Quem não tinha dinheiro para comprar uma picanha.
11: Os pobres.
1: Agora, por que perdeu o dinheiro e o poder de compra? Era isso que devia ser discutido, né? A má gestão, a carreta furacão, a gente está no ano eleitoral, aí o governo do PT agora vai destinar mais dinheiro para a campanha, e não é pouco dinheiro. 3,9 milhões de reais agora para a campanha de candidatos, que você sabe.
9: Quem chamou é o Danúzio?
1: Não sei. Quem me chamou, às vezes toca o Mercado Livre, uma compra.
9: É o Danúzio.
1: É do LinkedIn, Emílio, que tocou, por incrível que pareça.
6: Danúzio está corrigindo a notícia.
9: Mas você sabe que eu vou falar uma coisa para você. Bom, sei lá, deixa quieto.
1: Não, fala. Se você quiser falar, você fala.
9: Não vou falar nada. O que mais que nós temos aí?
1: Não, o que a gente
9: tem. Eu fico chateado com isso, entendeu?
1: Não, lógico.
9: Eu fico chateado. Eu fico muito triste com essas, quando aparece uma coisa assim, entendeu?
1: Mas qual a opção,
9: sabe,
1: que
9: com
1: a
9: esse,
1: gente tem?
9: Com esse desdém.
1: Deboche.
9: Com esse deboche. É um deboche.
11: E falta de perspectiva, né?
9: Não é um deboche.
1: Você fala, pra onde vamos, né? Qual vai ser o final dessa... Não tem muito plano, cara. E é um momento crucial, né, pro país.
9: Se não tem carne, come ovo. Agora... Se tá caro, não compra.
1: Mas posso tentar entender uma linha de raciocínio? O governo é gastão, né? A gente já tem muito dinheiro envolvido em toda essa história. Se a gente tá agora no ano eleitoral e o próprio PT tá destinando agora 3,9 milhões pra campanha de candidatos condenados, eles foram condenados no escândalo da Lava Jato. José Dirceu, que você já sabe, você já conhece. Então, é um dinheiro que vai a rodo, que sobra, né, para o PT investir nesses candidatos que já aconteceram, né, acusações de corrupção, e a gente fica assim, não é possível. Agora vamos para o Jax Wagner, onde aconteceu todo o estopim dessa história. Você viu o que aconteceu com o Jax Wagner, Emílio? Não sei se você tem acompanhado o noticiário, mas quando a gente pega um documento...
9: No celular?
1: Porra, meu, deixa eu falar uma coisa pra você, cara. Pra você, a turma que tá falando do Banco Master, daqui a pouco eu falo do STF, é um dia, amanhã crucial. Amanhã é o dia D, que a gente sabe o que vai acontecer.
9: Eu já falo o que vai acontecer amanhã.
1: Não fale agora, porque senão vai perder todo o todo meu eu suspense e preparação pra amanhã. Se você falar que o ministro vai pedir vista, o Alexandre...
9: O Gilmar vai pedir.
1: O Gilmar vai pedir vista.
9: Aí daqui 90 dias.
1: 90 dias depois do processo eleitoral.
11: E o último já vai pedir pizza, que é como vai acabar isso aí, bicho.
1: Seriam cartas marcadas? Vamos descobrir, mas eu acho que ainda tem algumas possibilidades. E eu estou ainda com esperança para amanhã, 10 horas, não perca. Porque depois vai ter a transmissão lá do STF e eu vou falar sobre isso. Mas voltando para o Jax Wagner, que eu acho que é o estopim do Banco Master. Bom, vamos lá. O cara está sendo investigado. Né, acusado, e aí a Polícia Federal apontou uma coisa muito esquisita, que seria o quê? Uma linguagem cifrada. No momento que a gente está pegando o WhatsApp, que a gente está vendo que a turma gosta de dar um migué e apagar as mensagens, o que tinha na linguagem cifrada do senhor Jax Wagner? Que ele estava falando?
9: Era um metro, né, do... 3 metros e meio.
1: Pô, é um novo esquema que você fala, né?
9: Mas é claro, né,
1: pô? Quando ele fala de metro, né? É. A gente fala de 2,5 metros.
9: Qual é o tamanho aqui do armário? É 3 metros e meio.
1: Eu vou falar o tamanho do rombo.
9: Você quer que o cara fale o quê, pô?
1: Não, eu quero que ele seja, né, um cara que tá no governo, foi líder lá no governo, muito importante lá pro PT, lá na Bahia, e tem grande aprovação. 2,5 milhões. Essa é a investigação. É da filha do senhor Jax Wagner, que tem supostamente era para um apartamento para ela. Agora você fala, é pouca coisa? Não. Sabe o que mais tem nessa investigação?
11: O quê?
1: Que não foi ligada também,
11: o quê?
1: Não foi nada cifrado. Na investigação tem voos de jatinho, que a turma gosta de pegar o jatinho lá do Banco Master.
11: É uma delícia.
1: Tinha um senhor, Emílio, que chama Augusto Lima, que ele foi o cara que intermediou a relação entre o Jax Wagner e o Banco Master. Inclusive, ele era sócio antes do Banco Master, que era o Banco Máxima, lá no governo do PT. Onde você trouxe? A gente até abordou essa história, lembra? Do Crédito Cesta, de tudo mais?
9: Sim, o Crédito Cesta.
1: É ele esse que começou, é o Augusto Lima. Ele é o articulador. Quando o Jax Wagner foi perguntado para quem é o Augusto Lima, ele falou, não, nem conheço.
13: Nunca
1: nem
13: vi, muita
1: minha... nem meu amigo é, mas é. Desculpa, porque tem ligação e a gente pode aqui colocar os pingos nos is.
13: Quem era o Vaque Lima, né?
1: Supostamente também, senhor Jax, também tem filhos. A gente falou que é caro sustentar os filhos.
11: Opa!
1: Os filhos queriam ir viajar para um show maravilhoso nos Estados Unidos da Taylor Swift.
13: Quem não quer?
1: E aí? Sabe quanto foi?
11: Quanto?
1: 63 mil reais para ir no show no camarote dos Estados Unidos.
11: Sim.
1: Que é a troca. Eu te ajudo aqui no governo, você...
9: É um mimo.
1: É um mimo.
11: É.
1: Mas tem coisa mais gostosa, você me fala a verdade? Você que tá no começo de relacionamento e adora viajar, você vai lá e te paga uma passagem, 65 pau pra ficar no camarote.
13: Que, sempre eu que...
1: Bom.
13: Eu que...
1: Tá, é. Então, não já acaba por aí.
13: Vou pedir o contato.
1: E aí, voltando pro Jax Wagner, ainda tem 3,5 milhões de uma empresa ligada à família do senador, que estão investigando também, que é alguma coisa que foi... paga. Agora, o Augusto
9: Lima... Então, mas isso aí já é uma coisa antiga. Que já estão torcendo para que se esqueçam.
1: Se esqueceram. Porque sabe o que fizeram? Ele era líder do PT lá na Câmara, lá. Sim. Os senadores falaram assim, afasta ele.
9: Isso.
1: Afastaram. Tá bom, mas e a investigação? É afastada também? Não, né? Tem tudo isso que precisaria ser explicado. E eu acreditem se quiser.
9: Mas tem a gaveta.
1: Tem.
9: Que pode ficar um bom tempo na gaveta.
1: Se você
9: conhecer e a gente tem a memória muito ruim.
1: Exato.
9: O brasileiro tem a memória péssima.
1: Péssima.
9: A maior... não tem magnésio no nosso
11: não
9: solo.
11: Não, que dê jeito.
9: Emílio, a gente fica com
11: a maior arma do Brasil é a gaveta.
9: É.
11: A gaveta faz um estrago aqui no Brasil, que é incrível. O poder da gaveta.
1: Exatamente. Gaveta. É, mas vamos lembrar, né? Porque assim, quando falam qual é a ligação do governo atual com o Banco Master, começa lá com o senhor Jax Wagner. Depois, ministros relacionados ao governo também, agenda, fora da agenda, foram recebidos pelo senhor Guido Mantega. Tem até uma lista, Emílio, se você for pegar todos os ministros ou ex-ministros que fizeram articulações e receberam por patamar de importância. Então, se você era um ex-ministro, você ganhava lá uns três pau, até chegar na tabela principal, que é muito importante. Porra,
9: vocês esqueceram a Odebrecht? A Odebrecht tinha...
1: Tinha planilha.
9: Ela tinha uma sessão. Sim. Especial.
13: Um departamento.
1: Planilhado.
9: Não é isso, não é uma planilha com uma pessoa. É um departamento especial.
11: Dedicado.
9: O que aconteceu?
1: Nada.
9: Tá todo mundo aí.
1: De boa.
9: E gente,
13: todo mundo mais forte.
9: E gente que tava lá, que foi réu, confesso, vai se candidatar e o povo vai lá e vai.
1: Opa! Todos os nomes que eu falei aqui.
9: Tô falando que o nosso problema é que a gente esquece.
1: É a memória muito
9: curta.
1: É que assim, é um escândalo atrás do outro, e aí você vai esquecer da Roberta Lucinga, do Lulinha, do Jax Wagner, porque agora o assunto, sem dúvida, é amanhã. Às 10 horas da manhã, eu convoco até a população para assistirem esse show.
11: Exatamente.
1: Vai ser um show.
11: Devia passar na Cazé TV.
1: Deveria passar na Cazé TV. E a gente tem a primeira coisa, que é a história, obviamente, do Alexandre de Moraes com o Banco Master. Não é uma condenação, é importante falar.
11: Sim.
1: O Supremo vai decidir se há caminho jurídico para uma apuração avançar. Ou seja, amanhã ninguém vai ser julgado.
9: Não.
1: É para ver se ele vai ser investigado.
9: Se vai ou não vai, se vai ser investigado ou não.
11: Cabe essa investigação.
1: Isso. E aí queriam colocar no mesmo balaio o André Mendonça junto com o Alexandre de Moraes. O Fachin falou, não, amanhã a gente resolve a sua história, Moraes, e depois do dia, se não me engano, 23, vai para André Mendonça. Amanhã é Alexandre de Moraes. Porém, como você falou aqui, já adiantou, se ele pedir vista
9: para o julgamento.
1: 90 dias.
9: Aí é 90 dias que pode voltar
1: aí
9: ou não.
1: Mas para o julgamento.
9: A não ser que já tenha sido decidido.
1: Isso.
9: Se o voto dele não fizer mais importância, aí tudo adianta.
1: A pergunta é, o STF vai falar para esse caso ser investigado? Porque a minha pergunta é para qualquer, se você for jurista aí, se você for um advogado, escreva nos comentários. 90 dias. Porque eles precisam analisar o processo, correto?
9: Sim, é porque tem a história do celular, que ele pediu o celular, então ele vai falar, olha, eu não tenho como avaliar isso.
1: Mas está dentro das linhas.
11: Mas se a gente colocar os 90 dias, dezembro. Dezembro, todo mundo de férias. Só volta depois do carnaval. Exato. Ou seja, depois do carnaval, o brasileiro não lembra mais de nada.
1: Perfeitamente. Agora, a notícia que eles colocam muito, breaking news. Tá breaking news agora.
13: Breaking,
1: eu acho que é tão
13: news.
1: Breaking news, porque era o que você estava
13: discutindo.
1: Não é um breaking news, é breaking news.
13: É ou não é?
1: É.
13: Então roda a vinheta.
1: Breaking news agora, Zé.
9: Que vinheta.
1: Breaking news.
9: Por que a gente tem mania de tudo ser americano, hein?
1: É, a gente gosta de chupinhar.
13: Breaking news. Como seria a tradução do breaking
9: news? Notícia urgente.
1: Urgente
9: aí na tela.
1: Mas tá aqui breaking. Fachin pede que Mendonça derrube o sigilo de pagamentos de Vorkaro e Banco Master. Vou traduzir para vocês. Eles estão pegando o celular agora, praticamente a oposição dos ministros da STF, que eles querem ver tudo que tem dentro do celular.
9: Então, não dá tempo.
1: Exato. Mas agora que os caras querem ver...
9: Por isso que ele vai pedir vista.
1: Isso.
9: Pra dar tempo ao tempo. Pra gente esquecer. Eu não quero esquecer.
1: Porque eu acho que é importante. O que vai acontecer? É importante a população saber com clareza e transparência o que está acontecendo.
9: Você acha que a população não sabe?
1: Eu acho que a população, ela sabe. E a prova que ela sabe, eu vou te mostrar como ela sabe.
9: Ontem a gente teve
1: uma manifestação, para mim, popular. O Nicolas Ferreira,
11: sim,
1: tinha até adiantado aqui, que ele iria para o Amapá.
11: Exato.
1: E ele faria algo.
11: Na terra do Alcolumbre.
1: Tentaram que não passasse. Só para voltar, tem uma crise no STF e tem uma crise também que coloca o risco na reeleição do seu Davi Alcolumbre à presidência do Senado. A gente sabe que para passar a votação dos ministros, precisaria o Davizão falar assim.
9: Pro impeachment.
1: O que ele faz?
13: O quê?
1: Não vai passar, irmão.
11: Não adianta.
1: Não tem como.
13: Não vai passar ninguém.
1: Não tem. não tem gaveta e também, olha, supostamente, porque a gente sabe que tem algumas ligações, que ele tá lá, né, e gosta de umas festas, supostamente. Então, ele também tá meio envolvido no caso.
11: Porra.
1: Concorda comigo? Se você pegar o noticiário...
13: É ou não é?
1: É ou não é?
13: É ou não é?
1: Temos festas?
11: Temos
1: alguém ligou, temos falou que esse. Vai, não vai? Tem muita coisa. Então, assim, e dinheiro também envolvido, a reeleição. Então, o Davi, que ele tá como presidente, falou, não vai passar. Olha o que aconteceu ontem com o nosso Nicolas Ferreira. Primeiro um vídeo que, tem, que o Davi parece que ele não queria que acontecesse.
11: Sim.
1: Nicolas na tela.
3: Cara, isso aqui é pra vocês terem ideia como que a sabedoria vem do alto. A gente colocou um lugar com o nome do evento do governador, que é a oposição aqui.
15: Novo Tempo.
3: Pagou o caminhão de som e aí os caras foram tudo pra lá, botaram o carro, um monte de coisa. O que, que a gente fez? Já tinha deixado pronto um outro local. E aí não deu tempo do mal ir lá e fazer a bagunça.
15: Enganamos o adversário, meu irmão.
3: Enganamos o inimigo.
1: Isso é um depoimento do Nicolas contando que ele ia fazer numa praça e aí parece que...
9: Em Macapá.
1: Em Macapá. Vamos ver como é que ficou então o evento.
9: Você sabe que Macapá não tem estrada, hein?
1: Não.
9: Você só chega...
1: É? É. Não sabia.
9: Macapá é uma cidade maravilhosa.
1: É um povo maravilhoso.
9: Passa o Equador no Macapá.
1: É, a linha do Equador lá está. Então vamos lá pro Nicolas aí.
9: Macapá, salva de palmas. Tem Jovem Pan em Macapá? Tem, né?
1: Acredito que tem.
9: Tem Jovem Pan em Macapá, Dela? Você também não sabe nada, hein, Delay?
1: Cadê o Marcelo?
9: Você não sabe nada.
11: Manda
9: um abraço pra Macapá. Alô, Macapá, um abraço.
1: Diga lá, Macapá.
9: Cadê? Teve a manifestação?
1: Me mostra lá o Nicolas pra ver se foi muita gente ou não, por favor.
9: Olha só.
11: Olha, meu.
1: Apoio popular esse menino tem.
9: É, ele tem, ele,
1: força,
9: ele consegue
1: mobilizar, né, Emílio?
9: Ele consegue mobilizar o Nicolas. É. Ele tem uma...
1: Nem foi muito curioso, cara. Do dia 7 teve a manifestação aqui, sim, né? 7 de setembro também teve o apoio. Ele falou... Ó,
9: teve o Haddad lá ontem aqui. O Haddad. Como é que foi o Haddad?
1: Muito furada.
9: Não foi. Teve, não, mas não de teve?
1: Teve os,
9: tem, artistas, tem do Haddad?
11: Alguns
9: ou não?
11: Artistas. Ah, não.
9: Teve do Haddad?
1: Se colocar a câmera muito próximo.
9: Você não trouxe? Você também não traz nada, hein?
1: Eu trago tudo, não, nunca vi um jornal tão competente.
11: Aqui, tipo, tava porra, meio...
9: meu, jornal senhor... dele é mais
1: não,
9: ou menos.
1: Você não, joga não. Pra baixo o trabalho de jornalismo fantástico que eu faço aqui. Cada chamada que
9: cadê
1: eu
9: tenho, Haddad? Um cadê o Haddad?
1: Você combina
11: não, tenho,
1: comigo,
11: eu tenho que defender o Zuzu. Tem que defender o Zuzu. Ele não trouxe porque praticamente só tava o Haddad mesmo.
1: É, não tinha muita...
11: Tava
9: mas
11: frio,
9: teve, não,
11: tava...
9: não teve uma manifestação?
11: Eu acho que tava frio, né, Emílio? Aí o pessoal preferiu ficar em casa.
1: Eu vi alguns artistas, depois o Alba vai aprofundar, obviamente, na linhagem de amanhã. Os artistas no Rio de Janeiro tentando o apoio para o presidente. Que eles dividem a fala, né? O Beta D, Mo, Cra,
11: é isso aí, eu tô separando.
13: Parece o jornal da escola.
1: Isso.
13: Parece o trabalho da escola.
1: Os artistas estão mais, né, pro governo atual. A Daniela Mercury, que tem algumas polêmicas. O Caetano Veloso. É uma turma que tem sempre, né, um interesse e a gente sabe qual é ele.
9: A turma da canhota.
1: Turma da esquerda que vem muito forte aqui. Mas amanhã... 10 horas da manhã, vamos acompanhar... Vou te falar uma coisa.
11: Eu tô empolgado.
1: Eu acho...
9: Mas por que você tá empolgado?
1: Porque eu acho que pode... Assim, primeiro, a gente tá vendo uma mobilização do consórcio midiático, que demorou, obviamente, para acordar. A turma tem falado muito, né? Desde a Globo News, desde a própria Estadão, que sempre faz, né, algum manifesto, a Folha de São Paulo. Então, existe uma crise institucional, uma crise do STF. E a gente sabe, Emílio, que o STF, vamos falar a verdade, movimenta a economia do país.
11: Exato.
1: Porque é lá que as grandes empresas são julgadas. Tem muita gente que está quieta, que não quer que a instituição fale.
11: Ora.
1: Porque se você não confiar, estou falando como business, você tem uma empresa, as maiores empresas, e a gente joga para ser julgado lá. As pessoas grandes do nosso país, e a gente sabe que tem os grandes envolvidos, querem também, pelo menos, uma transparência. E eu acho que alguma cabeça pode rolar se for provado que tem. Agora, eles são poderosos, eles têm acordos, está tudo
9: presta
1: muito
9: atenção,
1: envolvido.
9: Presta atenção. Os caras poderosos do Brasil,
1: certo,
9: eles descobriram uma maneira sensacional.
1: Certo.
9: É o quê? Você não tem mais que provar que você é inocente. Você simplesmente cancela o processo.
1: Acabou.
9: Você processo acaba.
1: É
9: ali,
1: isso.
9: Você fala, opa, tem um erro aqui, tem um erro jurídico, encerrou o processo.
1: Gavetinha.
9: Joga pra frente.
1: Acabou.
11: Gavetinha
9: é.
11: Já
9: entendeu?
11: É.
9: Mas isso é só quem é muito... não ache você...
1: Tá. Na física.
9: Você ouvinte, isso. Você que tá nos acompanhando, não ache que isso é pra você, porque isso é pra outra casta. É outra casta, é outro outra andar. É outro andar. Então, para você, isso não serve.
1: Não vai servir.
9: Para você, você tem que ficar ali na lei, ó.
1: Pague os impostos.
9: E há de sair um milímetro da lei para você ver o que acontece com você. Então, isso é para quem é autoridade.
1: Exatamente.
9: Eles descobriram essa...
1: Sim, esta entendeu? Manobra jurídica, é essa genial. Falha no sistema.
9: Uma salva de palmas para eles.
1: Sensacional. Só para eles.
9: É claro, só para eles. Bom, o que mais?
11: Emílio, você está correto. Eu fui pesquisar aqui.
9: Ah lá.
11: Desculpa interromper, que é incrível. Eu mandei para você, Bernardo, realmente teve uma manifestação.
1: Teve
11: uma manifestação do Haddad e do Alckmin.
9: Isso,
11: eles dois vi. Participaram.
1: Ó, que dupla.
11: E assim, foi um negócio...
9: Tem imagens?
11: Foi menos de 500 pessoas.
1: Nossa,
11: aí.
1: Mas parou São Paulo.
11: Menos de 500 pessoas foram ao evento, no que é o dia 13, né? Foi o dia 13 de setembro, né? Você tem aí...
9: Teve, eu vi.
11: Exatamente.
9: Você fica...
11: Menos de 500 pessoas, olha o sucesso.
1: Desanimado, né?
11: Olha o sucesso.
1: Posso
11: aí
1: falar?
11: Da campanha.
1: Eu que não sou tudo isso, tinha mais gente no meu show no sábado. Desculpa.
11: O sucesso da campanha.
9: O que mais?
1: Boa. Bom, então amanhã vamos acompanhar o que vai acontecer.
6: Você podia fazer um churrasco pra gente assistir lá na sua casa.
1: Fiz uma vez, aguardo agora um rodízio de casas.
13: Agora vem de quem?
1: Não
13: vem
1: primeiro não. Assim, eu exponho a minha casa, eu compro a carne, vocês descobrem que eu sou pau mandado da minha mulher.
6: Isso.
1: E ainda reclamo.
13: Isso
1: então,
13: a gente
1: assim,
13: já sabia.
1: Deixa o Sammy que a gente vai.
13: Fiz,
1: o Sammy já fez. A gente
6: Sammy
1: vai
6: ainda falou
1: o,
6: mal.
1: O gordão fazendo apartamento gordão, ou você, quando você quiser abrir,
13: Delari,
1: tá à vontade.
9: Vamos pra economia?
1: Vamos pra economia, por gentileza.
9: Então solta a vinheta, professor está chegando. Aí está o professor Samir. Tem a ver? Aí está.
13: Muito obrigado. Você sabe que o... Tudo bem, Regi? Ó, você sabe que o Lula tava lá, falou do O, mas não foi só isso, né? Em comício, em Curitiba, olha o que ele falou. Pode rodar, meu amigo Bernardê.
16: Emprego, a economia tem que crescer. E para a economia crescer, o governo tem que investir. E para o governo ter que investir, é preciso parar com essa babaquice, sabe, de fazer superávit, de ter controle fiscal. Porque a grande dívida do Brasil é a taxa de juros que nós pagamos. 1.3 trilhão de juros. Isso é que é o grande.
13: Então, vamos
16: o restante
13: lá.
16: É investimento.
11: O pessoal não sabe vamos mais lá. Quando aplaude.
13: Vamos lá, o que, que ele falou? Que para o governo, para o Brasil crescer, o governo tem que investir. E para investir, ele falou que tem que parar com essa babaquice de controle fiscal. E aí, na mesma frase, Emílio, veja bem, ele comenta que vai só de juros 1,3 trilhão de reais por ano. Só que aí começa a ter algumas análises possíveis. Em agosto, ele foi lá na sabatina
9: Isso.
13: do JC, ele falou... que iria fazer superávit fiscal, que a dívida pública é um problema.
9: Isso.
13: E o ministro da Fazenda também falou isso, inclusive a meta, que você sabe que às vezes... Boa, Delari, quebra.
11: Caraca.
13: A meta é ter superávit em 2027. Só que aí, vamos ver um problema de lógica. Se você não tem superávit, você vai ter mais dívida.
9: Isso.
13: Se a dívida aumenta, a taxa de juros incide sobre a dívida. Então... Ainda que a taxa de juros não aumente, se ela tem um volume maior, você vai pagar mais juros.
9: Isso.
13: Ou seja, quebra a lógica básica do que ele falou. Sem contar que quando você tem déficit, aumenta a inflação.
9: Isso.
13: E o remédio para a inflação é aumentar os juros. Ou seja, não tem o menor sentido o que ele falou. E aí... Você não sabe para onde vai. A impressão que dá é que ele sai falando qualquer coisa, tá solto, tá jogando solto. Mas pessoas que têm o mínimo conhecimento de economia ficam preocupadas, porque ele fala assim, olha, não vamos ter superávit. Se não tiver isso, os juros vai ser maior. Não só a taxa de juros, como o volume. Então...
9: E é uma babaquice, né?
13: Não, é uma babaquice. Então, quer dizer, todos os países...
9: É uma babaquice,
13: a literatura de economia vira um negócio inútil. Não é à toa que a gente, com essa economia, diríamos, heterodoxa, a gente cresce pouco há muitos e muitos anos, principalmente nessa última gestão. Enfim, não sei o que dizer, porque é algo que...
11: É difícil,
13: comentar,
11: né?
13: Um negócio que não tem o menor lógica.
6: De novo, parece um show de humor, cara, que o cara tá falando.
13: É. Mas vamos mudar de assunto, porque você viu esse negócio do Banco Master com o Banco Central, Emílio? Os servidores do Banco Central estão numa sindicância interna, porque foi encontrado indícios que dois servidores receberam até 12 milhões de reais em propina do Banco Master.
9: Isso.
13: E não eram servidores quaisquer, não. Essa investigação, supostamente, o Paulo Sérgio Neves de Souza foi diretor de fiscalização. Ele teria recebido 8 milhões enquanto ocupava o cargo. Já o Bellini Santana, que é ex-chefe de supervisão bancária, outros 4 milhões. Ou seja, são justamente os fiscais que deveriam vigiar os bancos, e nesse caso o Banco Master. O relatório diz que foi um dinheiro disfarçado em contratos simulados com empresas ligadas a Daniel Vorcaro. A venda de um sítio em Minas Gerais e também contratos de consultoria que não entregaram quase nada. Um deles, por exemplo, recebeu 2 milhões para produzir uma logomarca, perfis em rede social e um único webinário com cerca de 20 participantes. A suspeita começou quando colegas notaram gastos acima do salário, né? Compatível, uma denúncia anônima veio. As defesas negam e a CGU pode decidir a demissão. Então, veja que coisa.
9: Que coisa.
13: Você está falando de uma fraude que está estipulada, por enquanto, em 17,5 bilhões.
9: Certo.
13: 12 milhões não é nada. É troco nessa operação. E aí, o que você faz quando corromper o fiscal é a linha mais barata dessa fraude? O que precisa fazer? Uma ideia seria pagar milhões a funcionários públicos, o que está fora de questão. Mas outra é você ter sistemas redundantes para não deixar uma pessoa só conseguir ser vendida e fraudada. Claro que está em investigação. Outra coisa é que aqui no Brasil, não sei se você já viu, mudaram. Antes o dinheiro viajava em mala. Era o cara na cueca, isso. Agora sim, não. É em nota fiscal de serviços que ninguém prestou. O cara inventa.
9: Você emite a nota, fala o cara foi lá.
13: Fala, ó, tô fazendo uma logomarca aqui, não sei o que lá.
9: Enfim. E dá nota, né?
13: Dá nota, paga imposto.
9: Porra. É
13: dinheiro quente, isso.
9: Você esquenta, né,
13: Sandro? É dinheiro quente, pô. Falando nisso, tem uma outra.
9: É o caso dos influencers, né? Com o número PCC também. É tudo assim.
11: É fintechs, né? Das
13: Nota de serviço é o caminho mais fácil, né? Porque se é um produto, tô comprando um carro, você tem que entregar o produto.
9: Sim.
13: E você tem um negócio de mercado. Mas uma consultoria, um escritório de publicidade, um escritório de advocacia, quanto vale?
9: Um show.
13: É muito relativo isso daí. Então fica difícil. E aí, ainda falando do Banco Master, a gente vai para a próxima notícia. Eu vou pedir para o nosso querido TP.
9: Esse óculos da Dirce?
13: Esse óculos é Ótica Center, fez uma parceria comigo e com a Dirce.
9: É Dirce óculos.
11: É o óculos Ótica que ela Center. Anota o pedido.
6: Vou precisar também da
13: Ótica Center. Vou te mandar a Ótica Center, tem a coleção Dirce.
6: Ótica
13: Dirce
6: 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Eu tô precisando também.
13: Vamos lá.
6: Eu também quero, porque esse aqui eu não acertei, viu?
9: Esse aqui também
6: tá. Eu gastei um dinheiro.
9: Ele tá com
6: aqui,
9: óculos do
13: feio.
9: Esse é o ministro.
6: Mário Frias.
9: Mário Frias.
6: Sabe qual que é do
9: Up? É óculos Mário Frias.
6: Cara do Mário Frias.
9: Velhinho do Up, daquele desenho. É do Zé bonitinho esse
6: tá.
13: Vamos lá.
9: O que mais? Vai lá.
6: Então, a Velma Ruiva.
13: Então, com o sigilo derrubado pelo STF, tem uma parte técnica interessante. Olha só sobre o Banco Master. A Polícia Federal concluiu que houve fraude de 17 bilhões e meio de reais nas operações entre o Banco Master e o BRB, que é aquele banco público do Distrito Federal. O esquema era o seguinte, Emílio. O Banco Master vendia ao BRB carteiras de crédito consignado que, em boa parte, sequer existiam.
9: Putz.
13: E eram feitos para dar aparência de verdade. A Polícia Federal disse que houve produção em massa de documentos falsos com uma empresa de fachada chamada Terreno e gerava créditos fictícios que passavam pelo Master e chegavam ao BRB. A polícia achou 22 operações de 7,63 bilhões de reais pagas pelo BRB antes de fechar os pareceres técnicos. E o banco desembolsou 2,19 bilhões de reais, mesmo depois de um relatório interno ter apontado risco de fraude. Então, o que o cara fazia? Você chegava numa empresa e falava, ó, eu tenho crédito. E aí o Banco Massa falava, ó, eu tenho crédito dessa empresa. Só que era tudo fachada, era tudo mentira. E vendia esse crédito ao BRB. O BRB, inclusive internamente, veio... O cara falou, ó, cuidado, a gente não recomenda. Mas, por investigação, né, não é à toa que o ex-presidente do banco está sendo investigado, comprava esses créditos. E o prejuízo ia
9: tá em cana,
13: sociedade. Eu acho que está.
11: Eu acho que ele está em cana,
9: né? Tá em cana.
11: Eu acho que está em cana.
13: Ex-presidente do
9: BRB. Está em cana, preso. Né? Está em cana.
12: Sim.
9: É isso aí, professor.
13: É, você vê, o prejuízo fica para nós.
9: O prejuízo é sempre na nossa.
11: É sempre nosso.
12: Quem paga a conta.
9: E aí eu pergunto para você, com essas notícias, coraçãozão acelera, essa rotina complicada estresse que a gente tem, não come bem, não dorme bem, não faz exercício direito.
12: É porcaria.
9: Saúde cardiovascular.
11: Como tá?
9: Por que usar o magnésio para o coração?
11: Por quê?
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18: 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Aquela pressão começa a subir durante a sua vida, você já não sabe o que fazer, isso pode ser uma deficiência de magnésio. 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Porque os seus vasos vão perdendo a complacência, ou seja, a elasticidade. E também na estabilidade do seu ritmo cardíaco, que é na força de contração do seu coração. Então o magnésio é um mineral essencial e você precisa estar verificando os seus níveis sempre.
9: 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É isso aí.
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9: É isso aí. Você sabe que eu tenho pressão alta.
11: Tem, né?
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9: Eu estou usando magnésio. Lógico que eu continuo tomando remédio, mas o magnésio ajudou muito. 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A minha pressãozinha,
11: né?
9: Sim, ela tá belezinha.
17: É, que legal. 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
17: 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Cuidado.
11: A calma, né? É, saúde mental é muito discutida. Aquele negócio do seu olho ficar assim, acelerado.
17: Ah, sim, o olho fica piscando.
9: Seu estresse, né?
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9: 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Olha ele aí, ó.
1: Benjamin.
9: Você é grandão, hein?
1: É. Bonitão.
9: Você é grandão. Cara grandão, cara
1: pirulito.
9: Alto. Parece um ator. Pirulito? É o professor Pirulito? Nós temos o Pirulito.
22: Tem o Pirulito das redes sociais.
9: E Pirulito das redes sociais é um clássico. Esse aqui é o nosso querido Benjamin Pontes. Está aqui com a gente no Instagram. Ele é Ben Pontes para você. A gente está fazendo aposta de amanhã, que a gente vai ter...
1: Um grande dia,
22: um Super Bowl.
9: Exatamente, é um da manhã, Super Bowl do brasileiro. STF. Você aposta em quê? Eu já apostei na vista do Gilmar.
23: Não, vai dar vista, porque eles precisam de tempo, né? Tanto para
22: eventualmente
9: barrar. Fala pertinho no microfone.
23: Eventualmente barrar investigações ou tentar ali fazer algum grande acordo. É, eu acho que vai dar vista mesmo. Agora, é muito triste que a gente esteja vendo o STF com esse papel das pessoas estarem com expectativa de briga, né? Não era o papel do STF. Mas dados absurdos dos últimos anos, virou isso. Virou um palco de, além de decisões ali autoritárias e bizarras e casos de corrupção, ainda virou um grande UFC, né? Todo mundo aguardando que o Mendonça e o Moraes saiam na mão. Então é muito triste, mas acho que vai dar vista também.
9: O povo gosta de sangue,
23: gosta,
9: né?
23: Gosta de sangue, infelizmente. É. Não era o papel do judiciário, né?
1: Mas você não acha que, independente do que acontecer, o STF vai perder muita credibilidade?
23: Perde, com certeza. Aliás, já perdeu muito tempo, né? Quando começou a ter decisão ali que colocou mãe de família na cadeia por supostamente tentar dar um golpe de Estado com um batom, que eu nunca vi na vida, geralmente usam tanque de guerra, arma, mas enfim, aparentemente um batom virou uma arma para dar golpe. Quando isso começou a acontecer, quando começou a ter ali escândalos de corrupção, denúncia, ministro indo em festinha estranha, aí ele já perdeu a credibilidade. Eu acho que agora já o Fachin, inclusive, na minha opinião, entra agora como esse árbitro aí para tentar, né, dar ali um ar de seriedade, mas já era.
1: Melhorar a imagem deles.
23: Melhorar a imagem, mas já perdeu. O povo não acredita mais, né?
1: Mas qual é a ferramenta que um político tem? Porque a gente está vendo agora o Davi Alcolumbre lá, o Nicolas foi lá, é o Senado que passaria por isso, né, pelo impeachment. Como que você acha que pode ter? Porque a gente fica super desacreditado. Então, você vê, né? Amanhã vai ter um negócio. Aí já está todo mundo lá, tá? Mas já sabe
23: já vai acontecer. Dar em pizza.
1: E a gente tem uma esperança para o negócio melhorar. Como que faz?
23: Sim. Eu acho que o Nicolas ontem deu uma aula que é possível, né? Pô, ele conseguiu levar ali milhares de pessoas no Amapá, né, pô, onde a passagem daqui para São Paulo para lá é mais cara do que daqui para Nova York. Ainda assim, muita gente foi do Brasil inteiro, o próprio Amapá lotou lá, na casa, na frente da casa do Alcolumbre, pressionando políticos de todos os partidos possíveis, menos a esquerda, lógico, mas muita gente ali disposta. Então, há uma vontade popular, eu acho que há um caminho bom para seguir. E assim, o caminho no momento é, além da gente continuar denunciando esses abusos, continuar denunciando esses casos de corrupção, a gente defender senadores e, enfim, políticos que tenham coragem de pautar, por exemplo, impeachment de Moraes. Impeachment de todo ministro ali que seja envolvido em corrupção. Então, é o papel do Senado, né? Eu costumo dizer que em momentos de crise a gente tem boas oportunidades. Então, talvez agora seja o momento da gente usar essa crise para fazer uma limpa no STF, né? De forma democrática, legal, com rito legal, mas fazer uma limpa. Eu acho que o caminho agora é eleger senador, um presidente também, enfim, deputados que tenham coragem de peitar o STF, mas sobretudo o Senado. Eu acho que o caminho vai pelo Senado.
9: Mas é difícil ele se defender, né?
23: O Moraes?
9: É.
23: É difícil, né?
9: Porque é difícil na posição dele ter essa defesa.
1: É muita coisa. Tudo arquivado, né? Tem muita imagem. WhatsApp.
0: É muita coisa.
9: Contrato, você vê que todo contrato, mundo que tenta defender essa história acaba se prejudicando, sim, e saindo. Isso. Porque ficou um ambiente muito difícil para defender.
1: Ninguém quer ser amigo do Vorkai.
9: O único jeito é melar o processo. É. Aí, melando o processo, cabe, que é o que aconteceu. Mas as pessoas aceitaram a Lava Jato, acabar a Lava Jato.
1: Bem parecido, né? Hã? Se for pensar, bem parecido.
9: Lava Jato foi a mesma coisa. Quando chegou, só que foi antes, né?
1: Mas não tinha o envolvimento, né, público dos ministros, né? Sabiam, mas não tinha.
9: Sim, não deixaram.
1: Fizeram bem.
9: Então, eles pararam ali com o fake news.
1: Isso.
9: O fake news foi o que parou
1: o inquérito de investigar quem estava lá.
9: É.
1: Inquérito de 9 anos. Fala que a inquérito da fake news, ela está prejudicada.
9: Quantos anos você tem, bonitão?
23: Tenho 24.
9: 24?
23: 23 mais um. É? 23 mais um.
9: É? Não, você é de onde?
23: Eu sou de São Paulo mesmo, nasci em São Paulo, cresci toda a vida aqui no centro, na Santa Cecília. É, sou aqui de São Paulo mesmo.
9: Nossa, e como é que você foi lá, você participando? Você é das redes sociais, né?
23: Pois é.
9: Você bomba.
23: Cara, vamos lá. É, eu comecei na
9: política muito cedo. Fala um pouquinho mais perto aqui do isso aí.
23: Eu comecei na política muito cedo, né? Minha mãe é empresária, tem ali pequenos negócios na região, de galerias que ela aluga para lojistas. E meu pai é policial militar. Então, desde cedo, eu cresci vendo minha mãe reclamando do Estado, porque, enfim, muito imposto, fiscal querendo achacar ela, achacar um lojista dela. E o meu pai também, reclamando todo dia, que, pô, prende um vagabundo, no dia seguinte ele tá livre. Então eu cresci vendo, já meus pais também odiando o PT, mas eu cresci vendo os meus pais sofrendo. A minha mãe sofrendo por estar fora do Estado, e meu pai sofrendo por estar dentro do Estado. Então eu fui ao longo do tempo, depois também fui conhecendo o Olavo de Carvalho, ali nas eleições de 2014, aqueles vídeos de imitada do Aécio com a Clinho, ali eu comecei a acompanhar, tinha 12 anos. Comecei a acompanhar a política, comecei já a me identificar mais à direita, virar mais à direita, comecei a ver as aulas do COF, do professor Olavo, ver os vídeos do Bolsonaro, comecei a ir para a direita. Em 2021, eu entro no MBL, no Movimento Brasil Livre, à época ainda tentava, em 20 aliás, tentavam ainda fingir que eram de direita, tentavam fingir que tinha algum apego ideológico. Essa máscara que hoje em dia já caiu faz tempo, mas na época ainda consigo enganar algumas pessoas. Eu entro aí também numa pira meio anti-Bolsonaro no momento da pandemia ali, onde eu fico até 21 como militante do movimento. Em 21, ainda conservador, liberal na economia, nunca me desvirtuei dos valores, mas eu percebo que, poxa, calma aí, eu sou crítico ao Bolsonaro porque eu quero que ele faça um governo melhor. Eu não quero chegar aqui na Paulista, como foi o 12 de setembro deles, e ver que eu tô no mesmo caminhão de som que, pô, Orlando Silva. Sim. Quis a pena, que comunista. Então, ali eu já comecei a ver que tinha alguma coisa errada. Já trabalhava no escritório, ela ajudava a gerenciar as redes sociais do movimento como estagiário. Pois bem, em 22, eu voto no Bolsonaro e posto no meu Close Friends do Instagram uma foto minha indo votar, fazendo arminha, brincando, com adesivos Bolsonaro.
1: Porque naquele momento o movimento estava falando era do voto nulo, né?
23: Sim. Tentaram equiparar o Lula ao Bolsonaro. Enfim, infelizmente conseguiram levar muita gente, a muitas pessoas a esse erro. Mas na época era esse o cenário. Voto no Bolsonaro, posto que voto no Bolsonaro, e desde 22 ali, final de 22, sou visto como um traidor em potencial. Então eu fui desde 22 me afastando aos poucos, gradualmente do movimento, das pessoas ali, vendo que foram ali perdendo o pudor, atacando cada vez mais as pessoas. Vocês mesmos foram alvos, muitas vezes, de ataques covardes do MBL, e eu fui percebendo...
9: Eu não!
0: Não sou tão!
9: Não sou tão! Não, não, não, não sou tão!
2: Simplesmente
9: sou pânico! Apenas, simplesmente pânico aqui!
1: Simplesmente Antônio Zurita!
23: Mas muita gente sofreu ali perseguição, apoiaram censura, apoiaram
9: os caras são bravos, os caras são
23: bravos,
9: são
23: raivosos.
9: Raivosos.
23: Não pode pensar diferente. E aí eu fui cada vez mais ali sendo afastado do grupo, porque você vai trair o movimento, você é um bolsonarista enrustido, você...
0: Extrema direita,
23: né? Você vai trair fascista. A gente, fascista. E aí eu fui aos poucos saindo e no começo do ano eu saí de fato, porque eu percebi que não ia ter como nem com partido ter uma ala mais conservadora. Às vezes é seita mesmo, então você pensa que, pô, meus amigos estão aqui, minha vida está aqui, há uma perseguição para quem sai, então você vai criando medo de sair. Mas eu conheci pessoas muito boas nesse caminho que me ajudaram, o Pavanato, o Holiday, o Sertanejo vieram meus amigos e mostraram outro caminho.
9: Mas você tem meio de interesse, você tem interesse em ser político? Cara, tipo Pandinha?
23: Pandinha?
9: O nosso dias. Pandinha, o nosso Pandinha, Marinho. Candidato no Marinho. Rio. Sim. Pô, temos o Superman.
1: Tem muitos candidatos.
9: Tem o Pandinha, tem o Adriles, tem vários Cubaninha. Aqui que passaram aqui. Cubaninha.
23: Eu penso, cara, mas eu acho que eu saí muito recentemente num movimento que foi muito danoso pro país. Então acho que agora meu papel é outro. É denunciar isso, é mostrar que, pô, Lula e Bolsonaro não são iguais, é mostrar que você pode ser um jovem de direita, continuar refutando a esquerda, expondo hipocrisia deles nas redes sociais, convertendo muita gente pra direita e falando, cara, há outro caminho. Você, jovem de direita, você não precisa estar numa seita que não tem valor nenhum, que não tem apego ideológico. Né? Eles agora têm o tal do tecnotenentismo, que é a ideologia deles. Que é basicamente não ter ideologia nenhuma.
9: Não, então, que é a terceira via, né? Que é a terceira via, mas a terceira via ela não tem força. Ela não tem força para chegar lá, entendeu?
23: E nem querem chegar, né? O papel deles, o Alba sabe muito bem, é se manter auxiliar da esquerda ali. Eles não querem realmente alcançar o poder, porque isso traria responsabilidade.
9: Não, todo mundo quer alçar o poder.
2: Não tem ninguém que não queira o poder.
9: O poder, ele é vicia. O poder vicia mais que
2: crack. É gostosinho.
9: Mas o poder... Deixa eu só fazer um breakzinho. O papo é muito bom. Ele chama-se Ben Pontes. Ó, 24
23: anos.
9: 24 anos. Opa, tá aqui, ó. Fala bem, bonitão.
23: Obrigado.
9: Quem sabe aí, ó. É um futuro político aí, ó. Pô, pensou você votando aí no Ben Pontes? Ele chama-se Benjamin Pontes aqui com a gente. Arroba Ben Pontes nas redes sociais. Fazer o break da Paulinha. Indicação da Paulinha.
2: Ó. Oh. Oh.
9: Paulinha e seus meninos.
2: Aguarde.
23: Adora
9: Paulinha. Vai lá, Regina.
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5: Os nomes da República.
6: Então, mas isso aí também o povo. O povo também é responsável.
5: Uhum.
6: Porque quando o povo colocou o Moro como grande nome, eles acharam que eles eram a luz da escuridão.
5: Mas...
6: Ele fala, o ministro fala isso. Ele
5: certo.
6: Fala, olha, quando a população tiver alguma dúvida, deixa que a gente resolve
5: isso
6: para
5: isso
6: ela.
5: Aí.
6: Em momentos,
5: ele é o guardião.
6: Em alguns momentos, nós poderemos ser o guardião, os iluminados.
5: Olha.
6: Os iluminados. Tanto é que na última eleição, eles fizeram um negócio chamado desordem informacional. Era algo que a gente recebeu aqui.
5: Opa,
6: a gente estava fazendo o programa. Tinha desordem
5: sim.
6: informacional. Procurem o que é desordem informacional. Vocês falam, pô, não é possível. Não é nem mais fake news.
5: Era a Coreia do Norte. É aqui.
6: Desordem informacional, bolaram isso.
5: O nome é bonito,
6: então,
5: né?
6: Então, o cara que, porra, que tá ali se fala,
5: sim.
6: Você é o cara que vai dar as cartas pra nação, você vai ficar louco. O poder,
5: cega.
6: Tanto é que o cara tirava e colocava do jeito que ele quis durante sete anos.
5: É, com certeza.
6: Ficou com a caneta e com o poder na mão.
5: Lógico.
6: Agora eu faço...
5: É poder isso aí.
6: Sim, mas até uma provocação poder. Em relação a isso. Como é que faz? Porque, por exemplo, quando teve a Lava Jato, o juiz Sérgio Moro é realmente uma figura relevante para aquilo.
5: Agora tem o André Mendonça, tem a turma do André Mendonça, tem a turma que gosta de outro ministro. Você vai lá na
6: manifestação.
5: Mas como é que
6: falar,
5: você faz?
6: Não é isso aí. É cada um no seu quadrado.
5: Sim.
6: Por isso que a configuração é assim.
5: É.
6: Se a configuração, se zoar a configuração, acontece isso.
5: Sim.
6: Um juiz vai lá e caneta e fala: quer comigo, meu amigo?
5: A gente está se
6: encontrando
5: com crimes de
6: corrupção.
5: Apareceu um cara, a turma acreditou nesse cara. E sempre é assim, você quer uma esperança. Difícil, né? Não ter.
7: Não, é triste. E assim, de novo, são quatro ministros agora na STF que ele pode indicar e a gente sabe que não vai vir uma indicação técnica. Né? Antes fosse, não tem problema ser um ministro mais à esquerda, mas, pô, que ao menos faça o papel dele. Que não seja ali, pô, agora o Moraes saiu recentemente que ele é líder de decisões monocráticas. E como o Emílio muito bem disse, o poder cega e chega num ponto que você não pode mais voltar atrás. Por exemplo, eu não consigo ver o Moraes renunciando. Porque ele não consegue, não pode mais.
5: O ano que vem ele pode entrar na presidência no lugar do Fachin, né? Em 27.
7: Ainda
5: também
7: tem isso.
6: Não é, cara?
7: É triste, cara.
6: Você não lembra ele com aquela capa?
5: Opa, a muralha.
6: Lógico.
5: Porra,
6: a muralha.
5: Um vilão de
6: a muralha. Você tá brincando.
5: Já é
6: vez. Você tá brincando.
5: A puta capa, meu.
8: O Batman.
6: Vocês estão brincando.
5: É o Batman.
6: Deixa eu só dar um recado rápido aqui,
5: recado.
6: Ó. 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

0: Vinheta, você que é um homem de direita,
1: muito direita,
0: você que é um homem anti-woke,
2: extrema direita,
0: ultra
2: direita,
0: no Brasil,
2: suprema direita.
0: Faça a sua pergunta.
1: É o Thanos da direita. Queria te perguntar, Ben.
2: Opa.
1: Em 2022, 30 milhões de pessoas não votaram, cerca de 20%. Você acha que entre 2022 e hoje, essas pessoas que não votaram em 2022 vão agir de uma maneira diferente?
2: Eu espero que sim, mas eu também acho que sim, Alba. Não é só uma esperança vazia, não. Porque muita gente votou, caiu naquele papo do MBL, da esquerda, uma esquerda moderada ali, entre aspas, que Lula e Bolsonaro eram a mesma coisa. Só que não eram. Porque o Bolsonaro não criou esse tanto de imposto, né? A Michelle não gastou esse tanto de bilhão de reais com viagem internacional. O Bolsonaro nunca prendeu um opositor, nunca calou ninguém, nunca exilou ninguém, né? Então acho que tem muita gente percebendo agora que, pô, peraí, talvez tirar o PT do poder não seja só sobre Bolsonaro, sobre direita, seja sobre liberdade. Porque tem várias pautas que eu adoro. Eu adoro o meio ambiente, arborização, coisas que eu adoro que são muito marginais. Agora, se a gente não tirar o PT do poder, se não tiver liberdade, a gente não vai poder discutir economia, segurança, meio ambiente, nada. Então acho que agora, dado tanto que a gente regrediu na democracia, na liberdade de expressão nesses 4 anos, tem muita gente percebendo, opa, peraí, talvez, mesmo que eu não goste do Bolsonaro, posso nem ser de direita, mas a outra opção vai me proibir de discutir, vai me proibir de ter o meu candidato daqui a 4 anos. Porque, de novo, o Lula tá muito idoso, ele não vai ter outra eleição, e o PT não vai ganhar sem ele. Então o que eles podem fazer? Não fazer mais eleições. Aí pronto, não sai mais o poder.
3: Acabou. A turma vota com o bolso também, né? Vai lembrar que você, pô, da sua mãe, você falou que teve várias lojas lá, Santa Cecília, onde for no varejo,
2: tão sentindo.
3: Tem um monte de gente que tá quebrando.
2: Exato.
3: Né? E o cara tá prometendo ovo, né? Era picanha.
2: Pois é. E de novo, Zuckerman, é aquela coisa, né? Com rede social. Porque antigamente ninguém via essas coisas.
3: É verdade.
2: No máximo, vocês zoavam e o Cacete Planeta zoava. Hoje em dia tá na palma da mão.
3: É isso aí.
2: Então hoje tá todo mundo vendo. Por isso querem censurar as redes sociais também.
0: Eu votei muito errado, minha vida inteira.
3: Pelo menos você assume.
0: Porque eu votava com o coração.
2: Sim.
0: Eu ia lá e votava no... Esse ano vai ser diferente.
3: Vai.
0: Pode esperar.
3: Boa.
0: Esse ano, Samidana, eu vou votar diferente.
3: Com a consciência.
0: Eu votava votar com a consciência.
3: Eu vou
0: consciência.
3: Não é para votar consciente?
0: Você vai ver.
3: Você vai ver.
0: Eu votava com coração. Eu ia lá.
4: Você se arrependia muito.
0: Eu olhava cego. Levava meu santinho.
2: Colinha.
0: Pesquisava. Esse ano, eu serei diferente. Pode escrever.
3: É.
0: Você acha que eu vou votar com
3: Lógico.
0: Coração?
3: Lógico.
0: Votei muito com o coração.
3: A gente se arrepende muito também.
0: É isso aí.
3: Né, Sami?
0: Tem que mais? Votar
3: Tem
0: também. Pergunta, Samidana?
4: Eu tenho uma pergunta que é a seguinte. Eu gosto da economia, mas eu vejo assim que às vezes respinga pouco. O Lula, por exemplo, falou barbaridades esses dias de economia, falou do ovo, não sei se você viu, falou que superávit é uma babaquice. E eu queria saber se você acha que a economia vai guiar os votos ou vai ser outra pauta, segurança, a questão de aborto, enfim.
2: Eu acho que tem duas pautas principais que vão guiar essa eleição. Segurança, de fato, sobretudo crime organizado, o avanço do crime organizado, né, a necessidade de declarar facções como terroristas, que é uma pauta que o Flávio está trazendo muito, a direita toda está trazendo, na verdade, e economia, de fato, porque estão sentindo, né? O jovem, principalmente, está sentindo que vai na rua, não consegue sair sem medo de morrer. Né? Recentemente tive um caso muito triste de um jovem que foi pra rua com a sua namorada, foi assaltado e morreu, tentando defender ela. Então, as pessoas, e esse mesmo jovem que não conseguia comprar um celular, uma casa, um carro. Então, acho que segurança e economia são as pautas principais. Né? E outras coisas também marginais, mas que são muito importantes. Tipo, sei lá, meio ambiente, a Amazônia está queimando. Né? Enfim, o Lula conseguiu ser tão ruim em todas as pautas que eu acho que todo mundo que tem um pouco de bom senso vai falar, não, realmente, esse cara não dá mais. Posso nem ser de direita, mas Lula não dá mais. Mas acho que economia, segurança vão ser as principais pautas, sabe?
0: Economia e segurança.
3: E corrupção, né?
2: Corrupção,
3: que a turma tinha que bater muito nisso agora. Acho que é o momento da turma abrir tudo, né?
2: Com certeza. Vorkaro, Alexandre de Moraes, todo esse caso. Acho que vai crescer muito mais, porque a corrupção no Brasil é aquela coisa, né? Você vê um fio, você puxa e sempre tem mais, nunca acaba. Então acho que a tendência é só piorar. E de novo, é questão de liberdade, assim, cara. 4 anos, olha o tanto de censura que a gente teve. Prisão ilegal, gente exilada, gente presa. Vocês aqui sabendo isso que você falou do STF, desordem informacional. Isso não era normal no Brasil. Não era normal no Brasil. O que o PT percebeu? Poxa, para eu continuar no poder, vou ter que calar a oposição. ter que calar a direita, calar as redes sociais. Então agora, fake news, tudo é fake news, vamos calar a rede social, vamos censurar perfil, vamos banir a rede social, vamos multar o X em 100 mil reais por dia, tipo...
3: Censura, né?
2: Censura, perderam o pudor.
0: Porque tudo isso foi baseado que teríamos
3: uma democracia.
0: Não.
2: É, a democracia do amor.
0: Que o Bolsonaro ia dar um golpe.
3: Isso.
0: E baseado nisso, né? Uhum. Tudo isso que a gente falou foi baseado nisso. Né? Agora, até onde foi isso? A gente também não vai ficar sabendo nunca, né?
3: E até onde foi, será que esconder tiveram... por baixo do pano muita coisa?
0: Não, será que teve uma tentativa de golpe?
4: Cara, ó...
3: Será?
4: Quem é que julga isso?
3: Você confia? Você confia? Abre uma, né... Assim, uma brecha.
0: Aí seria um contragolpe.
3: Isso.
0: Né?
2: Assim, se
0: dá um golpe em cima do golpe que seria dado, mas aí você usa a mesmo.
2: Se teve, foi imaginário, porque não teve tanque na rua, o cara não estava no país. Não teve redação sendo fechado.
0: O pensamento.
3: Sim. Né? Assim, tudo começa por isso.
0: É, tudo começa por aí.
3: Tudo começa pela fake news. É esse é o lugar que foi, né?
2: Pois
3: se você for pensar.
0: Não, começou quando mexeram na família dos ministros.
3: Ah, tá bom.
0: E no amigo do amigo.
3: O amigo do amigo.
0: O amigo do amigo, ali começou.
2: O amigo do amigo do meu pai, né?
0: Isso aí. É. Ali começou na revista...
2: Cruzoé.
0: Ali começou. E tá desde ali até agora. Opa. O Fachin disse que vai. Agora ele, eu vou acabar, não sei se vai acabar.
3: Não vai ou não vai?
0: Será que tá na hora, né, pô? Chega. Não vai acabar nunca.
3: Cadê? Mas se acabar, volta tudo. vai mexer num vespeiro. Boa.
0: Muito bem. Bem, muito prazer te conhecer.
2: Prazer, cara. Meu, cara.
0: Benjamin cara, Pontes está aqui, ó. Ele está nas redes sociais. Põe aí a rede social do Ben Pontes para você seguir. Tô aí, ó.
2: Já
0: Ben
2: segue, Pontes.
0: Para você.
3: Tem bastante seguidor,
2: hein? Já te falaram,
3: é
2: já.
3: Quem é igual o Dexter, cara, que você gosta da série lá. Sim.
0: O Dexter o psicopata?
3: É, ele te lembra, jovem, assim. Ele tem a cara do não, não é psicopata. Não, o cara é bonito, o ator.
4: Ô, cara!
3: Serial killer.
5: Ele parece o Celso Portioli, jovem.
0: Será que você é um serial killer?
2: O Good Doctor.
0: Ó.
2: Olha lá.
0: É meio
2: The Good Doctor, falaram várias vezes.
0: Deixa eu passar aqui, ó. Então é @benpontes para você seguir. Tá conversando aqui com a gente no Paninho. Muito obrigado, cara. Muito prazer te conhecer. Obrigado por você ter vindo. Vai lá, Ronaldinho, manda bala. Solta aí.

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1: 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Seja muito bem-vindo de volta a mais uma edição do Planeta DJ aqui na programação da Pan, número 1 do Brasil. Eu sou o Alex. Segunda, dia 14 de setembro. Mais uma semana pela frente, que seja uma semana aí abençoada e produtiva para todos nós, de muita música, com a sua participação aqui pelo nosso WhatsApp. Me ajuda a fazer aí o Planeta DJ de hoje, 11994118221. Esse é o nosso WhatsApp para você participar com a sua mensagem de voz ou de texto, 11994118221. Cara, essa parceria aqui é muito boa. É uma faixa que merece atenção porque junta dois produtores que representam lados diferentes, mas complementares da atual música eletrônica. Barry Can't Swim e Sammy Verge. A música chama-se I Could Be Madonna. Eu poderia ser Madonna, mas eu não interpretaria a faixa como uma música sobre Madonna, literalmente. É mais uma imagem pop de que, em determinados momentos de euforia, você poderia ser qualquer pessoa, até uma figura gigantesca como a nossa querida rainha do pop. Então vamos lá, abrindo a nossa pista nesta segunda, I Could Be Madonna. Esse é o Planeta DJ aqui na número 1 do Brasil.

Eu acho essa música incrível. Laura Dave com Something Good. Mixei com Side Piece, Cry For You. Teve Stardust, Music Sounds Better With You.

Fala, DJ Alex. Rodrigo aqui de Santa Maria. Irmão, boa semana pra todos aí. Se tiver, toca Anima, Pictures of You.

0: Planeta DJ aqui na Pan, a número 1 do Brasil, 11994118221. Deixa eu mandar um alô aqui rapidinho para o Andrielson de BH, tá aqui pedindo sua música. Não deu aí pro meu Corinthians, JC de Porto Feliz. É, JC, não deu, hein? Mas quase que a letargia do técnico do Flamengo custou a liderança do Brasileirão, mas estava lá Bruno Henrique para salvar mais uma vez. Boa tarde, Alex. Parabéns. Top demais o programa. Mauro de Ivaiporã, Paraná. Toca David Guetta aí, pedido do Reinaldo de Maringá. Manda um abraço pro Tica, pro Jefinho e pra Eliane. Participação aí do... De quem, hein? Quem? Manda um abraço, blá, blá, blá. Bom, não identificou aí, só mandou um abraço, tá ótimo também. João Rafael de Feira de Santana, tá na área, valeu, João. A galera tá escutando a gente em 103.5, na cidade de Ponta Grossa, Paraná. Tá dando aqui uma ideia pra gente aqui em relação à nossa programação. Valeu, meu querido, obrigado aí pela moral. Boa tarde, meu caro, gostaria de ouvir Calvin Harris. Quem mais está participando aqui? Quem mais? Galera, não tá colocando nome nas mensagens, aí fica um pouco complicado, né? Deixa eu pegar uma outra aqui, ó. Fala, Alex, boa tarde. Diego Machado, de Campos dos Goitacazes, Rio de Janeiro. Valeu, Diego, pela sua participação. Tá pedindo aqui o Cassino. Cassinão. Boa tarde, meu amigo Alex. Boa semana abençoada para todos nós. Carlos Balada. Da onde? De Parquelândia, Fortaleza. É o Brasil inteiro ligado aqui no Planeta DJ. Tá pedindo aqui o som do Alok. Júlio de Penápolis está na área também, participando aqui pelo nosso WhatsApp, 11994118221.
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5: Bora, 11994118221. Esse é o nosso WhatsApp.
7: Ei, Alex, boa tarde. Tudo bem?
5: Tudo.
7: É o Fernando Capelli, aqui de Barretos. Um abraço.
5: Pra você também.
8: Dale, Alex. E aí, cara? Tudo beleza com você?
5: Tudo de boas.
8: Aqui é Ricardo Galileu de Recife. Vamos começar bem a semana. E solta as pedradas.
5: Já comigo, DJ.
9: Boa tarde, DJ Alex. Então, aqui que tá falando é Marcos Jiboia, de Linhares. Forte abraço aí, Fluminense Total. Tamo junto.
5: Valeu, Jiboia.
10: Fala, Alex. Boa tarde, meu camarada.
5: Falo.
10: Aqui é Anderson Sapão, das Minas Gerais. Grudado no melhor programa do país. Valeu, Alex. Um abraço.
5: Valeu, querido.
11: Fala, DJ Alex. Tamo junto, meu irmão. Já falei 30 mil vezes, meu velho. É o melhor programa. Toca aí, Rise Up. Aldo aqui, direto do Recife. Tamo junto, meu velho. Planeta DJ, o melhor programa da rádio.

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0: Neona Pan, Because of You. Ted Swims, Lose Control. Ainda teve a colaboração entre Calvin Harris e Sam Smith, Promises. Já voltamos, fica aí.
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1: Uma clássica do Guns, November Rain.

0: Esse foi o Skank aqui na Pan, Dois Rios. Antes teve Coldplay e Beyoncé, In For The Weekend. A gente já volta.
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0: Sabrina Expresso, fechando aqui esta edição das 7 melhores da Pan. Teve Dolce, Sam Fender, BTS, Taylor Swift, Benson Boone, também Ella Langley. A qualquer momento tem mais pra você aqui na Pan.
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0: De volta na Pan.
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0: É o som da Miley Cyrus. Bass Persuades.

0: Adult Swims na Pan The Door. Teve Paralamas do Sucesso, Que País É Este? Também Jack Johnson com Silhouette Wishing. A gente já volta, fica aí.
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0: Miau.
1: Ai, eu vim aqui vendo uma gata maravilhosa, pensando em adotar.
0: É história de agora, hein, gente? Começa com o título de Miau. Se você tem uma história boa também, manda pra gente no 11-2870-9750. Pode mandar em texto, pode mandar em áudio, mas ó, fica aí que essa história tá muito boa, Lígia.
1: É, mas Miau, eu quero saber se é gato mesmo, tipo de beleza, ou se é aqueles têm bigode e come rato, né?
0: Vamos descobrir, ó. Sou o Carlos André de Itabuna. Depois de ser traído, Lígia, eu fiquei completamente descrente do amor. Decidi não me envolver mais com ninguém e comecei a morar sozinho com meus dois gatos. No começo eu achei que seria difícil.
1: É um caminho sem volta quase, aí a gente não quer mais ninguém.
0: No começo achei que seria difícil, mas me adaptei rapidamente. Hoje, gosto da minha rotina, da minha casa e da tranquilidade que tenho. Não preciso dar satisfação pra ninguém e posso fazer as coisas do meu jeito. Apesar de estar feliz sozinho, ainda sinto saudades da minha ex. Não da maneira como o nosso relacionamento terminou.
1: Alguém tinha que limpar a caixa de areia dos gatos, né?
0: Mas dos momentos bons que vivemos juntos. Às vezes, Lígia, eu me pego lembrando das viagens, dos finais de semana e das coisas simples que fazíamos. Isso me deixa confuso, sabe? Porque eu não quero voltar a sofrer, mas também não consigo apagar completamente o que senti por ela. Será que sentir saudade significa que ainda existe amor? Ou apenas que eu ainda não consegui esquecer o passado? Devo procurá-la ou seguir em frente penteando o pelo dos meus gatos?
1: Ó, sinceramente, eu vou te falar uma marca de escova pra pentear gatos maravilhosa, entendeu minha resposta? Ah, nem, gente, alguém pra entrar nessa família e você e seus gatos tem que valer muito a pena. Essa ex aí tá facilitando, ela também tá te dando sopa, tá te paquerando. Se não, se for pra ficar correndo atrás dos outros, a altura do campeonato, não. Acho que você não deve, não. Sabe, acho que sua vida tá boa. Os gatos são melhor do que muita gente. Do que muita ex. É, tô contigo. Eu sou mais os gatos. Fica com eles. É, sobre ração, é sobre sachê.
0: Oh, é muito fofinho, né?
1: Ai, eu queria um agora. Olha o que eu te mandei no Insta.

0: Alô, quem fala?
1: Oi.
2: Ivel, Ivel, Oi. Ivel. É o Missão Impossível. Lili, Lili gatinha, Lili dengosa, Lili perigosa. Oi, oi, oi, meu áudio mexeu aqui, ó.
1: Tudo bom?
2: Tudo, e com você?
1: Tô bem, tô muito bem, graças a Deus, tudo certinho. Liliane Quanto... Araújo, de Manaus, 29 anos, 1,74m, 90 quilos.
2: Ai, que Briana. De muito charme e sedução. Agora, eu quero saber, você já participou aqui com a gente, eu lembro de você, a gente falou com seu namorado, tudo. Tem boy novo na linha, é isso?
1: É, Lisa, então, você já conhece, sabe minha história, muita coisa, sim. Contei, compartilhei com vocês, foi um prazer. Recebi muitas mensagens de apoio, isso e aquilo. É, falei que passei por uma tentativa de feminicídio, na qual eu acabei perdendo a visão, né? Passei ali, sofri todos os traumas, né? Tudo que ficou, depressão, ansiedade, enfim. Consegui me recuperar, né? Amém. Da última vez que falei que você estava aguardando pela cirurgia, passei pela cirurgia. Não deu muito certo. E
2: Ainda, sim,
1: uma hora a gente tem que entender, né, quais são os planos de Deus para nossa vida e aceitar. Decidi que não ia mais ficar naquela, ia dar uma reviravolta na minha vida e viver finalmente. A pessoa que eu tava, acabou que a gente ficou amigos, somos amigos até hoje. Tenho uma gratidão eterna, foi parte fundamental na minha história para que eu conseguisse me levantar. Mas a gente sentou, decidiu que já tava só amigo mesmo, não tinha mais aquele relacionamento. Desde então eu decidi que ia ficar sozinha ali por um tempo, não planejava encontrar ninguém. Mas até que apareceu uma pessoa na minha vida e me fez sentir tudo assim, novamente. Despertou em mim o desejo de querer outra pessoa, de viver, de querer estar do lado, de compartilhar histórias, emoções, tristezas, alegrias. Nunca pensei também em namorar alguém à distância. É uma pessoa do Rio de Janeiro. É uma pessoa mais velha, tem 51 anos. Mas é uma pessoa que...
2: Ele é carioca?
1: Muito. Carioca.
2: Ele é carioca, ele é carioca. Essa música é linda, aliás. E os cariocas dizem que são os melhores, na que tem a manha, né? Assim, querida,
3: molho.
2: Tem um molho, exato, Otávio. Nada como a juventude.
1: Então, as trocas que a gente teve foram muito verdadeiras, assim. A gente já conversou muito, muito, muito, muito. Dia e noite, assim, de passar a madrugada toda conversando. E ele teve um respeito muito grande, um carinho, uma sensibilidade muito grande com a minha história, né? Me contou a história dele toda. Ele também é deficiente visual. E depois que eu soube da história dele e ele soube da minha, eu acho que isso aproximou muito. Nós dois passamos ali um tempo conversando. A gente já se encontrou. Ele veio a Manaus em julho, passamos uns dias juntos e tivemos mais certeza ainda do que a gente quer. Ele está de volta agora em outubro e eu só queria ligar para ele para deixar claro, para que ele não fique com nenhuma dúvida do quanto eu quero ele, do quanto ele me conquistou e do quanto eu desejo e admiro e respeito ele.
2: Eu só quero saber o seguinte, você já levou ele para tomar um tacacá, curtir, nanã, ficar de boa? Já aplicou ele em tudo,
1: ele,
2: no molho do Manaus?
1: Já comeu pirarucu de casaco, já comeu tambaqui.
2: Ai, que damo.
1: Já tomou um tacacá.
2: Bolinho de maniçoba.
1: Adorou, inclusive.
2: Ai, que delícia, vida boa que é essa aí. Ai, amiga, que bom que você tá amando, que o boy é carioca ainda. Ele fala com aquele sotaquinho, tipo, vamos nós dois.
1: Fala.
2: Só nós dois.
1: fala muita coisa. E... A voz dele é linda, né, Liz? A gente que não tem a visão, a gente se prende muito, assim, pela voz, pelas palavras, a gente consegue...
2: Eu também, sou igual a você.
1: A gente consegue pega muita gente, assim, pela voz, o que a pessoa tá sentindo, a gente consegue perceber mais se é verdadeiro, se não é. Pela voz e pelas coisas que a pessoa fala.
2: É impressionante que consegue sentir, né, tudo mesmo. Agora, não vem com essa só de, ah, eu consigo ouvir a voz direito e sentir tudo, não. Porque diz que ninguém é melhor para fazer amor do que você. Que a pessoa pega...
1: Muito contato,
2: exatamente,
1: né?
2: Que é outro nível, meu amor. É verdade? Fica muito mais gostoso, amiga?
1: Fica muito mais gostoso.
2: Ai,
1: fica
2: que delícia. Uma coisa boa.
1: Verdade.
2: Isso que eu precisava ouvir. Na verdade, é o que interessa, né? Enfim, o resto
1: Sim.
2: é besteira. Quer que a gente passe um trote pro boy, quer se declarar pra ele? O que você espera da gente, amiga? Você manda aqui. Você já é sócia.
1: Eu queria ligar pra ele. Queria fazer essa surpresa. Ele não espera, eu acho que ele vai ficar bem surpreso.
2: Então, vamos ligar pro Takaká. Vamos ligar pro boy, então. Então a gente vai de música. Na volta a gente liga pra ver o boy que você arrumou. Esse carioca, entendeu? O carioca vai ser a mistura do quê? O que é uma coisa tipicamente carioca? Assalto, mentira.
0: Não, mas posso falar que o sotaque de Manaus, ele é um pouquinho parecido?
2: Com o do carioca?
1: Mais ou menos.
0: Tem umas puxadas.
1: O pessoal aqui do interior do Amazonas tem um sotaque assim mais de caboclinho, mais de ribeirinho, aquela coisa assim, pega ali um pouco do Pará também, mas o pessoal aqui da capital mesmo não fala tão assim, né? Então acho que não tem um sotaque próprio aqui do Amazonas.
0: Entendi.
1: Dá uma misturada legal.
2: Então vamos ligar pra ele, daqui a pouco a gente volta. Beijo.

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0: Estamos de volta, Missão Impossível, aqui na Grife do Rádio, seu programa de relacionamentos. Lili, nossa sócia de Manaus. A Lili, que tem uma história grande que já contou, ela foi vítima de uma tentativa de feminicídio, onde perdeu a visão. Mas não quero me atentar a isso, não. Quero me atentar a um universo muito mais vasto que ela conseguiu na vida dela. Que era superar, amar, já pôr boy pra rodar e já tá no outro namorado. Que é um carioca gostoso, safado, que já tomou o tacacá, curtiu e ficou de boa. É isso, Lili? Ou falta algo a acrescentar?
1: É isso mesmo.
0: Como que ele chama mesmo, o boy que nós vamos ligar?
1: Arlindo Tinoco.
0: Arlindo! Só podia do Rio de Janeiro, né? Ele já. Como é que chama aquela música do Arlindo Cruz, famosa? Madureira!
1: Madureira!
0: Ele já te mostrou Madureira, gatinha? Já foi pra Madureira? Senão esse Arlindo Cruz. Sim. Credo. Ele é Arlindo Cruz ou é Arlindo Cruz Credo?
1: Cruz. Credo não. Eu prefiro chamar ele de Tinoco.
0: Você chama ele de Tinoco? O que tem a ver, gente?
2: Sobrenome. Arlindo Tinoco.
1: Sobrenome dele.
0: Arlindo Tinoco é o nome do cachorro do mato. Lá do Instituto das Onças, que eu adoro. Um cachorro do mato fofo. Enfim, Tinoco gostosão. Tinha uma banda que era o Tunico Tinoco, você lembra? Lili. Ai, vou adorar fazer um ciúme no Tinoco.
3: Deixa sua mensagem na caixa postal.
0: Ai, parece que é pra irritar isso, gente. Não é possível.
3: Deixa sua mensagem na caixa.
0: Ai, que ódio, Madureira! Madureira!
3: Deixa sua mensagem na caixa postal.
0: Pô, gatinha, Lilizinha, não desanime. Você quer deixar um recado pra ele? Um recado, uma declaração?
1: Vou falar pra ele. É.
0: Então pronto, o amor está no ar, banana. Vai, gatinha, se joga, o boy é seu.
1: Amor, eu sei que você vai ouvir, que eu vou falar pra você ouvir. Eu falei pra você que eu queria demonstrar de alguma forma o quanto você me conquistou, o quanto eu desejo você, o quanto eu amo você e quero você. E você, respeito muito a tua história, admiro muito por tudo que você fez pelo esporte brasileiro, né? O pessoal não sabe, mas...
0: Ah, agora você vai ter que contar.
1: Aí.
2: Uhum.
1: Atleta, paralímpico, foi para as Olimpíadas.
0: Que sensacional.
1: É, um fisioterapeuta, né? Tem amor à profissão, faz questão de ajudar e de fazer o que pode por muita gente. E eu admiro muito e você, para mim, serve de inspiração. Eu que pensava que depois que perdi a visão não podia fazer nada. E agora saber que tem um homem com uma história dessa, do meu lado, que me trata do jeito que me trata, pra mim é um orgulho. Quero te dizer que eu te amo muito e estou muito disposta a virar mais uma página e a me reinventar mais uma vez e fazer de tudo pra que a gente possa dar certo. Falei pra ti uma vez que eu queria gritar o quanto eu te amo, o quanto eu te quero. Não dá pra fazer isso pra todo mundo ouvir, mas tô aqui em um programa de grande alcance que vai alcançar muita gente e só queria te dizer que te amo. Ele tá no posto, mas sei que milhares de pessoas vão ouvir. Então, Tinoco, eu amo você, meu amor.
0: Eu preciso dizer que te amo. Hoje tem, Tinocão. Gabaritou, hein? Foi para Olimpíadas, mas agora vai ganhar medalha de Lili, meu amor. Ela vai te dar um chá de maniçoba que o senhor nunca viu nada igual. Ai, Lili, adorei. O que eu mais gostei é isso, entendeu? Hoje não pode errar. O negócio é atleta, paralímpico, sabe, patrocínios. Vamos focar em se divertir aí, ele te levar pra algum esporte legal também. Posso saber qual é o esporte que ele pratica?
1: Judô. Ele era do judô.
0: Ai, que tudo, Lili, ele é forte. E vocês já brincaram? Ele já fez alguma coisa com você?
1: Já tem uns anos. Ele foi pra Olimpíada de Atlanta e esteve aqui por Manaus. Mas ainda era muito novinho.
0: Ai, mas eu amei isso, amei essa história. Bem melhor um atleta.
1: Nada mais.
0: Um homem forte que sabe, tem. E ainda lutador de judô, ou seja, tem a pegada, né, Lili?
1: Tem a pegada, não pegou de jeito.
0: Como é que chama quando ganha lá no judô, quando dá o golpe? E o pom, e pom, e pom. Ele deu um ipom no seu coração. Ó, depois mostra pra ele mesmo, pra ele ouvir. Perdeu o Playboy nesse aqui. Nós que te demos um ipom. Muito bom ver a Lili feliz assim, amando. E sabe que mexeu com ela, mexeu com a gente. Lili, desejamos você, assim, só alegria, namoro, beijo, felicidade, encontro, conversa, cheirinho, comidinha, tudo que você esperar dessa vida, que a sua troca seja gostosíssima com ele e com qualquer pessoa que aparecer na sua vida, seja amigo, seja no trabalho, eu te adoro, eu te acho um exemplo de vida, tá?
1: Também te adoro, Lívia, tava com saudade, hein?
0: Também.
1: Beijo e vou participar sempre, sempre escuto vocês e vocês também são parte aqui da minha história.
0: É isso, vamos fazer esse boy aí, olha, já abri a mão e o próximo encontro vocês marcam aqui em São Paulo pra gente se conhecer pessoalmente. Olha, você vem aqui no Missão.
1: Eu já tô planejando já de ir embora pro Rio de Janeiro, ano que vem já tô no Rio.
0: Ah, eu acho chique.
1: Ele vem agora em outubro, meu aniversário, e já vamos começar a se organizar.
0: Ah, eu acho chique, vou te ver direto lá no Rio, se for.
1: Então vamos sim.
0: Vai sim. Vai pro Rio pra gente ir lá tirar uma onda enquanto os outros pegam uma onda. Brincadeiras à parte, Lili, é isso mesmo. Agora você vai ser a garota carioca swing sangue bom. Um beijo pro seu medalhista que vai dar um ipão em geral. E um prazer sempre falar com você. Espero te ver cada vez melhor.
1: Beijo, Lili. Beijo pra todos. Um grande
0: maior. Um beijo, um cheiro, miga.
1: Beijo.

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1: Eu, sabe um negócio que eu fiquei de verdade muito impressionada esses dias todos no Missão? Foram quantos e-mails, mensagens, né? E-mails é ótimo, né? Que tá vindo 90% de WhatsApp. É, tantas coisas que a gente recebeu falando dos casais que perderam a conexão. É. Que tá todo mundo, por causa da correria do dia a dia, coabitando o mesmo espaço. E muitas vezes, não é nem muitas, vamos falar... 70% das vezes são as mulheres que estão reclamando e que perderam a conexão com o marido, que o cara tá chegando em casa, sempre ficando longe, tipo, tá assistindo alguma coisa ou tá sempre no celular. O que vem na minha cabeça não é... Porque antes, quando a gente falava que o cara não tava procurando uma mulher, era ou porque tava traindo, ou porque ele tinha um problema mesmo, porque o negócio não acontecia, né? A barraca não estava lá montada. Mas hoje é outro problema. Primeiro que se tinha um a cada 100 caras, é um negócio tipo assim, 100 a cada um quase, tipo, trocando os miúdos. É um problema que virou muito de todos os homens, de várias faixas etárias. Eu acho que tem a ver muito com essa vida moderna. Claro. Manolo, bem-vindo.
2: Obrigado.
1: É, adoro quando você vem aqui, porque todo mundo adora o jeito que você explica as coisas. 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Sabe aquela vontade que você fala, meu Deus do céu, o que aconteceu? Não sinto mais nada. Esquisito. Não é meio isso, Manolo?
2: É, na verdade, Lígia, você sabe que hoje se vende muito a dopamina é barata, né? A juventude hoje, por exemplo, o jovem hoje, ele já não tem mais a mesma frequência da atividade sexual que um jovem da década de 80.
3: Mas a molecada também fica comprando os treinos na farmácia toda hora.
2: Então, assim, a química está afetando o homem hoje. Então, quando a gente fala, por exemplo, da baixa da testosterona, problema de circulação, o jovem também tem sofrido muito com isso. A atividade sexual tem diminuído na vida dos casais.
1: Ficando no celular,
3: imagina com 40 anos. A galera de hoje, a molecada nova aí, 20, 30 anos de idade, daqui
1: imagina
3: 10, 15...
1: Imagina eu ouvindo isso, Manolo, que tem 46.
3: Não, eu digo, não, é que a molecada nova tá fazendo, tipo...
1: Tão lascado, você já tá tudo morto com 20, a gente tinha que ser amarrado em casa.
2: E o grande detalhe que é químico, né, Lígia, é químico. Então, assim, você tem uma dopamina barata, vou dar um exemplo aqui, por exemplo, esses videozinhos de celular, isso é uma dopamina barata, que tá sendo substituído por uma dopamina que tem química, que tem conexão, que tem troca de amor,
1: carícias.
2: Ou seja,
1: as pessoas param de se tocar, de fazer sexo e fica aí pegando esses super estímulos rapidinhos de tecnologia.
2: Isso, perfeito.
1: Tá? E aí a gente criou o quê? 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
1: 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Otávio tá precisando, viu? Que sua mulher não anda rindo muito, não. Vamos de música.

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1: Partiu, Tatazinho, nessa segunda, no dia do frevo, no dia do joelho, que devia ser comemorado junto, né? Hoje é dia do quê? Do frevo e do joelho.
2: É, quem dança frevo tem que ter joelho, não tem jeito, né?
1: Aliás, a pergunta que não quer calar.
2: Diga-nos.
1: Pinguim tem joelho?
2: Ai, ai, ai, hein?
1: Pinguim tem joelho? E você aí, sabe?
2: Sabe quanto mede um pinguim?
1: Ah, Otávio, você não respondeu nem a primeira pergunta, já tá fazendo outra?
2: Essa eu não sei.
1: Ah, então fala só, não sei, assuma. E fica aí, agora virou entendedor de pinguim, né?
2: Não, sabe quanto
1: lá
2: mede
1: em Curitiba
2: o
1: é lotado de pinguim.
2: Não, queria saber o tamanho, quanto mede.
1: Depende,
2: o pinguim.
1: Depende, quanto você mede?
2: Não sei.
1: Só colocar um smoking aí. Fala o nosso Instagram que tá na hora de ir embora.
2: Arroba Missão Impossível Jovem Pan, arroba Lígia Mendes e arroba andrade.otávio.s.
1: Aí vamos todo mundo denunciar o Otávio, bloquear, falar que ele tá fazendo alguma coisa errada.
2: Partiu já, vamos nessa, semana só tá começando, dia 14 de setembro, vamos lá, partiu, ó. Manda pra gente seu áudio ou sua história escrita mesmo no 11-2870-9750,
1: que
2: a semana tá começando.
1: Frevo.
2: Ó, frevinho.
1: Uhul!
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0: Olha só, o Brasil já condenou Alexandre de Moraes e essa condenação moral alcança também os ministros da sua ala. Depois deles todos vandalizarem as regras, tumultuarem o julgamento de amanhã, terça-feira, e segundo a imprensa, reunir informações capazes de lançar ao ventilador podres de quem vote pela investigação, já não há mais como reconhecer nessas pessoas um pingo de institucionalidade. A sessão de amanhã não será sobre o futuro de Moraes, uma corte que impediu a punição de réus confessos da Lava Jato, chegando a lhes devolver dinheiro, dificilmente permitirá que um companheiro sofra todas as punições severas previstas na nossa legislação. A sessão será sobre o futuro do Supremo, sobre se ainda resta alguém ou alguma coisa que pare de pé depois da bandalheira dos últimos tempos e dias. Mais do que Moraes, é o STF que está no banco dos réus. Ao decidir se investiga um ministro acusado de graves práticas ilícitas ou permite que elas ocorram impunemente dentro da corte, seus integrantes definirão se o Supremo abandonou para sempre a missão que a Constituição, em nome de todos nós, lhe confiou. Ao autorizar a investigação, o STF mostrará que, mesmo aos trancos e barrancos, ainda respira por aparelhos e se coloca contra os possíveis ilícitos de Moraes. Ao impedir a investigação amanhã, adiando a sessão, paralisando-a por pedidos de vista e outras artimanhas ou manobras regimentais, o STF mostrará que está contra o Brasil. Nesse último caso, o STF deixa de ser uma instituição capaz de expurgar os próprios males e flerta perigosamente com a possibilidade de ir se tornando no imaginário popular o mal a ser expurgado. Eu sou André Marcília e o Pingos nos Is está no ar. Muito bem, meus amigos, boa noite a toda a audiência, a todos vocês que nos veem, ouvem e interagem conosco nas plataformas da Jovem Pan. Amanhã vai ser o grande dia e nós acompanharemos de perto toda a repercussão no programa de hoje, do que pode acontecer, do que, enfim, está se esperando, se aguardando para esse julgamento. E eu já começo aqui, Musa, claro, querendo ouvir o seu comentário inicial, mas antes, você, na semana passada, nos deixou, estava no Paraguai, agora está de volta, bem-vindo de volta. Trouxe um uísque Macallan, lá do, claramente original, lá do Paraguai. Como é que foi essa viagem? Boa noite.
1: Boa noite, Marcília. Boa noite, Mota. Boa noite a todos que nos escutam. Trouxe Macallan, mas a gente só vai tomar em Londres. A gente vai achar algum jeito de pegar uma passagem, a gente vai para Londres e toma lá. Tava lá, vamos trazer informações de um documentário produzido lá, vai ser muito legal. Está impressionante o que eu vivi por lá. Falamos com presidente, ministros, enfim, empreendedores locais. Tudo que a gente vai mostrar em breve aqui. Pois bem, Marcília, cada vez mais assistindo com espanto aquilo que vem acontecendo, né? A gente comentava muito esses dias lá no Paraguai que parece que 5 minutos que você ficava sem perceber uma notícia, a coisa mudava por completo. Ou seja, é um pedido novo de algum dos ministros que volta atrás, você fica até sem entender o que está acontecendo. Mas para não me alongar aqui, a gente vai debater muito ao longo dessas 2 horas e pouco nessa segunda-feira. Eu, infelizmente, acredito que teremos alguma forma, alguma artimanha do pedido de vista deles. Primeiro ponto que eu deixo para reflexão é, quando a gente claramente institucionalizou que o Supremo Tribunal Federal tem lado, o lado do Alexandre de Moraes, o lado do outro, aqueles neutros que são dúvidas, obviamente você já tem um tribunal político e não um tribunal técnico.
0: É isso, temos isso daí não tem mais volta. Esse é o pior, né, Musa? É. Acho que essa herança vai ficar. A gente tem um tribunal político para sempre, independente do resultado.
1: Com essa composição?
0: Com essa composição. Agora, mesmo que essa composição saia, enfim, ficarão manchas. Ali outros membros, manchas. Né? É um troço difícil de você, como eu falei, até expurgar. Acho que esse é um termo que...
1: Correto.
0: Correto, né? Expurgar todo mundo que está hoje fazendo mal é muito difícil. Então, pelo menos os que estão fazendo bem ou pretendem fazer o bem, precisam, no julgamento de amanhã, dar uma resposta, dar algum tipo de retorno, independente de onde vai chegar. Mas o Moraes nunca vai ser punido. Mas o Moraes nunca vai ser investigado. Não importa. Mas esses ministros precisam nos dar alguma satisfação até para salvar a institucionalidade minimamente da corte.
1: Ei, só para rapidamente, ou seja, o país está quase que parando para amanhã. Mas a gente sequer vai votar amanhã a saída do Alexandre de Moraes. A gente vai ver se o plenário permite que ele seja investigado. Que sequer deveria ser uma dúvida, com todas as mensagens que nós estamos vendo, isso não deveria ser sequer uma mínima dúvida. A investigação, todos nós, enquanto pagador de imposto, no mínimo, merecemos isso de respeito, o mínimo.
0: É isso, quero já dar boas-vindas aqui para o nosso querido Roberto Mota, que estava com um probleminha técnico, agora voltou aqui ao nosso telão. Tudo bem, Mota? Boa noite para você, seu comentário inicial.
2: Boa noite, Marcília, Bruno, nossa audiência. Marcília, eu não gosto da expressão expurgo. Eu vou usar uma expressão técnica, né? Eu trabalhei a vida inteira com tecnologia. Eu prefiro um Ctrl Alt Del, ou quem sabe até um reformatar o drive. É isso que a gente precisa. Olha, quanto amanhã, muitas pessoas que eu conheço e cuja opinião eu respeito, elas estão divididas entre duas possibilidades. A primeira é que não vai ser aberta nenhuma investigação. A segunda possibilidade é que a investigação será aberta, mas não vai dar em nada. Agora, a possibilidade de que seja aberta uma investigação que realmente investigue tudo o que aconteceu e, eventualmente, puna culpados, essa é uma possibilidade mínima. Como eu já disse aqui, eu sou otimista em relação ao Brasil, mas para ser otimista não é preciso ser ingênuo.
0: Olha só, Mota e Musa, a gente também, claro, precisa fazer, né, no final de semana, a última vez que nos reunimos, era sexta-feira. Então, sexta-feira a gente fez aqui o programa e falou assim, bom, segunda haverá novidades. Mas não, né? Óbvio que os ministros, eles não nos deixaram em paz o final de semana inteiro. Então, sábado, um monte de decisão, no domingo, um monte de decisão, tudo aconteceu durante o sábado e domingo, muita coisa aconteceu. Então, é claro que a gente precisa entrar nessa questão que é importante, como vai ser a votação amanhã, se vai haver pedido de vista, quem são os ministros que estão propensos a quê, o que acontecerá se houver esta ou aquela, este ou aquele desfecho no julgamento, tudo isso é importante. Mas eu queria dar um passo, pedir até a nossa audiência que desse conosco um passo, todos nós, três e a audiência junto, um passo atrás, né? Como no Brasil é tão raro, né, dar um passo atrás, será só dessa vez. Então, só dessa vez. A gente sempre anda para frente no Brasil, não é? Então, dessa vez, vamos dar um passo atrás para trazer o que aconteceu no sábado e domingo à discussão. Porque nós tivemos, em resumo, dois atos muito que eu considero muito graves. O primeiro, o Fachin pegou para si as investigações, para ficar no comum, para não entrar num tecnicismo que é chato, o Fachin tomou para si as investigações que estavam com Mendonça. Ali veio inquérito das fake news, aí veio uma discussão se ele tinha também levado para a presidência os casos do Master, do INSS, enfim. Mas o Fachin pegou para ele. Esse é um gesto. E outro gesto é que os ministros da ala ligada ao Moraes, Zanin, a PGR, depois veio o Gilmar, esses ministros todos passaram enchendo a nossa paciência. Sim. O domingo, o Dino, enchendo a nossa paciência o domingo inteiro, pedindo para o delegado da Polícia Federal entregar isso, entregar aquilo, entregar o celular do Vorcaro, entregar mais não sei o quê, enfim. Por que que eles fizeram isso? Eu acho que esses dois atos, né, tanto o do Fachin tomar para si tudo, quanto os ministros da ala ligada ao Moraes ficarem pedindo tudo para o delegado da Polícia Federal, ou para a Polícia Federal, de uma forma geral, a gente não pode achar que isso não tem nada aí, né? Que é simplesmente porque eles estavam sem o que fazer no sábado e domingo chuvoso, que a Netflix dos ministros estava desativada, que a Jovem Pan dos ministros saiu do ar e eles então resolveram trabalhar. Algo deve ter, né? E aí, ô Musa, o que você acha que estava se passando ali na cabeça do Fachin e dos ministros da ala ligada a Moraes?
1: Eu vou anotando aqui, porque virou um quebra-cabeça tão grande, para você, para eu não me perder, que foi o que eu comentei no meu primeiro, participação aqui hoje. Foram tantas coisas acontecendo no final de semana que a gente até brincava, para quem a gente está torcendo agora? Essa ala do Moraes, você sabe que não, mas...
0: Não, e só para recuperar ainda o primeiro ato disso tudo, que foi quinta-feira, quando o Fachin, então, tirou o sigilo, né? Pediu que fosse levantado o sigilo do caso Master, das investigações que estavam com Mendonça, e aí a gente achou que ia morrer nisso. Aí o fim de semana entrou nessa balbúrdia.
1: E domingo também. Porque depois ele pediu o celular do Volcar até às 11 da noite. Quem entrou em campo fazendo isso foi o Zanin, que sequer é relator do caso. Então eu me questiono, eu que não sou jurista, eu me questiono, quem pode entrar em campo? Porque para mim me parece que é uma partida de futebol, o cara da arquibancada entra em campo e fala, agora eu vou apitar esse negócio. E um juiz teve aquele lado, um juiz derruba a ação do outro ainda, que aconteceu na semana passada que vocês comentaram aqui, lembra? Uhum. Ou seja, o próprio Flávio Dino interferiu na atuação do Mendonça quando o Mendonça afastou o Andrei Rodrigues da PF. No dia seguinte, o Dino anulou a decisão do próprio André Mendonça. Então, um juiz contradizendo o outro e anulando a decisão do outro. Que país é esse? Qual regra vale? Quem é quem nesse jogo? E aí agora nós vimos hoje o próprio Moraes pedindo o fim do sigilo da rede de pagamentos do Banco Master, o Fachin acatou esse pedido e o Mendonça por fim quebrou então esse sigilo. Sabe o que me parece? E me corrija aqui no lado técnico, Marcília, o Moraes quer o máximo de informação possível, porque aí grande parte daqueles ministros ou políticos poderiam ter algum tipo de conversa adicional com o próprio Vorcaro, no celular do Vorcaro, e aí vira um Deus me acuda ali naquela terça-feira. Você vai falar de mim? Eu tenho informação tua aqui também. Ou então eles vão dizer, olha, não tivemos tempo hábil o suficiente de segunda até amanhã para ler tudo aquilo de mensagem. Então me parece que alguma arquitetura eles vão fazer para melar todo esse processo. Mas aqui tem um outro ponto muito rápido. Da parte deles, eu sou completamente cético. Eu acho que uma determinada mídia, que inclusive ajudou a apoiar isso, nós vimos a maior rede de televisão do Brasil, um jornalista lá falando ao vivo que eles devem fazer uma meia-culpa porque eles erraram ao apoiar o Alexandre de Moraes lá atrás. Então me parece que essa onda está num tamanho um pouquinho maior do que estava na semana passada. Em meio a essa bagunça desse quebra-cabeça todo, eu não sei se melar absolutamente tudo morre do dia para a noite ou se transforma, talvez, numa onda maior.
0: Olha, e vocês que estão nos vendo pela TV aberta, vocês vão sair para um rápido intervalo e daqui a pouco vocês voltam. E daqui a pouco eles voltam, mas a gente segue
1: continuamos aqui.
0: Ô Mota... E aí, como é que você lê essa loucura que foi esse final de semana?
2: Eu não entendi nada, para variar, Marcelo. A gente achou que o jogo era futebol, né? Não tinha essa história de STF, futebol clube. Aí o pessoal pega uns tacos para jogar sinuca, depois pega uma luva de beisebol, aí entra num octógono. Então você não sabe mais o que vale. Qual é a regra? Existe alguma regra? Ou qualquer um pode fazer o que quiser? Essa história do presidente do tribunal chamar para si a investigação, eu fiquei na dúvida, né? Pode isso? É qualquer investigação, a qualquer momento, qualquer presidente? E eu fiquei pensando, olha só, Marcília, que loucura. Se o presidente do tribunal pode chamar qualquer investigação para si, o que que vai acontecer no dia em que o suspeito for o presidente do tribunal? Como é que vai ser? Ou será que eu estou ficando louco? Quando há esses pedidos de celular, de dados, mas eu também não entendi por que que é isso necessário. Eu fiquei pensando, será que os ministros adotaram o mesmo procedimento em relação aos outros inquéritos nos quais eles votaram? Será que eles também pediram os dados brutos para analisar todas as trocas de mensagem, todas as informações da Polícia Federal? Ou será que é só nesse caso? Por último, o que me chamou mais atenção e continua chamando, me corrigem se eu estiver errado, e que eu acho muito curioso, é que ninguém está defendendo o comportamento do ministro que está sob suspeição. Eu não vi, pelo menos até agora, ninguém defendendo os contratos, as trocas de mensagem. Está todo mundo, os defensores estão se concentrando nas tecnicalidades. Eles estão tentando criar uma equivalência moral. Parece que estão se preparando para usar algum argumento técnico para adiar, engavetar, arquivar, esquecer. Mas não é curioso? Não tem ninguém defendendo o comportamento do ministro. Aparentemente, nem ele mesmo está fazendo isso.
0: Mota, você sabe que saiu essa busca, né? O Fachin pegou esses procedimentos todos para ele, e aí uma colunista aqui, eu vou dizer, do Estadão, ela publicou dizendo que isso, na verdade, foi um acordo, que era um acordo entre o Mendonça e o Fachin. Aí fiquei pensando, mas peraí, como é que um acordo, aliás, foi chamado de um acordo de cavalheiros? Primeiro que eu acho que o Mendonça que sabe melhor do que todos nós que não tem nenhum cavalheiro lá do outro lado, né? Talvez tenha algum cavaleiro ou outra coisa que vai abaixo dele, mas veja, cavalheiro não tem. Então, a cor de cavalheiro fica difícil sem ter cavalheiro. Segundo lugar, um acordo, ele pressupõe alguma vantagem. Eu chego e falo assim, ó, vou fazer um acordo com você. Você fica com tudo, eu com nada. Já viu esse acordo? Qual é a vantagem que o Mendonça recebeu em perder esses casos? Nenhuma. Não teve nenhum benefício para ele. Nenhum. Eu vi algumas pessoas até dizerem durante o fim de semana, até advogados, dizendo o seguinte, não, o Mendonça fez isso porque quando ele pegou esses casos todos e entregou para o Fachin, nesse momento, ele, Mendonça, pode ou passa a poder votar na terça-feira. Tá errado. O Mendonça é relator dos casos. Se tem uma coisa que o relator pode fazer, com certeza, é votar. Pô, o cara é o relator, o voto único, o primeiro, o mais importante é o dele. Então, se ele sai da relatoria, aí que ele passa a não poder votar, talvez. Enquanto ele é relator, certeza que ele vota. Não tem impedimento do relator, por óbvio. Ele é o cara que conduz o julgamento. Como é que ele não vai poder votar? Outras pessoas disseram assim, ah, não, mas é para ele se livrar das nulidades. Não existe isso também, está errado. Quando você tem uma nulidade num julgamento, se você deixar de ser o relator daqueles casos, a nulidade não vai embora. Não existe esse passe de mágica. Opa, deixei de ser relator. Ah, maravilha, agora não tem mais nulidade nenhuma. Isso não existe. A nulidade está ali, independente se você é ou não relator. A nulidade é do processo. Ela não é da pessoa do relator. Se o relator deixa de ser relator, a nulidade fica lá incubada, embutida da mesma maneira. Então, não tem sentido pensar que foi um acordo. A não ser que a gente conclua que o Mendonça é um ingênuo. É um tolo, e não é. E isso pode ter certeza que não é. Então, isso é uma informação, vamos dizer assim, que circulou também entre o sábado e o domingo, e que não me parece fazer sentido. Outro ponto interessante, Mota, disso, até quem me levantou essa bola foi um seguidor aqui do programa, ele disse o seguinte, falou assim, olha, se as pessoas querem tanto saber qual era a relação do Vorcaro, o que estava no celular do Vorcaro, ao invés de pedir para entregar o celular do Vorcaro para os ministros, por que eles não pedem para entregar o celular do Moraes?
1: Claro.
0: Não é mais fácil? Ué, o Moraes pega e fala assim, gente, olha só, vocês estão querendo saber o que o Vorcaro, o que tem no celular do Vorcaro? Para com isso, é só vir aqui, ó, vamos todo mundo reunir aqui na minha casa, eu abro um uísque, né? A gente pega um charuto, né? E a gente, eu mostro aqui para vocês, eu abro o meu WhatsApp, porque o que pode ter do Vorcaro nessa história, no celular dele, que interessa a investigação sobre o Moraes, claro que também vai estar no celular do Moraes. Então, se é para buscar e aprender alguma coisa, se é para entregar algum documento relevante, não é o celular do Vorcaro, é o celular do Moraes, muito bem percebido aqui pela nossa audiência. O Moraes, então, compartilhe com a galera, compartilhe com seus coleguinhas o seu próprio celular. Está mais bem resolvido do que isso? Não existe, hein, Mota?
2: Não, é... Assim, é um teatro, né, Marcília? Eu acho que a gente pode dizer isso, né? O que nós estamos assistindo é um teatro, esses pedidos de fim de sigilo, de inquérito, cada pedido que é feito, fim de sigilo, ou acesso aos dados do celular, a mídia, alguns veículos colocam em manchetes como se fosse uma coisa extraordinária. E aí sabe qual é o resultado disso? Vai se criando uma neblina de informações ou de desinformações, para quem gosta do termo. Eu acho curioso porque a própria corte já criou, na última eleição, um termo para isso. É desordem informacional. É isso que nós estamos vendo. É quando você pega, segundo a definição da própria corte, hein? Você pega elementos de informação que são verdadeiros, mas eles são apresentados de forma a criar uma confusão na cabeça dos cidadãos. Então a pessoa que passou o final de semana acompanhando a mídia, ministro A pede o fim do sigilo do inquérito não sei das quantas, ministro B pede acesso aos dados do celular, eles estão pensando, olha... Esses são novos desenvolvimentos, são coisas importantíssimas, está vendo? Está todo mundo metido nisso. Ninguém entende mais do que eles estão falando. E fica escondido aquilo que é a questão central. Só existe uma questão central a ser discutida amanhã, que é a necessidade de investigar se um ministro cometeu ou não cometeu crimes que são indicados por indícios levantados pela própria Polícia Federal.
0: Ô Musa, e eu, aliás, sobre isso, uma outra coisa interessante é a seguinte... O Zanin, você estava falando do Zanin, né? Que o Zanin saiu pedindo, passou por cima do próprio relator. E aí o Zanin disse que não há hierarquia entre ministros do STF. Esse foi o argumento dele para passar por cima da relatoria do Mendonça, que estava com o caso antes, e da relatoria do Fachin.
1: Que é o presidente da corte.
0: E que passou a ter a relatoria desses casos. Então ele passou por cima de todo mundo, foi pedir direto o celular do Vorcaro para a Polícia Federal. Depois ele viu que aquilo era uma loucura, o Gilmar Mendes foi fazer também, porque aquilo, no STF... Você não conserta o erro, você reforça o erro com mais um. Então, quando alguém faz uma loucura, ao invés de alguém, o cara que fez a loucura tomar uma bronca, vem dois ou três e fazem a mesma loucura e dizem assim, olha só, se três fizeram, então tá certo. E foi isso que aconteceu. Agora, eu fico pensando também numa outra situação. Se o Zanin diz que não tem hierarquia entre ministros, se o Zanin está dizendo para nós que ele pode passar por cima... Para obter esse celular do Vorcaro, ele podia passar por cima da relatoria dos outros colegas? Então, o que impede, nesse momento, o que impediria o Mendonça, o Fux, qualquer um deles, de soltar todos os réus do dia 8? O caso está com o Moraes. Mas, se não tem hierarquia entre ministros, eu olho para a relatoria do Moraes, acho que está errado, eu, Mendonça, eu, Fux, eu, qualquer um, solto todos os réus do dia 8. Ué, está tudo certo, não é? E pior, ou melhor, posso ainda soltar e revogar toda a prisão e cautelares e medidas restritivas ao Bolsonaro. Na hora. Ué, não tem hierarquia entre ministros? Se o Zanin pode passar por cima do colega para pedir coisas para a Polícia Federal, por que os colegas não podem passar por cima do Moraes e soltar os réus do dia 8, o Jair Bolsonaro, fazer com que ele concorra nas eleições? Ó, tá aqui, acho que você tá errado, Moraes. Então tô dando eu mesmo... Seu colega, não tenho nada a ver com o seu caso, mas estou dando uma canetada, Bolsonaro pode concorrer nas eleições. Está elegível. Acabou. Não tem hierarquia, está tudo certo. Resolvido.
2: Marcília, você fez a pergunta que eu, como leigo, tenho vontade de fazer, mas como eu sou leigo, né? Pela mesma tocada, o que impede um ministro de dizer, olha, gente, esses atos, essas decisões, essas sentenças todas que foram exaradas, não é essa expressão? Exaradas por esse ministro que agora está suspeito, isso tudo está suspenso, não vale mais, até que essa suspeita seja retirada, né? Eu acho uma coisa bastante razoável. Na verdade, eu acho que essa deveria ser a maior bandeira da oposição nesse momento. anulação de tudo o que foi feito até agora com a participação do ministro. Porque imagine o seguinte, imagina que amanhã a corte resolve não investigar ou resolve abrir uma investigação aí pro forma que não dá em nada. Como é que fica tudo o que aconteceu no Brasil nos últimos anos e que tem a participação, que teve a participação desse ministro sobre o qual agora pairam graves suspeitas? Isso é demais para uma nação aceitar. Não dá para engolir isso e depois sair fazendo discurso, elogiando o Estado Democrático de Direito. Não dá.
0: Olha, vamos lá. Então, é o seguinte, a gente tem um intervalo agora, é isso? Da TV aberta? Não entendi. Daqui a pouquinho. Então, vamos lá, Musa, pode falar.
1: Não, rapidamente, eu concordo com absolutamente tudo que você e o Mota colocaram. Claro, só que vocês estão trazendo racionalidade num campo onde não há mais racionalidade.
0: Agora
1: que
0: sim,
1: é o...
0: Musa, desculpa.
1: Imagina. Vou
0: chamar agora o pessoal da TV aberta, vai para um rápido intervalo. Daqui a pouco vocês voltam com a gente.
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15: De um tempo pra cá, nós temos visto, né? A justiça é cega, mas não é tola, e daí pra baixo. Então, o ponto é que, claro, isso tem acontecido, mas nesse caso dessas investigações, chama muito a atenção, porque veja, nós não estamos julgando o Moraes não vai ser julgado. Não faz sentido você pensar que os ministros precisavam ter todas as informações das investigações para decidir se ele vai ou não ser investigado. Porque se você precisa ter todas as informações da investigação, o que, que você quer com isso? Você quer julgar a pessoa. Se ele já tem todas as informações, então eu posso julgar. Eu já tenho tudo. Tem tudo o que importa na mão. Então julga. Então não precisa avaliar se merece ou não ser investigado. Para você avaliar se merece ou não ser investigado, é óbvio que você vai ter contato só com parte dos documentos. Ter contato com tudo serve para julgar, mas não para avaliar se a pessoa merece ser investigada. Senão não tem o que investigar depois. Aí eu já tenho tudo na mão, então por que vai investigar depois? Já está tudo na tua mão. É uma loucura. É uma loucura. E a gente não está nem falando do campo jurídico. Nós estamos falando do campo lógico. Como é que eu posso ter todos os documentos na mão para pensar em começar uma investigação sobre alguém? Se a investigação é justamente pressupõe eu não ter tudo na mão. Vocês entendem? A gente está num terreno que nem a lógica consegue absorver. Mas, lamentavelmente, as pessoas passam batido por essas questões. As pessoas ou não compreendem, ou fingem que não compreendem, e nós temos aqui que reforçar e mais uma vez falar que, lamentavelmente, tem um papel da mídia ou de uma mídia, muitas vezes de esquerda, que bate palma para essas questões todas, porque sabe muito bem que se o Moraes cair ou se o Moraes for investigado e ficar sangrando durante esses próximos dias e semanas, isso prejudicará a campanha do Lula. E prejudicará a campanha do Lula porque o Lula se emparceirou com o STF, especialmente com o Moraes, já há muito tempo. Então existe sim, lamentavelmente, uma mídia que está torcendo para esse caso ou acabar soterrado amanhã, ou, se não soterrado, adiado para o ano que vem, para depois das eleições, para dar um sossego, um respiro para a campanha do Lula. Isso a gente precisa, esse impacto eleitoral do Moraes na campanha do Lula é óbvio.
11: Óbvio.
15: Tanto que a gente vai tratar aqui, até possivelmente hoje, mas as novas pesquisas que já estão sendo feitas sobre a projeção do Lula no segundo turno já colocam o Lula abaixo do Flávio. E coloca o Lula abaixo do Flávio com o impacto do STF na campanha. E é isso que muita gente está temendo. Esse é o grande ponto. Aliás, eu acho que a ala do Moraes sabe muito bem, né, a ala de ministros ligada a Moraes, sabe muito bem que, se eles quiserem, eles vão enrolar com esse julgamento até todos nós aqui já estarmos em outra vida. No entanto, é urgente para eles dar um cala-boca nesse caso. Dá um cala-boca para não impactar nas eleições. Não é não impactar e de interferir nas eleições, é não impactar de prejudicar a esquerda. O que a imprensa não quer e a ala de ministros ligada ao Moraes não quer é impactar a esquerda. E aí eu vou trazer um dado aqui sobre essa questão, que é uma interpretação que eu faço e para vocês entenderem como isso tem a ver também com essa questão da eleição. Porque o Fachin, ele puxou para ele, tá? Olha só, o Fachin, ele puxou para ele no final de semana esses processos todos. No momento em que ele puxa para ele, o que eu acho que ele quis fazer? Ele quis dizer, não é para ele, na verdade, ele puxou para a presidência. A mídia também, muito veículo de imprensa, disse: o Fachin pegou para ele, não pegou para ele. Pegou para a presidência. Ah, mas dá na mesma. Não, sabe por que não dá na mesma? Não dá na mesma porque no ano que vem não é o Fachin que vai estar na presidência. Adivinha quem vai estar na presidência? O Moraes. Então, no ano que vem, o Moraes estará com os casos que o investigam. Por incrível que pareça, por mais bizarro que seja, a presidência no ano que vem, por rodízio, troca de mão, sai do Fachin, vai para o Moraes, e se a presidência seguir com esses casos na mão, quem vai investigar no ano que vem ou não o Moraes é o Moraes. Moraes se investiga a si próprio. Dá para entender? É nesse lugar que a coisa ficou. E o Fachin, por que ele puxou agora esses casos para ele? A minha leitura é de que ele receia. Ele receia, ele tem o receio de que amanhã haja um pedido de vista de alguém, que alguém dê um jeito de adiar o julgamento. E adiado esse julgamento, talvez o medo do Fachin fosse de que o Mendonça, com os processos na mão, tomasse uma atitude de retaliação contra o Moraes ou contra a ala de ministros ligada ao Moraes. Como o Fachin pegou os processos para ele, não tem mais como o Mendonça criar qualquer tipo de retaliação. Portanto, se amanhã, no julgamento, houver alguém que adie com pedido de vista, ou seja lá o que for, esse julgamento está totalmente nas mãos do Fachin daqui para frente. Nenhum ministro mais conseguirá dar nenhum passo sem passar pelo Fachin. Claro que, enfim, a gente sabe que os ministros encontram meios, muitas vezes, paralelos de resolver seus próprios desejos de fazer o que querem. Mas, do ponto de vista legal, se o Fachin está com todos os processos, ele é o dono da bola. É que nem o cara que não sabe jogar, mas é o dono da bola, sabe? Ele está com a bola e nem o Mendonça pode fazer nada contra Moraes, nem Moraes pode fazer nada contra Mendonça, e ele, Fachin, segura tudo na mão. E a campanha eleitoral da esquerda pode dormir tranquila, sem nenhum outro impacto, até o ano que vem. Me parece que essa é uma possibilidade para a medida que o Fachin adotou. Porque o Fachin também, vamos aqui falar a verdade, primeiro, é alguém que gosta de que tudo seja resolvido no escuro. Já foi assim quando o Toffoli saiu da relatoria do caso Master. E o Fachin também é um ministro que, vamos dizer assim, no mínimo, talvez tenha um desejo de que o fascismo da direita não volte, aquela história, né, Musa, que a gente conhece bem, nessas pessoas historicamente ligadas à esquerda.
11: Sem dúvida, mas talvez seja um dos poucos caminhos que lhe restaram, né, a eles. Mas o ponto é que talvez isso tenha crescido demais dentro da sociedade, e eu acho muito difícil você desvincular a imagem de Lula a Alexandre de Moraes ou Alexandre de Moraes a Lula, quando você tem, por exemplo, uma frase dita há 1-2 meses atrás do Lula agradecendo ao Alexandre de Moraes por ter ajudado a tal da salvar a democracia. Ele falou textualmente. Talvez se fosse em época analógica, como o presidente ainda vive, fosse mais fácil de esconder essa frase. Mas hoje, esse vídeo ele corre de uma maneira tão rápida que eu acho muito difícil você desvincular. Nós mencionamos aqui há poucos dias também a respeito daquilo que a CNN colocou através do próprio William Vac, dizendo que uma das fontes dele disse que o STF deu o recado ao Lula, dizendo que cuidado se você soltar as nossas mãos, porque você sabe que você só governa por conta do STF. Então essa relação, ao longo dos últimos anos, ela é muito simbiótica ali, ela é muito ligada uma à outra. Tanto é que nós discutimos tudo o que aconteceu no final de semana e está acontecendo agora, todos esses fatos que você colocou, essas possibilidades que você trouxe, mas perceba que em nenhum momento o Alexandre de Moraes tentou explicar o contrato que ele tem de 131 milhões do Vorcaro com a esposa dele. Isso ficou em segundo plano. Apenas a existência desse contrato, dito nas mensagens que já vazaram, já era muito mais do que suficiente para a investigação dele. Não deveria ter sequer esse alvoroço. Porque a investigação ela é natural quando a esposa do banqueiro mafioso tem um contrato de 130 milhões de reais. Sem a devida prestação de serviço. Ou seja, isso já seria suficiente para a explicação e afastar o próprio ministro. Aconteceu no Chile. Há pouco tempo que um juiz foi afastado por algo parecido de corrupção, ele foi afastado e depois, salvo engano, ele não pôde mais voltar. Esse processo deveria ser natural, mas aqui não. Aqui nós estamos discutindo a possibilidade de investigá-lo ou não e uma ala política ligada ao Moraes dizer vamos achar formas de interromper ou até mesmo jogar no colo do Moraes, já que no ano que vem, por mais bizarro que pareça, ele pode ser o ministro da Suprema Corte se ele continuar. Então, perceba no nível que nós chegamos, que eu quero deixar aqui meu ponto final. Se você é de esquerda, de centro, diagonal, pouco importa. Tá fácil de juntar essas peças, gente. Pelo amor de Deus, percebamos quão ligado está todo o governo com essa ala toda ao longo desses últimos anos.
15: Olha, ô Mota, queria te ouvir e depois a gente vai passar para uma notícia de hoje sobre como vai ser esse julgamento de amanhã. Eu tenho também um recado, mas antes, queria te ouvir, Mota.
16: Eu não tenho muito a acrescentar, né? Eu acho que uma das coisas que a gente nunca pode esquecer é o seguinte: se os procedimentos que o ministro usou dos inquéritos sob sua supervisão, sob sua relatoria, fossem adotados nesse caso, no caso em que ele é suspeito, ele já teria os seus celulares apreendidos, né, computadores apreendidos, contas bancárias congeladas, passaporte retido, e talvez ele estivesse até detido, né, se os procedimentos que ele usou fossem usados contra eles. E eu acho que eu vi uma mudança na sociedade. Eu acho que há hoje pouca gente, quase ninguém, defendendo a posição de que o que o ministro fez é moral, é correto, é legal. Na verdade, eu não vi ninguém defendendo essa posição entre as pessoas comuns. Existem aquelas pessoas que acham melhor deixar isso quieto, né? Os apoiadores da esquerda e da extrema esquerda, eles preferem esquecer isso, porque eles acham isso um preço pequeno a ser pago pela democracia. O importante é não deixar a extrema-direita voltar ao poder, né? Talvez alguns deles até achem que esse escândalo foi resultado de uma engenharia da extrema-direita para colocar o ministro numa situação difícil. Mas a minha percepção é que a maioria das pessoas considera isso inaceitável. Acha que alguma coisa deveria ser feita. O que eu tenho é uma dúvida muito grande quanto ao impacto da opinião das pessoas na decisão que a corte vai tomar. Eu acho, essa é a minha opinião, de que alguns ministros da corte já assumiram uma posição na qual o povo pouco importa. O eleitor não faz diferença nenhuma. O pagador de impostos é um mero detalhe. Eles se constituem no Poder Supremo e podem fazer o que quiserem, mudar a regra do jeito que eles quiserem, porque eles pertencem a uma casta superior, completamente diferente da nossa.
15: Ô Mota, você trouxe um ponto que a gente vai exatamente abordar, fecha aqui em mim, vamos abordar a partir de agora, que é justamente essa história dos votos, né? Então a gente tem aqui o Fachin contando ou dando a entender que vai abrir o julgamento antecipando o seu voto, e a gente vai contar já já qual seria esse voto, que ele deu brechas a nós entendermos isso. Também vamos falar dos sinais que a Carmen Lúcia está fazendo sobre o seu voto e por que o voto desses dois, Carmen Lúcia e Fachin, são tão relevantes e a imprensa hoje está explorando muito esses votos. Tem uma outra coisa que a gente vai falar também, é o seguinte, e se o Moraes saísse e no ano que vem o Fachin sai da presidência, assume o Moraes, se o Moraes tiver de sair por ser investigado, quem que fica na presidência? Fica um STF sem presidência? Puxa, seria uma maravilha, não é? Aliás, eu tenho uma tese que é a seguinte, eu acho que cada ministro que se aposenta devia ficar vago. Fica vago, fica um a menos. Aí o outro se aposenta, mais um a menos. Outro se aposenta, mais um a menos.
11: Tende a zero.
15: Quando chegar em zero, aí a gente pensa o que a gente faz. Se a gente sentir falta, aí a gente pensa o que a gente faz. Mas enfim, essa é uma tese brincalhona. O ponto é o seguinte, quero dar um recado para vocês, depois a gente vem com essa notícia, que é o seguinte, a Jovem Pan amanhã ela vai fazer uma cobertura especial da sessão do STF, que vai decidir se a corte abre ou não a apuração sobre Moraes e Vorkar, essa relação deles. Desde cedo, já no Jornal da Manhã, o jornalismo da Jovem Pan está mobilizado para a cobertura em todas as suas plataformas. Muito bem, dado esse recado aqui da casa, o Pingos vai trazer para você uma informação, essas três informações, não, essas duas, a terceira eu vou, esse negócio de quem fica na presidência, no meio aqui da análise a gente vai comentar, mas essas duas informações eu quero explorar com a minha queridíssima bancada, que é o seguinte, a Carmen Lúcia está dando sinais sobre o voto dela e o Fachin está dizendo que vai antecipar de cara a sua votação. Uma notícia é da CNN, eu estou com outra notícia aqui do Globo e vou dar o que importa aqui dessas notícias, porque para nós a gente quer debater os temas. Então, o que o Globo diz? A Carmen Lúcia está em dúvida, está dando sinais não muito claros, né? Ela será, diz aqui o Globo, ela pode ser o fiel da balança. Por que ela pode ser o fiel da balança? E nós explicamos isso na sexta-feira aqui no Pingos nos Is. Porque nós temos de um lado uma ala de ministros que seria o Zanin, seria o Gilmar e o Dino, três. Do outro lado a gente teria o Nunes Marques, teria o Mendonça e teria o Fux, 3-3. Moraes e Toffoli não votariam, com isso Carmen Lúcia e Fachin seriam os votos decisivos. Vocês entenderam? Se houver empate, o Moraes fica livre, porque tende a favorecer o investigado, o réu, aquela história. Então, dentro desse cenário, o voto da Carmen e do Fachin passaram esses votos a ser o que a imprensa quer saber. Tudo que se quer saber é o que eles vão fazer com esses votos. E por isso também que nós passamos a escutar essa loucura que é de que o Moraes queria votar. Por que o Moraes quer votar? Porque o voto dele, se tem uma indecisão sobre Fachin e Carmen, se está um 3-3, o voto do Moraes pode ser o decisivo. E aí ele aparece dizendo, não, eu quero votar. Ou pelo menos, Musa, isso também é uma explicação plausível, que na imprensa tem aparecido a possibilidade

0: da matemática que está se instalando. Como a gente está num 3-3, o voto do Moraes, ou a ausência do voto do Mendonça pode ser decisiva. Uma outra coisa que apareceu muito esses dias, esses fins de semana na imprensa, é a respeito da possibilidade que amanhã a ala de ministros ligada ao Moraes comece a soltar podres sobre ministros que votarão a favor da investigação do Moraes. E me parece que esse é um recado claro para o Nunes Marques. Porque o Nunes Marques já apareceu na imprensa, como pegou um voo do Vorcaro, teve um lance desse, não é? Para um casamento, o filho dele, muito bem. Tem também, fez um parecer para o Banco Master, teve um escritório que cresceu em um ano... Quantos?
1: 15 milhões. 15 milhões. Recebeu, acho que com, sei lá, 2-3 meses, acho que era isso.
0: Com 2-3 meses de atuação. Então, assim, a gente tem aqui um calcanhar de Aquiles do Nunes Marques, porque essa ala de ministros ligada ao Moraes está tentando também arrancar o Nunes Marques de um lado da trincheira e trazer para cá, para o lado dos ministros que vão votar para não haver a investigação do Moraes. Então essa guerra matemática, ela está instalada.
1: E mas aí, o Alexandre de Moraes vai votar? Porque no final de semana ele pediu e até o momento não sabemos.
0: Não sabemos, não sabemos.
1: Que
0: e
1: definição.
0: É, pois é, e, agora ele não pode votar. Pô, imagina a maluquice de você chegar e falar assim, não, eu...
1: Eu não quero investigação contra mim mesmo.
0: Não, pior, né? Você imagina o Moraes chegar assim e falar assim, gente, ó, seguinte, realmente... Eu estava aqui pensando, mas analisando esse contrato aqui de 131 milhões...
1: Tá tudo ok.
0: Que, não, pior, da minha mulher, esse contrato de 131 milhões é estranho, hein? É meio estranho. Então, não sei, acho que eu tenho que ser investigado. Quem sabe eu não deva ser investigado. Pô, essa mensagem conseguiu bloquear? Que será que eu respondi para ele? Recebi
1: mas
0: uma
1: mensagem. Quem vai definir isso? O próprio Fachin, no ato de abertura dele? É, ou até isso também ninguém sabe?
0: O próprio Fachin. O ideal é que o Moraes chegasse e falasse: ó, eu tô fora. Mas ele levantou essa hipótese justamente para dar uma tumultuada, para ver ali até onde que vai. Eles vão fazendo balão de ensaio, Musa. Eles vão testando até para ver se a mídia topa, se a mídia não topa. Lembra do pronunciamento que o Moraes ia fazer na semana passada? Cancelou. Por quê? Porque ele está testando.
1: O próprio Toffoli, desculpa, cancelando a candidatura do Renan e trazendo no dia seguinte sem nenhum tipo de mudança.
0: Também. São ensaios. Eles vão ensaiando até para ver se eles conseguem a aderência dessa imprensa mais à esquerda, que vai ser muito importante para eles amanhã. Se amanhã... sair a notícia de que o Moraes é vítima da sociedade, um coitadinho, o Mendonça é um vilão que está querendo politizar o assunto, porque é isso que a gente tem escutado alguns jornalistas, entre aspas, dizerem. Opa, o Mendonça, ele está querendo eleger o Flávio Bolsonaro com esse caso, não é isso que está sendo dito? Pois é, essa turma, se ela conseguir a aderência da imprensa, eles vão firme nesse argumento. Por isso que essa contabilidade dos votos da Carmen e do Fachin passam a ser tão importantes. A Carmen disse, Mota e Musa, o seguinte, que ela vai, passou o fim de semana, o final de semana inteiro estudando o caso, falou que passou estudando. Então, se ela estudou, eu já acho que é uma vantagem, né? Porque tem realmente, já acho que já é um diferencial. Já saiu na frente de todo mundo. Se ela estudou e leu, já saiu na frente. Mas ela disse que ela está disposta a fazer a coisa certa e que não vai ceder a pressões. Então, dessa vez, ela vai fazer a coisa certa, segundo ela. Eu não sei por que, se isso significa que ela acredita que nas outras vezes ela não fez, porque, enfim, isso devia ser o óbvio. Mas ela vai fazer a coisa certa e não vai ceder a pressões, disse a Carmen. E o Fachin, que é a notícia que traz a CNN, está dizendo que vai avaliar, antecipar o voto sobre o Moraes no início da sessão. Então, o que se está esperando amanhã é que a sessão abra, com o Fachin dando o voto dele para evitar brigaiada no início da sessão, e ele vai antecipar e dizer, meu voto é tal. E com isso ele já assentaria uma certa tranquilidade, segundo a expectativa.
1: Mas me corrija o lado técnico, isso não muda nada. Porque não, não muda se tiver, sei lá, 9-0 e pedirem vista, não vale nada os 9, certo? Ele prorroga por 90 dias, não é isso?
0: Sim, não muda nada, não muda nada. Inclusive a antecipação, ela não significa que você, mesmo que tenha ali 10 votos antecipados,

0: antecipados
1: é, então,
0: e um pé de vista...
1: Acabou.
0: Tem que aguardar a vista.
1: Está 9-0 e um pé de vista...
0: Tem que aguardar a vista.
1: Os 90 dias.
0: É, os 90 dias no mínimo, né? No mínimo. Então, não importa se alguém pedir vista, para tudo e a investigação não vai nem para frente nem para trás. Mas, enfim, esses dois votos é que parecem ser o fiel da balança nesse momento. E olha só, uma breaking news que acabou de sair, uma apuração do Eliseu Caetano aqui da casa da Jovem Pan. Depois a gente retoma esse assunto, mas os Estados Unidos estão avaliando uma nova rodada de sanções contra ministros do STF. Conta aqui a matéria da Jovem Pan que autoridades americanas avaliam que uma nova rodada de sanções contra autoridades brasileiras, incluindo integrantes do Supremo Tribunal Federal, pode ser anunciada a qualquer momento. Ao longo do fim de semana, a equipe da Jovem Pan, composta aqui pelo Eliseu Caetano, conversou com diferentes pessoas ligadas a distintas áreas da administração do governo Donald Trump. Os relatos apontam para uma retomada das discussões sobre medidas contra autoridades brasileiras e para a percepção de que o tema volta a ganhar força em Washington. Não tenham dúvida de que se os Estados Unidos estão pensando em novas sanções contra autoridades brasileiras, o julgamento de amanhã, o resultado desse julgamento, vai ser decisivo para essas medidas serem impostas ou não a ministros do STF, Musa.
1: Sem dúvida, mas eu acho que isso também agora já virou até pano de fundo com o que pode acontecer amanhã. Uma pressão a mais, mas eu acho que talvez a pressão interna acabe sendo até maior. Veja, a primeira vez que colocaram a Magnitsky lá no Alexandre de Moraes, você lembra que teve o jogo lá em Itaquera, no estádio do Corinthians, em que ele xingou ali o público. Teve um repórter que pegou aquela foto dele fazendo aquele gesto obsceno para um torcedor e acabou que aquele fotógrafo recebeu algum tipo de recomendação e foi afastado do jornal que ele trabalhava. Logo depois, quando caiu a Magnitsky, ele basicamente se deitou ali, digamos, num berço esplêndido. Então me parece que, assim, olhando de fora, tá? Eu, graças a Deus, não sei essa sensação, mas olhando de fora me parece que a preocupação com o que está aqui, no campo doméstico, dentro do Brasil, é maior do que uma eventual Magnitsky. O Alexandre de Moraes já sabe que ele está aos olhos de todo mundo. O Financial Times fez uma matéria muito dura contra
0: ele. Vamos falar. Para de queimar a pauta da gente.
1: Desculpa.
0: A gente vai falar disso.
1: Só mencionei. A Transparência Internacional...
0: Tô brincando. Vem,
1: claro.
0: Pode falar.
1: A Transparência Internacional vem batendo forte nele. Ministros ali, muito próximos ao próprio Trump, vem falando a respeito disso. Nós tivemos o imbróglio com a Zambelli, com a justiça italiana. O Moraes, ele está na boca da justiça dos principais países. Então, se não for agora, me parece que em algum momento ele está ficando cada vez mais encurralado.
0: Tá ficando, com certeza. Mota?
2: Quem está ficando encurralado?
0: Moraes.
2: Vamos ver, meus amigos, vamos ver. Eu acho que ninguém passa da posição de grande herói, defensor da democracia contra a ditadura, a extrema-direita, da noite por dia para a posição de vilão. Eu duvido que isso aconteça. Eu continuo vendo vozes importantes da imprensa defendendo essa posição. Eu continuo vendo artistas, intelectuais, gente famosa, que no mínimo se coloca numa posição de fingir que nada está acontecendo, fazendo cara de paisagem diante do que a gente sabe nos últimos dias. Continua a busca por uma equivalência moral entre o que aconteceu no caso Master e o ministro e outras coisas. Tudo é trazido à baila. Eu vi um comentário muito interessante de uma pessoa no X, agora há pouco, em que ela chama esses pedidos de acesso ao celular do banqueiro, que foram feitos durante o final de semana, de pescaria de prova. Ela diz, olha, foi isso que foi feito, esse final de semana, pescaria de prova. Os ministros pegaram esses dados aí para procurar se tem alguma coisa lá que possa ser usada para continuar na busca da equivalência moral entre a questão principal, que é a suspeita de cometimento de crimes em relação a um ministro, e uma série de outras coisas que precisam ser investigadas, mas não têm o mesmo peso moral. E, por último, vale sempre lembrar que o Brasil que nós vivemos hoje não foi construção de uma pessoa só. Isso tem que ser repetido 1 milhão de vezes para que as pessoas se livrem dessa ilusão de que mudando uma peça desse jogo, o jogo muda. Eu digo a vocês, eu vejo algumas pessoas da esquerda já começando a apoiar uma eventual saída do ministro, seja através de impeachment, seja através de renúncia, porque estão de olho na chance da esquerda de indicar mais um ministro. Então, não vamos perder a perspectiva de que a situação pode ficar ainda pior se a mudança, para usar uma expressão que a esquerda ama, não for uma mudança estrutural.
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10: Justo, digamos assim, pela pressão e pelo escrutínio popular, pelo menos é o que parece. Então, eu acho que isso joga para ela aqui a questão mais em cima do muro, como um todo. Mas eu sinceramente acho, não sei se vocês estão vendo, eu recebi agora em vários grupos hoje, sobre o tal do panelaço hoje, 8h30 da noite, unindo esquerda, direita, que seria contra a corrupção. Eu acho que caberá a nós, pagadores de impostos, e à própria mídia, uma pressão extremamente forte em fazer com relação a esses burocratas. Porque deles, Marcília, eu acho que discutir aqui o voto da Carmen Lúcia, ele é algo que nós sequer veremos acontecer. Eu acho que alguém do lado ali, Alexandre de Moraes, Dino, Gilmar ou Zanin, dessa turma, eles vão abafar antes. Ou seja, algum pedido de vista, transformar aquele ambiente em uma pauta ameaçadora de um lado para outro, tenho notícia daqui, tenho notícia de lá. E esse julgamento que nós estamos na maior expectativa do que vai ser, eu acho que ele sequer vai acontecer. Talvez isso, o Fachin coloque o voto dele, mas é isso. Você acha que não está rolando conversas entre eles ao longo do final de semana? Então, de novo, eu acho que nós sequer saberemos o voto da Carmen Lúcia porque alguém desses do lado do Alexandre de Moraes pedirá vista. E aí eu faço aqui de novo. Se é esquerda, direita, centro, diagonal, cima ou baixo, pouco importa. A única forma de tentarmos ter um mínimo de esperança nisso é pressão da população e pressão da mídia.
11: Ô Musa, e olha só, o Milton Santos, que aqui no chat do nosso programa, aliás, agradecendo a nossa grande audiência, estamos aqui no YouTube com uma grande audiência, são mais de 23 mil telas e também nossa grande audiência na TV e em toda a nossa cadeia de rádios. Hoje o programa está bombando e eu queria, aliás, todos os dias nós aqui estamos bombando, eu agradeço imensamente a audiência de todos vocês. E o Milton Santos, que nos diz assim, o Fachin, ele vai pedir vista amanhã, não vai ter nem voto, né? E muita gente, eu vi até uma pessoa, Mota, fazendo essa brincadeira, e tomara que seja uma brincadeira, dizendo assim, a sessão de amanhã, como vai ser? Está aberta a sessão, está pedido vista, muito obrigado, está encerrada a sessão. Então, essa seria realmente uma possibilidade bizarra de nós termos essa sessão. Mas o ponto é o seguinte, pode ser que aconteça isso, né? O Fachin dar um voto de, olha, vamos investigar Moraes, ou um voto de não vamos investigar Moraes, e em seguida, um Gilmar Mendes, eu acho que a vista vem dele.
10: É isso.
11: Eu acho que a vista vem do Gilmar. O Gilmar gosta de uma vista. Eita, mas eita ministro para gostar de vista. Então, o Gilmar pode vir com a vista. O problema é o seguinte, esse primeiro voto do Fachin, se vier uma vista em seguida do Gilmar, ele vai ser um voto que fica, né? Porque se tiver um voto só, eles vão dizer assim, putz, esse voto aí vai ser discutido. Vão discutir esse voto, se tiver a vista. O voto vista não tem discussão, os outros ninguém sabe que vão votar. Vai ter esse voto vista, vai ter esse voto primeiro do Fachin. Então aí já vem também a informação de que outros ministros pretendem, ligados à ala, não do Moraes, mas à outra ala, antecipar os seus votos caso haja pedido de vista.
10: Para colocar mais pressão.
11: Para colocar mais pressão e para dizerem assim, ó, não vai ficar só esse voto, não. A gente aqui já diz o que a gente pensa e etc. Eu acho que é mais por aí, viu? Eu acho que o Fachin vai dar um voto, a gente não sabe muito bem o quê. Eu até acho que pode ser um voto para investigar o Moraes, um voto meio sóbrio, que não mexe nem aqui nem ali. E em seguida, vem um Gilmar pede vista e os outros antecipam os seus votos da ala não Moraes, Fux, Mendonça, Nunes Marques, para ficarem, pelo menos moralmente, livres da cobrança pública. O que você acha, Mota?
5: Marcílio, eu não tenho a mínima ideia do que vai acontecer, mas eu tenho certeza que vai ser uma decepção para o povo brasileiro. Eu tenho certeza disso. E eu tenho até uma dúvida, né? Na hipótese, vamos imaginar aqui, vamos fazer um exercício de imaginação otimista. Vamos assumir que amanhã a corte decida que o ministro deve ser investigado. Quem faz essa investigação? Quem vai coletar essas provas? Quem vai interrogar, não sei se esse é o termo que se pode usar, né? Quem vai perguntar ao ministro o que ele fez ou deixou de fazer, quem é que vai juntar isso no inquérito e para onde vai depois, no final, esse inquérito para que o ministro seja julgado culpado ou inocente?
11: Pois é, tá aí a dúvida. Você tem uma resposta, ô Musa?
10: Não, acho que são várias perguntas que nós não conseguimos dar essa resposta, até porque seria um mero chute aqui em torno de tudo que nós estamos vivendo. Então, não, mas eu ousaria dizer, qualquer assim, do meu lado, sobre o que você ainda estava falando, eu ousaria dizer que para não levantar nenhum tipo de, não carregar nenhum tipo de peso moral, voltando na sua pergunta, Marcília, eu acho que o próprio Fachin votaria a favor da investigação. Agora, para a resposta do Mota, eu confesso que eu também não tenho a menor ideia.
11: Olha, o nosso chat aqui é uma pessoa extremamente criativa, praticamente um poeta, nos dizendo amanhã haverá soterra à vista. Soterra, entendeu? Diz soterrar, soterra à vista. Olha só, um poeta, parabéns para você. Também tem a Maria Gisela nos dizendo, ó, acredito que amanhã será servida uma pizza monumental, infelizmente, uma pizza master. Eu não sei, né, se nós teremos pizza ou se não teremos pizza. O ponto é que se houver pizza, ela precisa ser indigesta, e não a nós. Esse me parece ser o compromisso moral daqueles não morais. Tem muita gente com compromisso morais lá dentro. A gente precisa ter um compromisso moral, que tem sido o oposto, aliás, do comprometimento que alguns têm com o Moraes. O que é preciso é um comprometimento moral das pessoas que estão hoje querendo investigar o Moraes, de contarem a nós toda a verdade que precisa ser dita, de dizerem com todas as letras aquilo que nós queremos ouvir durante esse julgamento. E por isso essa antecipação de votos me parece ser bastante relevante. Antecipados os votos pela ala dos ministros que não estão com o Moraes, Musa e Mota, nós teremos dois cenários interessantes. Então vamos lá. A gente até comentou aqui, né, da possibilidade que o Fachin abra o julgamento dando o voto dele. Se ele abre e diz, voto para investigar o Moraes. Ou
10: foi
11: voto,
10: o que eu ousei chutar.
11: Ou voto para não investigar o Moraes. Vamos deixar em aberto o que o Fachin fará. Se ele fizer isso e em seguida vier o Gilmar, né, dizendo quero O Gilmar, como disse um espectador nosso, o Gilmar oftalmologista, né? Já que ele gosta tanto de pedir vista, é o Gilmar oftalmo. Então, ele pede vista. Tá, legal. Aí vem os ministros da ala que querem que o Moraes seja investigado e antecipam o seu voto. Certo, a vista paralisa tudo, mas nós teremos, em primeiro lugar, um desabafo ali desses ministros sobre essa questão, e dois, e acho mais importante, nós saberemos quem são os ministros que querem o Moraes investigado. Se houver antecipação de votos em bloco, ainda que tenha uma vista, vamos lá, quatro ministros no pedido de vista do Gilmar dizem: voto para o Moraes ser investigado, estou antecipando o meu voto. Quatro fazem isso. A gente já sabe que tem quatro votos, portanto, contra o Moraes. Quando essa vista voltar,
10: já tem quatro.
11: E aí, esses ministros ligados ao Mendonça têm uma lição de casa, que é converter alguém. Se três anteciparem, você entendeu? Se três anteciparem e disserem assim, voto para investigar o Moraes, opa, você tem aqui o Mendonça dizendo, opa, perdi um voto. Tinha um voto que eu tinha e não tenho mais. Portanto, a antecipação pode ser estratégica para quando a vista voltar do Gilmar, estou pressupondo o Gilmar, mas pode ser qualquer um deles, Dino, acho que até o Dino é bem provável também, pode ser. Então, quando a vista voltar, se o bloco que quer investigar o Moraes antecipar o que pensa, eles saberão quais são os votos que podem ainda ser conquistados. Claro, mesmo os votos que disserem eu não quero investigar o Moraes, esses podem ser revertidos, podem ser mudados. Quando volta da vista de alguém, mesmo quem votou A pode mudar para B. Quem votou B pode mudar para A. Nada impediria que houvesse uma pressão em quem disser eu quero não investigar o Moraes, para que na volta da vista essa pessoa, esse ministro, diga eu pensei melhor, eu vi outros elementos, eu estudei melhor o caso... E mude. Então a pressão popular, a pressão da imprensa e o trabalho ali de bastidor do grupo do Mendonça pode ser crucial para que o grupo ligado ao Moraes perca a força e se desestabilize. Você entendeu?
10: Até... Ou vice-versa.
11: Ou vice-versa, sim. Exatamente. Mas aí a gente vai saber quem que sabe ou quem pode jogar. E o Mendonça tem a favor dele... algo muito importante nesse momento, que é a opinião pública. O Moraes não tem mais a opinião pública. Não tem mesmo. Quer dizer, uma parte da imprensa esquerdista, né? Vocês sabem, óbvio que a gente não vai ficar citando o nome aqui, mas se você der uma pensada, você vai encontrar uns dois, três nomes aí que se o Moraes aparecer amanhã nu, eles vão dizer que ele está vestido. Então não importa. Não importa o que fizer, ele está certo. Mas quem tem um mínimo de bom senso pode mudar de opinião. Tanto que nós tivemos, por exemplo, um manifesto de juristas pedindo o fim do sigilo do caso Master no STF. Juristas da USP. Lembra da USP?
10: Claro.
11: Cartinha da democracia. Tudo esquerdista. Professores de esquerda do direito da USP que tinham feito aquela cartinha da democracia agora escreveram uma cartinha contra o Moraes. Então a própria esquerda começa a chegar e falar assim, epa, é o seguinte, tem limite. Até para a esquerda tem limite. Você entende? O Moraes foi tão além que até para a esquerda pode ter limite. Isso muda. Isso pode fazer com que a opinião pública mude, os votos em favor do Moraes se alterem. Então amanhã não é o fim do jogo. Amanhã nós vamos... Se houver um pedido de vista, ter o início de um jogo de bastidores para que a ala ligada ao ministro Mendonça, junto de uma imprensa séria, cobre para que os votos que estão hoje na ala Moraes se modifiquem. Vamos ver quem consegue e quem não consegue. Mas, enfim, esse é o jogo que me parece estar no ar. E olha só. Durante a coletiva de imprensa hoje, a senadora Damares Alves, afirmou que o Senado foi silenciado pelo STF por medo de que os senadores revelassem ao Brasil toda a verdade sobre os inquéritos. Vamos ouvir.
12: Esse grupo de senadores aguerridos está desde agosto de 2025 querendo mostrar todas as verdades para o Brasil e verdades não seletivas. E a gente não conseguiu, por quê? Interferência da Suprema Corte. Nosso presidente vai falar agora quantos habeas corpus foram emitidos contra as duas CPMIs, a CPMI e a CPI. Tudo isso já podia ter sido esclarecido quando o segredo do Vorkado, o sigilo, chegou nesta casa. Todos nós tivéssemos tido acesso, teríamos tomado as medidas necessárias. Lamento, mas o Senado Federal foi silenciado por uma corte, que hoje a gente entende, porque silenciaram os aguerridos senadores, porque eles tinham medo da verdade. E nós esperamos que amanhã o Fachin não tenha o medo de dar prosseguimento à abertura desse inquérito.
11: Olha, também na coletiva de imprensa, o líder da oposição no Senado, o senador Rogério Marinho, afirmou esperar que na sessão de amanhã, que é uma sessão histórica, o STF cumpra o seu papel e contribua para a retomada da normalidade democrática no país. Vamos ouvir.
13: Nós todos estamos aqui esperançosos de que amanhã, nessa sessão histórica, o Supremo Tribunal Federal faça o papel que é nosso, deles também, mas nosso. Esperamos que essa instituição, se não este ano, mas com a próxima legislatura, tenha a coragem de fazer a diferença. E, de fato, cumpra o seu papel. Não é de caça às bruxas, não é de vindita, não é de vingança, mas de restabelecimento de normalidade democrática. E que cada um dos poderes da República fique no lugar que a Constituição destinou. Basta de interferência entre poderes. Basta de inquéritos sigilosos e seletivos. Nós aqui não aceitamos esse tipo de situação. Nós não nos curvamos, tá? E eu acredito que o Brasil não deve se curvar. Isso faz mal à democracia brasileira. Então, por mais transparência, e que amanhã Deus ilumine, né, a sensibilidade dos senhores juízes que vão se debruçar sobre o caso, e sem juízo prévio de valor, possa haver a abertura desse inquérito, né, para que haja um amplo direito de defesa e, sobretudo, haja publicidade e transparência do que está acontecendo dentro do Supremo Tribunal Federal.
11: E o Marinho, senador, também defendeu que o Supremo recupere a confiança da população diante da crise que está instaurada. Vamos ver.
13: E aí eu quero deixar bem claro, em defesa de um dos pilares da nossa República, um dos poderes que sustentam a nossa democracia liberal, que está fortemente impactado, esse poder, pelo descrédito, pela forma como alguns dos seus integrantes têm se comportado. Então, essa pesquisa mostra que 56% da população não confia no Supremo Tribunal Federal. Como é que você pode ter um judiciário em que a população majoritariamente não confia nesse tribunal? E apenas 9% confiam muito, e há posições intermediárias. Então, esse nível de descrédito mostra que uma linha perigosa foi ultrapassada. E essa linha precisa ser resgatada.
11: Essa linha ficou esgarçada, senador. Foi ultrapassada, e não só ultrapassada, mas foi esgarçada. Essa coletiva de imprensa foi agora à tarde, acabou de acontecer. A gente está trazendo aqui em primeira mão para vocês as falas tanto da Damares quanto do senador Rogério Marinho. Enfim, aqui você vai sempre ficar informado de tudo o que acaba de acontecer. Break News é aqui também no Pingos. Ô, Musa, e aí? Os senadores, eles têm um papel, né, muito importante, e o Marinho, ele pode ser, se o Flávio ganhar, o próximo presidente do Senado. Essa é uma especulação bem concreta, eu escuto de muita gente isso, e se o Marinho, com toda essa contundência que ele vem trazendo, for presidente do STF ainda não, mas do Senado, os ministros do STF poderão estar com os dias contados em termos de livramento de impeachment.
10: Essa é uma das disfunções que nós já comentamos aqui há muito tempo, desse poder gigantesco que cabe ao presidente do Senado, né? Ou seja, imaginemos que 80 senadores votem a favor do impeachment, cabe a um desses 81, contando o presidente, pautar ou não. Ou seja, se 80 querem e o presidente não quer, isso não é pautado. É. Então essa disfunção também precisa ser debatida.
11: Tem a famosa frase do Alcolumbre, né? Nem que 80 senadores queiram impeachment.
10: Exato.
11: Quer dizer, nem que ele próprio, ele se incluiu. Nem que eu mesmo queira o impeachment, eu vou pautar.
10: Ou seja, esse poder precisa ser rediscutido amplamente. Mas, enquanto isso não é feito, Dada a fala dele e a sua agora de que o Marinho poderia ser o presidente do Senado, me parece muito óbvio, muito claro, o motivo ou os motivos pelos quais os ministros da Suprema Corte têm feito a tentativa do possível e do impossível nas maiores bizarrices e obscenidades para que o Flávio não seja o presidente. Isso não tem a ver com a pauta esquerda ou direita, tem a ver porque eles sabem que a coisa pode ficar complexa. Uma mudança do Senado, que provavelmente teremos uma reconfiguração do Senado, a direita ganhando mais espaço, ou seja lá a direita, quem defende a abertura de um processo de impeachment de um ministro da Suprema Corte, com o eventual presidente, como o Rogério Marinho ou qualquer outro, que defenda de forma contundente isso, eles sabem que pode ser um princípio de um fim para alguns desses ministros. E veja, esses ministros caírem não significa apenas um afastamento e vai ser, digamos, aposentado compulsoriamente, está lá, vai curtir as suas férias em qualquer lugar. Significa que eles terão que encarar de frente todas as arbitrariedades que eles fizeram ao longo desses últimos anos. Então, para eles, esse processo eleitoral é crucial, o que, obviamente, coloca na cara de todo mundo que o Supremo Tribunal Federal se tornou muito mais político do que técnico.
11: O Mota.
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12: Uma deixa agora para a TV Aberta. A TV Aberta vai entrar num intervalo rápido e daqui a pouco vocês voltam conosco. Mas então, eu dizia o seguinte, que a gente tem... eu vou entrar agora num assunto que é interessante, é uma apuração que foi feita pelo site do Cláudio Dantas, e ele diz o seguinte, que a Polícia Federal alegou invasão de autonomia quando Mendonça cobrou dados brutos de quebras do Lulinha. Por que isso é importante? A gente estava aqui falando, né, o Mota estava trazendo essas incongruências, né, que não adianta nada você mudar os peões do tabuleiro se o jogo é viciado. E isso ilustra bem, porque nós tivemos nesse final de semana o ministro Zanin dizendo, olha, é tudo sem hierarquia, está tudo certo, eu posso pedir dados da Polícia Federal, nada me impede de ir lá e pedir para o delegado e etc. Só que, e aí muito bem apurou aqui o site Cláudio Dantas, ele lembra que a Polícia Federal alegou, quando o Mendonça cobrou dados brutos da quebra de sigilo do Lulinha alegou invasão da autonomia da Polícia Federal. Então, a autonomia da Polícia Federal depende de quem é o investigado ou de quem pede. Se é o Lulinha, quebrou a autonomia da polícia. Se quem pede é o Mendonça, quebrou a autonomia da polícia. Se quem pede é a ala de ministros do Moraes, está tudo certo a autonomia da polícia. Se o investigado é o Moraes, está tudo certo. Ou o Vorkar, está tudo certo a autonomia da polícia. Então, a autonomia da Polícia Federal depende de quem é o pedinte e de quem é o destinatário do pedido. Essa é que é a verdade. O diretor Andrei Rodrigues ofereceu, diz a matéria, aos aliados do Moraes no STF acesso à íntegra do celular do Vorkar, o que levou o Zanin e Gilmar a oficiarem diretamente à Polícia Federal, como nós contamos já aqui nos Pingos, em busca de dados. Há poucas semanas, porém, o Andrei teve uma reação diferente quando o André Mendonça cobrou os dados brutos das quebras de sigilo fiscal, bancário e telemático do Lulinha, do filho do presidente. O pedido do Mendonça foi feito, meus caros, após a Polícia Federal do Andrei, a Polícia Federal do Lula, porque a cúpula da Polícia Federal é emparceirada hoje com Lula, então a Polícia Federal do Lula se recusou a produzir e entregar ao relator Mendonça, da operação, que é relator da Operação Sem Desconto e Compliance Zero, os relatórios dessas quebras. O ministro oficiou a Polícia Federal, conta o site. Em dezembro de 2025, nada aconteceu. Nada aconteceu. Em agosto, o Mendonça chegou a cobrar os dados brutos de novo. Foi quando o diretor da Polícia Federal alegou invasão de autonomia investigativa da corporação e acionou a AGU do Messias para recorrer ao STF a fim de derrubar a ordem. O Messias optou por ignorar o pedido da Polícia Federal. Claro, o Messias não queria guerra com Mendonça, porque o Mendonça foi o único que o apoiou quando ele, Messias, foi indicado ao STF. Então ele tentou apaziguar a relação dele, do Mendonça, com o Andrei Rodrigues, mas não se meteu muito e não teve sucesso. Com isso, a tensão entre Polícia Federal, do Lula, da cúpula da Polícia Federal, e com Mendonça cresceu. Ou seja, toda a chamada tensão entre Polícia Federal e Mendonça, que nós temos ouvido isso e capítulos disso há alguns meses, a tensão da Polícia Federal, do Andrei Rodrigues com Mendonça, novo capítulo porque agora a AGU do Messias se meteu, novo capítulo porque agora o Lula pediu que o ministro da Justiça se metesse, novo capítulo e assim por diante, toda essa tensão surgiu quando o Mendonça pediu para a Polícia Federal a mesmíssima coisa que agora o Zanin, o Gilmar, o Gonê e todo mundo ali nesse sábado e domingo pediram para o delegado da Polícia Federal. Ou seja, meus caros, o Brasil, ele é uma piada de mau gosto. Está instaurado um cabaré dentro do país. Me parece que é isso.
13: Quando você comentou todas as instituições, você falou, olha, se é da ala do Moraes, pode pedir, aí a Polícia Federal ela tem que submeter. Me parece que essa relação hierárquica, claro que lá dentro existe, mas vale lembrar que todos esses poderes que você mencionou, eles estavam num jantar juntos.
12: Tá.
13: Eles estavam jantando ali, então, na casa de um deles. Então você tinha o judiciário, que julga, você tinha a PGR, que como chefe ali, da, hierarquicamente falando do Ministério Público, quem acusa. Aí você tem a PGR que acata ou não aquela denúncia, o STF que julga, e você tinha também o representante do Senado naquele jantar. Todos esse quebra-cabeça que você mencionou, estavam todos ali alinhados e arquitetados. Então a verdade é que não me chama a atenção, não me causa mais surpresa para além do que já vem causando, esse tipo de análise que você fez. Agora, o que ainda não me encaixou quando você trouxe uma peça adicional foi o Messias. Você muito bem falou, o Messias da AGU, em que o Mendonça o apoiou, foi o único, né, que o apoiou
12: ali. Ele fez um post no X, inclusive, foi público, né, dizendo que... E aí atribuíram ao fato de que os dois eram evangélicos.
13: Isso, exato.
12: Isso então, apareceu até nesse relatório clandestino que foi feito pela Polícia Federal, o apócrifo, apareceu que os dois se entrelaçavam por conta... do evangelho, vamos dizer assim.
13: Isso, e aí eu continuo sem entender, apenas a religião uniria os dois? O Messias foi indicado pelo Lula. Sim. O Mendonça foi o único que o apoiou. O restante agora aqui do STF que está com o Lula, precisa do Lula como presidente, o Lula precisa do STF, não apoiaram o Messias. Onde se encaixa o Messias nisso?
12: O Messias, ele está totalmente perdido.
13: Eu não tenho a menor ideia aonde colocá-lo nesse quebra-cabeça.
12: O Messias, a verdade é que ele joga o Messias para cá, joga o Messias para lá. O Messias, o PT trata o Messias pior do que trata o Haddad. Né? Joga para cá, joga para... Aliás, o Haddad não, vamos usar. Ele trata pior do que trata o Alckmin. O Alckmin, sem dúvida alguma, não é bem tratado pelo PT. Eu falei do Haddad porque o Haddad sempre... né? Ah, coloca de vice, sim, ele topa, coloca de...
13: Não quero sair para governador, não, vai sair sim.
12: Isso, então tem uma... Ele compra a ideia de ajudar o partido, seja como for. Agora, o Alckmin realmente, enrobada, não tenha dúvida de que foi o que mais foi posto pelo PT. Foi para os Emirados Árabes, tem aquela famosa foto com terroristas, etc., que só sobrou ele, todo mundo ali acabou eliminado. Então, foi muito... maltratado. Mas o Messias, ele tem, eu creio que ainda, essa dívida com o Mendonça, porque o Mendonça o apoiou. E aí, por que o Mendonça o apoiou? Sinceramente, até hoje é uma incógnita.
13: Sim.
12: Pode ser porque é a questão do evangelho, mas pode ser também porque o Mendonça tenha pensado assim: se esse cara vai entrar de qualquer jeito, quem sabe eu não consigo trazê-lo para perto de mim a partir dessa questão do evangelho.
13: Eu acho que faz mais sentido, porque apenas a religião, ela não é um...
12: Agora, o Messias é mais religioso que petista? Eu não sei, eu acho que ele é mais petista que religioso. E aí é que é o problema, não sei se a conta do Mendonça estava certa. Mas como o Messias pode ser indicado de novo, eu acho que ele, Messias, não quis criar um atrito com o Mendonça nessa tensão que houve com a Polícia Federal. Mota, como é que você enxerga essa loucura toda?
14: Eu acho isso um horror. O uso de polícia para finalidade política é a marca registrada dos regimes totalitários. Né? Isso é o começo da ladeira da qual não há retorno. Isso me lembra aquela história do diretor-geral da NKVD, a polícia política soviética, que Stalin usava para perseguir os seus inimigos, porque Stalin tinha isso, né? Ele não simplesmente mandava eliminar os seus inimigos, ele processava os seus inimigos e fazia julgamentos espetáculo. Eram peças de teatro que todo mundo já sabia como terminava, né? Com a morte do opositor. Mas ele tinha que ser julgado com toda pompa e circunstância. E esse diretor da NKVD, cujo nome agora me escapa, ele tinha um slogan que ficou famoso, né? Que dizia: mostre-me o homem e eu te mostrarei o crime.
12: Olha só, e a gente vai ouvir agora um novo vídeo, porque o ministro Marco Aurélio Melo, ex-ministro do STF, afirmou que a corte deve dar o exemplo para a sociedade e destacou que é fundamental manter uma postura exemplar na condução dos julgamentos e na atuação institucional. Vamos ouvir o ex-ministro Marco Aurélio.
15: Mais importante do que o formal é a realidade. De nada adianta dar uma esperança vã à sociedade. Mais emenda constitucional, mais legislação, mudar a legislação, quando o que nós precisamos é de homens, principalmente homens públicos, que observem o arcabouço normativo, que observem a ordem jurídica. É assim que se deve proceder. E vamos repetir o que aprendemos em nossas casas com os nossos pais. O exemplo vem de cima. O que se aguarda do Supremo é uma postura exemplar. E esperamos a sessão de amanhã, já sabendo que não vamos morrer de tédio.
12: O ex-ministro Marco Aurélio também elogiou o papel da imprensa na cobertura dos últimos acontecimentos no Poder Judiciário para a democracia. Vamos ouvir.
15: E a imprensa vem com seu papel importantíssimo, escancarando as mazelas desse Brasil para que se tenha a busca da correção. Isso é que é muito importante. Que a imprensa, para vivermos realmente no Estado Democrático de Direito, seja sempre livre e que não haja qualquer cesseio quanto à atuação.
12: Ministro, eu concordo plenamente que a imprensa precisa ser livre, mas para isso a imprensa também precisa ser livre da sua ideologia, às vezes de esquerda, que faz com que lhe segue os olhos, não é? Às vezes existem os antólios. Você sabe o que é antólio, Musa? Eu acho ótima essa palavra, aquilo que a gente coloca no cavalo, sabe, do lado. O cavalo não olhar para...
13: Só vê para frente.
12: Só vê para frente, só olha para frente. E para frente, às vezes, a imprensa só enxerga o que há de vermelho. Esse é um problema. A imprensa ela precisa ser livre, mas ela precisa querer ser livre, né? Tudo o que nós estamos vendo hoje, meus caros, e aqui nos Pingos nós falamos isso, não é a primeira vez e não será a última, e nós vamos repetir essa ladainha toda vez que se fizer necessário. A imprensa, ela é também culpada de tudo o que nós estamos vivendo hoje. Tem uma imprensa aí de esquerda fazendo um meia-culpa, né? E não é meia-culpa, que outro dia alguém falou assim, é meia-culpa? Por que é só meia-culpa? Não, não é meia-culpa, é meia de culpa minha, de assumir a própria culpa. Tem uma imprensa esquerdista agora fazendo meia-culpa, tá, sobre os últimos fatos e percebendo que quando ela atacou, vou usar essa palavra atacou, não gosto dessa palavra, mas quando ela foi para cima, quando ela criticou, quando abriu mão de criticar todos os atos que o ministro, inclusive Moraes, fez durante esses últimos 7 anos, Musa e Mota, contra o bolsonarismo, e não é só contra o bolsonarismo, é contra a liberdade de expressão. O STF, nesses últimos 7 anos, ele foi para cima de todos os valores ligados à liberdade de expressão para conseguir, com isso, perseguir o bolsonarismo. Veja os inquéritos. Basta a gente aqui lembrar, vamos fazer rapidamente uma recordação desses inquéritos todos. Ó, inquérito das fake news. Fake news. Tô falando de quê? De palavra. Não é? Depois vieram os inquéritos das milícias digitais. Digitais, de novo, palavra. E aí foram para cima daqueles grupos de WhatsApp. O Mota sempre traz esse fato muito bem aqui, lembrado, de que, enfim, foram para cima de gente que estava conversando em grupo de WhatsApp como se fosse ali uma milícia. Milícias digitais. Depois, atos antidemocráticos, era um outro inquérito que surgiu. Atos, portanto, manifestações. Nós estivemos diante de todo esse percurso atacando nós, enquanto STF, enquanto Estado, atacando a palavra, atacando a liberdade de expressão. Mesmo o ex-presidente Jair Bolsonaro, uma das acusações, talvez a mais grave, entre aspas, que foi feita contra ele, é de ter se reunido, feito reuniões e declarado o que pensa sobre isto ou sobre aquilo. Ter feito este ou aquele post. Os posts do Jair Bolsonaro foram considerados uma forma, foi assim que a PGR o acusou. Os posts que o Jair Bolsonaro fazia foram considerados como uma forma de enfraquecer a democracia e o Estado Democrático de Direito. Quer dizer, ou seja, de novo a gente está às voltas com a liberdade de expressão. A liberdade de expressão, desde 2019, vem sendo alvo do STF, sobretudo pelos inquéritos comandados pelo ministro Moraes. E a imprensa contou tudo isso que eu estou mencionando agora, contou todo esse percurso que eu estou trazendo agora à tona, como um atentado à democracia, como um problema, como golpismo, como não sei o quê, como não sei o que lá. Enfim, aquilo que era palavra virou ação por meio dessa imprensa. E esse me parece ser um problema muito sério. Esse me parece ser o grande problema que nós criamos, que a imprensa ajudou e que hoje não está mais sabendo se livrar dele ou tentando fazer o meia-culpa, como eu disse. A gente tem um break comercial, daqui a pouco a gente volta com uma notícia que acabou de sair sobre essa história toda.
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0: Não pode basear a transferência para abrigos públicos sem haver riscos para as crianças. A guarda provisória com as famílias acolhedoras vale até o julgamento da ação que pode retirar o poder familiar dos pais biológicos.
1: Começou hoje a Semana Nacional da Execução Trabalhista.
2: Durante 5 dias, os Tribunais Regionais do Trabalho vão concentrar esforços para garantir o pagamento de direitos reconhecidos pela Justiça. Repórter Nídia Rios.
3: Já pensou ganhar uma ação trabalhista e não receber o valor devido? É justamente para evitar situações como essa que a Justiça do Trabalho promove todos os anos a Semana Nacional da Execução Trabalhista. A 16ª edição da campanha será realizada entre os dias 14 e 18 deste mês, em todos os 24 Tribunais Regionais do Trabalho do país. Quem tem uma ação trabalhista nessa fase pode procurar a vara do trabalho da sua região ou entrar em contato com um advogado que acompanha o caso.
1: Governo vai apurar falhas da Uber e da 99 no atendimento a idosos e pessoas com deficiência.
2: A medida atende a uma recomendação feita pelo Ministério Público Federal. Vanessa Pereira.
4: A Secretaria Nacional do Consumidor, a Senacom, acatou a recomendação e vai apurar casos de cancelamento de viagens motivados pela idade avançada do passageiro ou pela presença de equipamentos assistivos, como cadeira de rodas, bengalas, muletas e cães-guia. A secretaria, que integra o Ministério da Justiça e Segurança Pública, já notificou as empresas Uber e 99 para que esclareçam quais medidas adotam quando há recusa de transporte nesses casos. A recomendação do MPF também foi encaminhada às duas empresas, que ainda não informaram quais providências pretendem tomar.
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1: A você, uma boa noite.
2: E até amanhã.
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1: Eu sou Paula Groba.
2: E eu sou Humberto Pinheiro.
1: E estes são os destaques de hoje do Jornal do Senado, que começa agora.
2: Projeto de Lei Orçamentária 2027 chega ao Congresso com reajustes travados pelo arcabouço fiscal e regra de ouro.
1: Regulação das redes sociais divide especialistas em audiência no Senado.
2: Um terço dos alunos do ensino médio já apostou em bets, segundo pesquisa.
1: Boa noite.
2: Boa noite.
1: As bets já fazem parte da rotina de muitos jovens brasileiros. Uma pesquisa da Frente Parlamentar Mista da Educação revelou que um terço dos estudantes do ensino médio já apostou em jogos online.
2: Diante desse cenário, um projeto do Senado quer diminuir o apelo das apostas e reforçar a proteção de quem está mais vulnerável a esse tipo de jogo. Repórter Raíssa Abreu.
3: Uma pesquisa da Frente Parlamentar Mista da Educação, em parceria com o Instituto Equidade.info, mostrou que 9,5% dos estudantes brasileiros de 11 anos já fizeram apostas online. A proporção aumenta com a idade e entre os alunos do ensino médio, 1 a cada 3 estudantes já teve experiência com bets. Foram ouvidos, entre agosto e setembro, 1.912 estudantes de 191 escolas públicas e privadas no país. Para diminuir o apelo das plataformas de apostas online proibidas para menores de 18 anos, especialmente junto aos grupos mais vulneráveis, a Comissão de Ciência e Tecnologia do Senado acaba de dar parecer favorável a um projeto que amplia as restrições à publicidade e ao patrocínio das bets. A proposta foi apresentada pela senadora Damaris Alves, do Republicanos do Distrito Federal, e por outros 6 senadores que fazem parte da Frente Parlamentar Mista da Saúde Mental.
4: É um projeto construído a várias mãos. Eu só tenho a honra de ser a primeira signatária, mas foi construído com especialista, com a participação de parlamentares, Câmara e Senado, um corpo técnico extraordinário, e a gente está preocupado realmente com essa questão da saúde mental por causa do vício nos jogos de apostas.
3: O objetivo do projeto é limitar o que chama de publicidade predatória, aquela focada no sofrimento humano. Para isso, propõe restringir a propaganda de bets em rádios, TVs, uniformes esportivos, redes sociais, eventos culturais, plataformas de streaming e campanhas com influenciadores digitais. De acordo com informações do Ministério da Saúde, os atendimentos na rede pública relacionados a jogos e apostas cresceram 140% entre 2018 e 2025. Em julho, diante do aumento dos casos de endividamento e até de suicídio associados aos jogos, o Ministério da Fazenda determinou que a publicidade das apostas viesse acompanhada de advertências sobre os riscos envolvidos, a exemplo do que acontece com a propaganda de cigarros e bebidas. A proposta deve ser votada no plenário.
1: O projeto de lei orçamentária de 2027, que chegou ao Congresso, prevê o preenchimento de mais de 48 mil cargos vagos e a criação de 4.704 novas vagas no setor público federal.
2: Mas o ritmo dessas nomeações e a realização de novos concursos terão que respeitar as travas do arcabouço fiscal, que limitam o crescimento real das despesas com pessoal a, no máximo, 0,6% ao ano. Os detalhes na reportagem de Douglas Castilho.
5: A proposta orçamentária atual reserva ao todo 3,84 bilhões para a criação e o preenchimento de cargos públicos em 2027. No entanto, pelas regras fiscais em vigor, chamadas de arcabouço fiscal, o crescimento real do gasto com servidores de cada poder não pode passar de 0,6% acima da inflação ao ano, quando as contas estiverem no vermelho. Além desse mecanismo, o consultor de orçamento do Senado Federal, Sérgio Machado, explicou que a autorização não gera obrigação de contratar.
6: É uma autorização legislativa e orçamentária para realização de determinadas despesas com pessoal. Ele não se confunde com dotação orçamentária e muito menos representa uma despesa de execução obrigatória.
5: O projeto de orçamento já prevê gastos acima do permitido em quase 53 bilhões de reais com despesas de salários e aposentadorias. Isso exigiria a aprovação de um projeto de lei de crédito suplementar para cumprir outro limite fiscal, a chamada regra de ouro, norma constitucional que impede a dívida do Estado para pagar esse tipo de gasto.
1: O país já tem pelo menos 36 casos de sarampo confirmados, com maior concentração em São Paulo. No Amazonas, parte dos casos tem origem no Peru, que enfrenta um surto da doença.
2: No Senado, a preocupação com o desenvolvimento de vacinas de importância estratégica para o país levou à criação de uma subcomissão. As informações com o repórter Pedro Pincer.
7: Depois de 36 semanas avaliadas, São Paulo totalizou 32 ocorrências, sendo duas infecções novas na semana mais recente. Simultaneamente, o Amazonas confirmou 3 casos importados do Peru na cidade de Tabatinga. O quadro acende um alerta para a vigilância epidemiológica, especialmente em áreas de fronteira, em meio a surtos da doença em outros países das Américas. Mas desde 2024, o Brasil é considerado pela Organização Pan-Americana de Saúde um território livre de sarampo, como ressaltou o senador Marcelo Castro, do MDB do Piauí, ex-ministro da Saúde.
8: Enquanto notamos aumento alarmante de casos de sarampo em outras partes do mundo, no Brasil, reforçamos a vigilância e promovemos ampla cobertura vacinal visando prevenir surtos e garantir a proteção para todos. Infelizmente, não podemos deixar de mencionar o período sombrio que vivemos recentemente, quando o negacionismo em relação às vacinas permitiu que doenças antes eliminadas, como o sarampo, voltasse a ser um problema.
7: A Comissão de Ciência e Tecnologia aprovou em agosto a criação de uma subcomissão permanente para acompanhar o desenvolvimento científico e tecnológico de vacinas de interesse nacional. O colegiado deverá acompanhar pesquisas, projetos estratégicos, financiamento e produção de vacinas, além de promover o diálogo entre pesquisadores, empresas, órgãos públicos e agências de fomento. Hoje, a vacina contra o sarampo faz parte do Calendário Nacional de Vacinação do SUS para pessoas de 12 meses a 59 anos. Quando há circulação do vírus, porém, o Ministério da Saúde recomenda ainda a aplicação da chamada dose zero em bebês a partir de 6 meses.
1: E os limites para a regulação das redes sociais sem restringir a liberdade de expressão foi tema de discussão em uma audiência pública do Conselho de Comunicação Social do Congresso.
2: Especialistas divergiram sobre a necessidade de regras mais rígidas para combater abusos e o risco de restrições excessivas. A reportagem é de Yasmin Rodrigues.
9: Até onde regular as redes sociais sem transformar a moderação de conteúdo em censura? Essa foi uma das principais questões levantadas durante a audiência pública do Conselho de Comunicação Social do Congresso. Um dos problemas apontados durante a audiência foi a falta de transparência das próprias plataformas. A diretora do Internet Lab, Fernanda Campanucci, afirmou que as regras utilizadas pelas empresas são genéricas e devem ser mais transparentes.
10: Transparência real sobre os critérios de moderação. Só vai funcionar se tiver essa transparência real. Na prática, os termos das plataformas são genéricos demais. Como ela regula o seu espaço, as regras que ela define. Isso deixa um limbo, tanto para o usuário quanto para o moderador.
9: A audiência também discutiu o que se espera de uma eventual regulação. A presidente do Conselho, Patrícia Blanco, destacou que as contribuições apresentadas durante o debate podem ajudar o Congresso na construção dessas regras.
11: Que esses registros, essas contribuições possam ajudá-los na hora da decisão, para que a gente tenha um ambiente digital, que a gente consiga, de fato, excluir as questões relacionadas a discurso de ódio, à intolerância, à desinformação.
9: Mas a criação de novas restrições também recebeu críticas. Para o diretor do Instituto Civis, Jamil Assis, o Congresso precisa ter cautela antes de estabelecer estabelecer novas regras para as plataformas.
12: A gente está legislando em um assunto que ainda a gente mede e avalia muito mal, muito novo. É imprudente empilhar restrições sobre o objeto que a gente ainda não sabe medir de maneira adequada.
9: O desafio colocado no debate é encontrar um modelo de regulação capaz de estabelecer parâmetros para a atuação das empresas sem retirar dos usuários o direito à informação e à manifestação.
2: Com edição de Paulo Agrova e trabalhos técnicos de Eliseu Caires, o Jornal do Senado fica por aqui. Acompanhe agora as notícias da Câmara dos Deputados. Boa noite.
1: Boa noite e até amanhã.
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14: Projeto proíbe propaganda sexual em eventos com crianças e adolescentes.
15: Avança a proposta que amplia políticas de acessibilidade no ensino superior.
14: Deputados analisam sugestões que regulamentam plataformas de conteúdo.
15: Boa noite. Continuamos hoje com o projeto de gravação de edições do jornal Câmara dos Deputados em emissoras da Rede Câmara de Rádio. Este programa está produzido diretamente da cidade de Parauapebas, com a participação do colega Francesco Costa, da Rádio Câmara de Parauapebas. Eu sou Márcio Aquilissardi, bem-vindo, Francesco.
16: Boa noite, Márcio. Obrigado, Márcio. Uma honra profissional participar da apresentação desta edição do jornal Câmara dos Deputados, dentro da Voz do Brasil. Vamos agora às notícias da Câmara dos Deputados. Eli Borges, do Republicanos, do Tocantins, celebra a retirada de pauta do projeto que trata liberdade democrática e religiosa nas plataformas digitais. Segundo o deputado, a proposta poderia restringir a liberdade de expressão.
17: Esse PL 2630 de 2020, ele faria um ataque muito forte nas plataformas digitais, que a partir disto, as plataformas não poderiam fazer determinadas divulgações. Por exemplo, não poderia, a sociedade não poderia questionar ministros do Supremo, não poderiam questionar o presidente da República, porque as plataformas serão vigiadas num colegiado que viriam de setores do governo.
15: Eli Borges observa ainda que a proposta comprometia a liberdade religiosa, que considera um direito fundamental. O deputado destaca que a mobilização da bancada evangélica foi fundamental para a retirada do projeto de pauta.
14: Maurício Neves, do PP de São Paulo, quer proibir órgãos públicos e empresas de contratar ou patrocinar serviços de pornografia com recursos próprios ou dinheiro proveniente de repasses governamentais. O texto veta ainda parcerias e incentivos públicos para plataformas de conteúdo adulto.
15: Maurício Neves explica que o projeto impede o uso de verbas institucionais para financiar conteúdos sexualmente explícitos. O texto prevê ainda multas, perda de benefícios fiscais e impedimento de contratar com o poder público para empresas que descumprirem as regras.
13: Meio Ambiente.
14: Silvio Costa, filho do Republicanos de Pernambuco, apoia a criação de uma CPI para investigar, apurar casos de crueldade contra animais. A ideia é investigar também o uso de plataformas digitais para divulgar ou incentivar esse tipo de crime.
15: A comissão deve ainda identificar possíveis grupos organizados, avaliar falhas na apuração desses crimes e discutir medidas para fortalecer a proteção aos animais. Segundo Silvio Costa Filho, o objetivo é combater a violência, sem tratar da regulamentação da liberdade de expressão nas redes sociais.
13: Segurança Pública.
14: Sargento Faú, do PL do Paraná, é autor do projeto de lei que permite à polícia e ao Ministério Público acessar o monitoramento de presos com tornozeleira eletrônica. De acordo com o deputado, o objetivo é agilizar investigações e evitar a prática de novos crimes.
18: Para te dar um exemplo, um crime acontece, um homicídio acontece em determinado local. Para saber se uma pessoa que é suspeita passou por ali ou não, e essa pessoa usa tornozeleira eletrônica, é preciso de uma ordem judicial. Isso pode atrasar em muitas horas a obtenção dessa informação. O meu projeto permite que policiais e o Ministério Público ali mesmo já tenham dados junto ao centro de monitorização para poder saber se aquele criminoso passou ali.
15: Na opinião de Sargento Faúro, o projeto facilita o trabalho policial ao permitir consultas mais rápidas sobre a localização e os trajetos registrados pelas tornozeleiras. O projeto foi aprovado pela Câmara e agora tramita no Senado, onde o deputado articula apoio para a votação do texto.
16: Dal Barreto, do União da Bahia, defende a aprovação de projetos que impõem novas restrições a condenados por sexuais contra crianças e adolescentes. O texto prevê áreas de afastamento para impedir a aproximação das vítimas e de locais frequentados por menores.
15: Dal Barreto afirma que o principal objetivo é reduzir o risco de novos crimes após a saída da prisão. A proposta proíbe o contato digital com menores de 14 anos e o exercício de atividades profissionais voltadas a jovens dessa faixa etária.
13: Justiça.
16: Avança na Câmara projeto que proíbe propagandas com apelo sexual em eventos de livre acesso a crianças e adolescentes. A repórter é Silvia Munhato.
9: A Comissão do Esporte da Câmara dos Deputados aprovou proposta que proíbe a exibição de propagandas com apelo sexual, erotização ou conteúdo sexualmente explícito em eventos esportivos ou recreativos de livre acesso ao público. A regra também vale para as transmissões desses eventos. O texto foi aprovado na versão sugerida pela relatora, deputada Helena Lima, do PSD de Roraima, para um projeto de 2003 e outros 91 projetos analisados em conjunto. Enquanto o texto original proibia anúncios com apelo sexual em todos os meios de comunicação, a relatora limitou a medida aos ambientes esportivos e recreativos. Para ela, a medida protege o público vulnerável sem criar regras que prejudiquem a liberdade de expressão.
19: Criança tem que viver a infância, adolescente precisa ser protegido em sua fase de desenvolvimento. Quando esse conteúdo aparece em estádio, em evento e na TV ou na internet, ele chega a milhões de pessoas, inclusive a menores de idade. Então ela ajuda a proteger os pais e responsáveis. E ela também cobra a responsabilidade de quem anuncia, de quem organiza e também quem transmite esses eventos.
9: Pela legislação atual, programas de TV e espetáculos precisam exibir a classificação indicativa por idade, mas as peças publicitárias não passam por classificação. Pela medida, o descumprimento da regra será considerado publicidade abusiva. Com isso, as empresas infratoras sofrerão as punições administrativas e civis que já existem na legislação de proteção do consumidor e de crianças e adolescentes. O projeto que proíbe a exibição de propagandas com apelo sexual em ambientes de livre acesso ao público será analisado pelas comissões de comunicação e de Constituição e Justiça. Em seguida, será apreciado pelo plenário. Da Rádio Câmara de Brasília, Silvia Munhato.
13: Trabalho.
15: Mauro Benevides Filho, do União do Ceará, apoia a proposta de emenda à Constituição que reduz de 44 para 36 horas semanais a jornada de referência para o piso da enfermagem. Segundo o deputado, a mudança aumenta a complementação paga porque o cálculo passa a considerar uma jornada menor.
20: Qual é o benefício? O valor remuneratório de complementação financeira que eles recebem hoje sobre 44 horas, vamos dizer, R$ 700, R$ 800, com a redução para 36 horas, esse benefício vai aumentar para 1.200, 1.300, ou seja, é um impacto direto na remuneração, vai estimular mais ainda a enfermagem brasileira, a todo um acompanhamento da enfermagem comigo aqui na Câmara dos Deputados, aqui no Congresso Nacional, e eu, portanto, apresentei a emenda constitucional 127, que encontrou 10,6 bilhões de reais para pagar o piso da enfermagem em todo o território brasileiro.
16: Mauro Benevides Filho relata que a proposta previa inicialmente uma jornada de 30 horas, mas foi ajustada para 36 horas para reduzir o impacto financeiro. A mudança já foi aprovada pela Comissão de Constituição e Justiça do Senado e aguarda a inclusão na pauta de votações do plenário.
13: Economia.
15: Jefferson Campos, do PL de São Paulo, pede a votação da proposta que reformula a cobrança do IPVA e impõe teto de gastos para órgãos públicos. O texto limita a alíquota do IPVA a no máximo 1% do valor venal do automóvel e passa a calcular o imposto com base no peso do veículo.
16: A proposta também estabelece limites orçamentários para despesas com publicidade institucional e fixa um teto para os gastos do Poder Legislativo e dos Tribunais de Contas. Segundo Jefferson Campos, a medida busca garantir maior responsabilidade fiscal na administração pública.
15: Paulo Litro, do União do Paraná, defende o projeto que aumenta de R$ 81 mil para R$ 130 mil o limite de faturamento do microempreendedor individual. A mudança permite que pequenos empreendedores ampliem a receita sem perder o enquadramento como MEI.
16: A proposta, que tem o apoio de Paulo Litro, também amplia de 1 para 2 o número de empregados que podem ser contratados pelo microempreendedor. Cada funcionário deverá receber um salário mínimo ou piso salarial da categoria profissional.
15: Beto Preto, do PSD do Paraná, quer extinguir o conselho que hoje analisa recursos de empresas e contribuintes contra cobranças de impostos federais. Ele explica que esses casos passariam a ser julgados diretamente pela Justiça Federal, inclusive os processos que já estão em andamento.
16: Para Beto Preto, a mudança reduz a morosidade, aumenta a segurança jurídica e evita a duplicidade de julgamentos entre a esfera administrativa e judicial. O deputado acredita que a proposta preserva o contraditório, a ampla defesa e o devido processo legal dos contribuintes.
13: Agricultura.
15: Tião Medeiros, do PP.

0: Sidney Cortes, do PL do Rio de Janeiro, sugere a criação de uma frente parlamentar em defesa do programa espacial brasileiro. De acordo com o deputado, o objetivo é impulsionar projetos voltados ao fortalecimento do setor espacial e da inovação tecnológica no país.
1: Altineu Cortes acredita que o colegiado pode contribuir com a estabilidade orçamentária para as ações da Agência Espacial Brasileira. Para ele, o desenvolvimento de áreas como telecomunicações e monitoramento climático reforça a soberania nacional.
2: Esporte.
0: Vinícius Gurgel, do PL do Amapá, destaca a aprovação na Câmara de projeto que cria o regime especial de tributação para associações desportivas, sem fins lucrativos. O texto enviado ao Senado estabelece cobrança unificada de tributos com alíquota de 5% sobre a receita bruta.
1: Vinícius Gurgel ressalta que a medida estimula o financiamento de modalidades olímpicas e paralímpicas. As entidades que investiram continuamente em pelo menos 6 modalidades poderão abater parte desses gastos nos tributos devidos.
2: Educação.
0: Alice Portugal, do PCdoB da Bahia, comemora a aprovação na Câmara de projeto que proíbe cursos de graduação à distância na área da saúde e de educação física. A deputada considera que a formação desses profissionais exige atividades práticas e contato direto com pacientes e equipamentos.
3: É possível formar um contador, até um licenciado para ensinar nas diversas regiões longínquas desse país à distância, contanto que sejam cursos com controle, com aulas semipresenciais, com monitoria. Mas em saúde é algo difícil, porque como ensinar a um enfermeiro como aplicar um injetável no quadrante superior do glúteo esquerdo, à distância. Como saber sem tocar para o aprendizado? As tecnologias em saúde são extremamente dinâmicas e complexas, e é preciso que o estudante tenha contato direto com a evolução dessas tecnologias.
1: Alice Portugal avalia que a mudança contribui para melhorar a qualificação dos profissionais que atendem a população. Ela alerta que o alto número de matrículas à distância em cursos que exigem laboratórios e contato com tecnologias pode comprometer a formação dos profissionais.
2: Comissões.
0: Uma aprovada na Comissão de Educação da Câmara prevê a divulgação de dados sobre estudantes com deficiência no ensino superior. A ideia é aperfeiçoar as políticas públicas de inclusão e acessibilidade. A repórter Mônica Tati tem os detalhes.
4: Proposta aprovada pela Comissão de Educação da Câmara dos Deputados quer melhorar informações sobre estudantes com deficiência no ensino superior. O projeto determina a coleta e a divulgação sistemática de dados sobre o acesso, a permanência, a conclusão e a evasão de pessoas com deficiência nas universidades. O relator na Comissão de Educação, o deputado Ismael, do PL de Santa Catarina, destacou que o INEP, o Instituto Nacional de Estudos e Pesquisas Educacionais Anísio Teixeira, já realiza o levantamento dessas informações, mas falta uma sistematização específica para esses dados.
5: Na sinopse estatística da educação superior, anualmente publicada pelo INEP, já se encontram informações sobre o número de matrículas em curso de graduação das pessoas com deficiência por sexo e tipo de deficiência em cada município brasileiro. Não há, contudo, especificação por instituição de educação superior ou o cálculo de indicadores de permanência, conclusão e evasão, embora nos questionários do referido censo sejam coletados dados por aluno, curso e instituição que permitam esse detalhamento.
4: O deputado Ismael ressalta que a abrangência dos dados do censo é ainda maior do que a prevista no projeto original, pois inclui todas as instituições de educação superior, públicas e privadas, e não apenas as universidades federais e estaduais. No entanto, falta a organização desses dados para auxiliar na criação de políticas inclusivas. O deputado propôs que não seja criada uma nova lei, mas que as obrigações da União na divulgação dos dados referentes ao ensino superior sejam incluídas no capítulo do Estatuto da Pessoa com Deficiência, que trata do direito à educação. As informações divulgadas deverão subsidiar o planejamento, a implementação, o monitoramento e a avaliação de políticas públicas governamentais voltadas para a inclusão e acessibilidade. A proposta, que dispõe sobre a coleta e a divulgação de dados de pessoas com deficiência no ensino superior, ainda será realizada pelas Comissões de Defesa dos Direitos das Pessoas com Deficiência e de Constituição e Justiça. Se for aprovada,

0: Aprovada, segue para a apreciação do Senado. Da Rádio Câmara de Brasília, Mônica Tati.
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2: Direitos Humanos.
3: Acácio Favacho, do MDB do Amapá, apresentou o projeto que obriga companhias aéreas a conceder desconto mínimo de 80% na passagem de quem precisa viajar por motivo de morte de um familiar. A tarifa humanitária vale para deslocamentos destinados a velório ou sepultamento.
4: A proposta de Acácio Favacho também assegura a remarcação sem multa, crédito ou reembolso integral quando o falecimento ocorrer antes da viagem. O parlamentar afirma que as medidas diminuem as barreiras enfrentadas pelo passageiro durante o período de luto.
2: Saúde.
3: O projeto de Kleber Verde, do MDB do Maranhão, assegura aos pacientes e seus responsáveis o acesso integral há informações sobre medicações administradas na rede de saúde pública e privada. A proposta exige o detalhamento de dados como lote, dosagem, validade e nome do profissional responsável.
4: De acordo com Kleber Verde, casos de urgência e UTI deverão contar com a presença de ao menos 2 profissionais de enfermagem para aplicação de medicamentos. Na visão dele, a medida busca evitar fraudes, erros e tragédias no ambiente hospitalar.
3: Eunice Oliveira, do MDB do Ceará, apoia o trabalho da Frente Parlamentar em defesa da Política Nacional de Plantas Medicinais e Fitoterápicos. O deputado informa que o objetivo do colegiado é incentivar pesquisas.
4: A iniciativa também visa apoiar a produção e ampliar o uso de plantas medicinais e fitoterápicos na saúde pública. No entendimento de Eunice Oliveira, a Frente Parlamentar contribui para o aproveitamento sustentável da biodiversidade brasileira e para o fomento à agricultura familiar.
3: Termina agora esta edição especial do Jornal Câmara dos Deputados, produzida e apresentada pela Rádio Câmara de Brasília, em parceria com a Rádio Câmara de Parauapebas, integrante da Rede Câmara de Rádio.
4: Eu agradeço ao Francesco e a toda a equipe da Câmara de Vereadores de Parauapebas pelo excelente trabalho conjunto.
3: Obrigado à Câmara dos Deputados por esta oportunidade. Esse programa teve trabalhos técnicos de Everson Urani e apresentação de Márcio Aquilissade e Francesco Costa. Boa noite.
4: Muito boa noite. O Jornal Câmara dos Deputados volta amanhã. Você fica agora com o Minuto do TCU.
2: Minuto do TCU.
5: O Tribunal de Contas da União monitorou 67 universidades federais para verificar medidas de prevenção e combate ao assédio moral e sexual. A auditoria mostrou avanços em relação à auditoria anterior feita pelo TCU. O número de instituições que tinham alguma política formal sobre o tema passou de 41 para 56. Também houve melhora na divulgação dos canais de denúncia, mas a fiscalização também encontrou problemas. Apenas 17 das 67 universidades monitoradas cumpriram todas as determinações do TCU. Faltam ainda estruturas adequadas para acolher vítimas, apurar denúncias e capacitar servidores e estudantes. O tribunal deu 180 dias para que as universidades avancem no cumprimento das medidas. Um novo monitoramento será feito depois desse prazo. Saiba mais em tcu.gov.br.
2: 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Boa noite.